0: Educação, o FNDE, vão utilizar a plataforma Contrata Mais Brasil para contratar microempreendedores individuais em serviços de manutenção e pequenos reparos e também outros serviços. Com a assinatura do termo de adesão nesta segunda-feira, as instituições públicas se somam aos demais órgãos federais, como escolas, prefeituras, governos estaduais e também que já utilizam, né, a ferramenta para contratar os serviços. A lista inclui profissionais de diferentes áreas, como explica o ministro do Empreendedorismo, da Microempresa e da Empresa de Pequeno Porte, Paulo Henrique Pereira.
1: É a possibilidade de uma escola contratar o pedreiro, o pintor do bairro, que às vezes tem a filha ou o filho estudando na escola, para fazer o serviço público, ao invés de mandar esse dinheiro para uma grande empresa. É um hospital que vai comprar comida de um produtor local, ou uma agência do Banco do Brasil que vai buscar lá a cozinheira para fazer um evento, que é uma empreendedora local, deixando o dinheiro nos territórios, nas localidades.
0: E olha, para participar, o MEI e microempresas devem acessar a plataforma com a conta gov.br, informar o CNPJ, realizar o cadastro no sistema de cadastramento unificado de fornecedores e, quando necessário, selecionar os serviços que oferecem. A partir daí, eles poderão enviar propostas para oportunidades disponíveis em seu município ou região. E a contratação é realizada toda de forma digital e pode ser concluída em até 5 dias após a publicação da demanda pelo órgão público. A secretária-geral do Ministério da Defesa, Sinária Wagner Fredo, conta como o sistema auxilia a contratação de serviço nas Forças Armadas.
2: Há uma conexão com os fornecedores locais para serviços de pequena monta. Então, a partir desse valor, que são aquisições até 13 mil, são feitas essas contratações. E hoje, dessas 390 unidades cadastradas, 148 já fizeram pelo menos uma aquisição.
0: E olha, a plataforma e o formulário de cadastro para fornecedores e órgãos públicos estão disponíveis no endereço oficial contratamaisbrasil.sistema.gov.br. Luciano.
3: Muito obrigada, Gabriela Noronha, pelas informações ao vivo aqui na Voz do Brasil.
4: O governo federal publicou no Diário Oficial resolução que define os segmentos que têm direito a crédito pelo Plano Brasil Soberano.
3: Tem direito a solicitar empréstimos ao BNDES, Banco Nacional de Desenvolvimento Econômico e Social, exportadores afetados pelas tarifas extras impostas pelos Estados Unidos e companhias e fornecedores que estão sofrendo com os conflitos no Oriente Médio.
4: Também podem acessar os recursos, projetos industriais e tecnológicos nas etapas de lavra associadas a beneficiamento, refino ou transformação de minerais.
3: E ainda produtores de fertilizantes e setores industriais de relevância para a balança comercial brasileira.
4: Quem usa o pedágio eletrônico nas rodovias, aquele que você passa sem parar na cancela e efetua o pagamento depois, agora pode acompanhar seus registros por aplicativo.
3: Em um só local será possível conferir as passagens em pedágios, os valores e até dar uma entrada em contestação.
5: O pedágio eletrônico, chamado de Free Flow, permite a passagem de veículos pelos pontos de cobrança sem a necessidade de parada em cancelas ou cabines fiscais. E a partir de agora, o motorista que usa esse sistema vai poder consultar todos os registros de passagem por meio do aplicativo CNH do Brasil, que tem mais de 81 milhões de usuários. Será possível consultar registros nas rodovias que utilizam o sistema, sejam elas federais ou estaduais. O ministro dos Transportes, Jorge Santoro, deu detalhes sobre a plataforma.
6: Qualquer pessoa pode consultar as suas passagens nos portos de Free Flow no país inteiro. Com o aplicativo ela vai ter a noção exata se passou ou não passou, quando ela passou, em qual rodovia ela passou. Agora ele tem um órgão oficial que é a Senatran que diz, ele passou ali realmente. Ah, mas eu não passei. Então ele vai lá no aplicativo, ele pode fazer a contestação, eu não passei, não concordo com aquela cobrança. E até nisso o aplicativo é mais moderno.
5: Hoje, 14 concessionárias já estão integradas à plataforma. O aplicativo envia notificações sobre a cobrança e o motorista tem até 30 dias para pagar pela passagem no pedágio. Mas atenção, o pagamento não é feito pela plataforma. O CNH do Brasil direciona o usuário ao canal disponibilizado pela concessionária. Reportagem Luciana Colares de Holanda.
4: Parentes de desaparecidos contam com a tecnologia para ajudar na localização dessas pessoas.
3: Em todo o país, postos de coleta de DNA do Ministério da Justiça e Segurança Pública estão preparados para receber os familiares que ainda não tenham doado material genético.
4: A doação é simples e aumenta as chances pela busca da pessoa que desapareceu.
7: São 342 postos de coleta disponíveis em todo o país. A coleta é uma forma de ampliar as chances de identificação de pessoas desaparecidas. O secretário nacional de segurança pública, Chico Lucas, explica que o DNA do familiar é incluído em bancos de perfis genéticos e pode ser comparado com materiais de pessoas encontradas vivas ou mortas, cuja identidade ainda não foi confirmada.
8: Existe, então, um universo de pessoas que ainda possam ser identificadas. Por quê? Porque muitas vezes os parentes não vão atrás, os parentes não sabem. A amostra só pode ser usada para fins de localização de desaparecidos, porque a pessoa pode ter receio de ser, por exemplo, comparado com um criminal. Então, essa identificação não serve a fins criminais, só civis.
7: Desde 2021, foram 815 identificações de pessoas desaparecidas através dos bancos de DNA. A recomendação é que participem da campanha, preferencialmente familiares biológicos diretos, pai ou mãe, filhos ou irmãos da pessoa desaparecida. Menores de idade também podem participar, acompanhados e autorizados por um responsável. A coleta é simples, feita com um cotonete ou uma pequena esponja na parte interna da bochecha. Não é necessário estar em jejum. Simone de Jesus, da Coordenação de Políticas sobre Pessoas Desaparecidas do Ministério da Justiça, defende que o procedimento ajuda na identificação.
9: Quem tem um familiar desaparecido, que doe seu material, que isso é uma possibilidade muito importante de poder resolver e ter uma resposta numa situação que a gente sabe que é tão desesperadora para todos os familiares.
7: Quem já forneceu DNA em campanhas anteriores não precisa repetir o procedimento. O perfil continua armazenado e pode ser comparado em novos registros. O familiar deve procurar os postos indicados pelo Ministério da Justiça, munidos de documento de identificação, o memorando de encaminhamento da delegacia e, se possível, documentos da pessoa desaparecida. Reportagem Pablo Mundim.
3: Os endereços dos postos de coleta podem ser consultados em gov.br/MJ.
4: Escuta, acolhimento e orientação a mulheres em situação de vulnerabilidade.
3: A partir de hoje serão disponibilizados 100 mil teleatendimentos a elas pelo SUS.
4: Conheça os detalhes na reportagem de Graziele Bezerra.
10: O serviço é voltado a mulheres em situação de violência, mães atípicas e mulheres que cuidam de familiares com deficiência ou doenças raras. A expectativa é realizar até 100 mil teleatendimentos por mês a partir desta segunda-feira. As consultas poderão ser agendadas via Meu SUS Digital, como explica a secretária de Atendimento Especial da Saúde do Ministério da Saúde, Ana Luísa Caldas.
11: Essa oferta de maneira remota, de maneira na palma da mão, para a gente facilitar e, de fato, conseguir superar algumas barreiras de acesso. A gente sabe que a gente ainda não consegue ter a capilaridade que a gente gostaria de ter de serviços especializados em todos os territórios nacionais. Então, por que não utilizar também da saúde digital, atendimento remoto, a favor e em prol dessas pessoas no território?
10: Para agendar um atendimento, basta acessar o aplicativo Meu SUS Digital com a conta gov.br, selecionar a opção Acolhe Mais e realizar o cadastro. Em até 24 horas, a paciente receberá o contato da equipe do SUS para escolher a data e o horário da consulta. Cada usuária poderá realizar até 10 sessões, com possibilidade de realizar um novo ciclo quando necessário. Especialistas em saúde mental foram capacitadas para identificar situações de risco em que a paciente esteja, como explica o ministro da Saúde, Alexandre Padilha.
12: Começa com a psicóloga, combinando com aquela mulher, qual que é a palavra que você pode usar como código para interromper a consulta, se você se sentir em situação de risco, se o agressor passar por aqui, entrar por aqui, né? O papel vai ser acolher e buscar construir um conjunto do cuidado junto ali com o município, junto com a rede local, com as potências que a rede local tem, né?
10: Ao final das sessões, a mulher poderá ser encaminhada para a continuidade do cuidado em um centro de atenção psicossocial ou em um outro serviço da rede. O teleatendimento está disponível de segunda a sexta-feira, das 8 da manhã às 8 da noite, e aos sábados, das 8 da manhã às 2 da tarde. Reportagem Graziele Bezerra.
3: E uma ferramenta digital ajuda quem deseja se livrar do vício em bebidas alcoólicas.
4: Disponível no Meu SUS Digital, o Modera Brasil disponibiliza testes, dicas e informações e pode recomendar o usuário a procurar ajuda médica.
3: O tratamento para o alcoolismo está disponível no Sistema Único de Saúde.
13: Davi Alves de Souza, morador de Brasília, é filho de um pai alcoólatra e perdeu a mãe aos 7 anos de idade. Ele conta que encontrou na bebida uma forma de preencher o vazio deixado pela mãe. Aos 42 anos, decidiu buscar ajuda para abandonar a dependência.
14: Pedi trabalho, pedi esposa, falei assim, eu não quero mais, eu acho que eu vou conseguir, eu tenho certeza que eu vou conseguir.
13: Dados do Ministério da Saúde apontam que cerca de 20% dos brasileiros com mais de 18 anos ingerem pelo menos 6 doses de álcool em uma única ocasião. O consumo excessivo é um dos principais fatores de risco para diversas doenças. Também provoca prejuízos emocionais e sociais, como lembra a gerente do Centro de Atenção Psicossocial, Álcool e Outras Drogas de Samambaia, Gabriele Tereza de Jesus.
15: Normalmente a família chega um momento que não quer mais, nem os filhos, nem a esposa, então eles vêm na questão do trabalho, deixam de ir ao trabalho ou perdem o emprego, ficam em situação de rua.
13: A ferramenta Modera Brasil, disponível no Meu SUS Digital, oferece meios de prevenção ao uso exagerado de bebidas alcoólicas. O aplicativo permite ao cidadão avaliar o padrão de consumo e recomenda, quando necessário, procurar os serviços da rede pública de saúde. O Modera Brasil foi desenvolvido pela Universidade de São Paulo em parceria com o Ministério da Saúde. Como explica a secretária de Atenção Primária à Saúde, Ana Luísa Ferreira Caldas.
16: O aplicativo ele vem como uma ferramenta de autocuidado apoiado para fazer a avaliação do nosso consumo alcoólico enquanto cidadãos, mas também traz diversas ferramentas dentro do próprio aplicativo para educação e saúde, traz o consumo, né, de quanto que custa esse consumo alcoólico que as pessoas acabam utilizando na sociedade de maneira geral, exatamente para a gente poder fazer promoção da saúde, levar o autocuidado apoiado e conhecimento técnico baseado em evidência para a população se sentir também segura com as informações na palma da mão.
13: E para quem precisa de ajuda para enfrentar problemas relacionados ao consumo de álcool, a Unidade Básica de Saúde é a primeira porta de entrada para o cuidado no SUS. As equipes orientam como reduzir ou interromper o consumo e oferecem ainda tratamento de saúde para doenças associadas ao uso de bebidas e, quando necessário, encaminham para um atendimento especializado nos Centros de Atenção Psicossocial, Álcool e Outras Drogas, CAPES. Reportagem Cleide Lopes.
4: A vacinação de crianças e adolescentes menores de 15 anos segue em todo o país até 1º de setembro, dentro da campanha nacional de multivacinação.
3: Pais e também responsáveis devem procurar uma unidade de saúde e levar a caderneta de vacinação em papel ou pelo Meu SUS Digital para conferir se há doses em atraso e manter a proteção contra mais de 20 doenças.
4: No último sábado, o Dia D reforçou a mobilização com atendimento em unidades de saúde, pontos móveis e espaços públicos.
17: Em Brasília, Brasília, o servidor público Daniel Moreira aproveitou o dia de folga para atualizar a caderneta de vacinação dos filhos.
18: Eu trouxe as crianças para verificar se a cobertura vacinal estava adequada, se não. E aproveitei e também verifiquei se as minhas vacinas estavam em dia.
17: Famílias inteiras reservaram o sábado para ficar em dia com a saúde. Unidades básicas de todo o país abriram as portas para a campanha de multivacinação. O ministro da Saúde, Alexandre Padilha, falou da importância da vacina.
19: Vocês, pais e mães atuais, só não têm paralisia infantil, só não tiveram meningite, só não tiveram sarampo, porque um dia o seu pai e a sua mãe saiu de casa e te levou para vacinar. Hoje a vacina está o ano inteiro lá. Se tiver dificuldade de levar na unidade de saúde, faz uma autorização para tomar a vacina na escola, que as equipes de saúde da família de todo o país vão até as escolas vacinar as crianças. Então tem toda a oportunidade para vacinar, manter sua criança protegida.
17: Por causa do surgimento de um surto de sarampo em vários países das Américas, a vacinação contra a doença está sendo reforçada, como destacou o ministro Alexandre Padilha.
19: Quem é de São Paulo, São Bernardo e Guarulhos, são três cidades que hoje têm pouco mais de 20 casos identificados desde o começo de julho, precisa tomar a vacina do sarampo, mesmo se achar que está com a caderneta atualizada.
17: O dia D de vacinação também atraiu idosos e gestantes aos postos de vacinação. Foi o caso da aposentada Dalva Dourado.
20: Sem as vacinas, né, como que a gente vai se livrar das epidemias, das doenças? Tem que vacinar.
17: Já a bancária Ana Paula Medeiros trouxe o filho e acabou também sendo vacinada.
21: Eu tomei três, todas que estavam em atraso, e aí agora já está tudo em dia.
17: A pequena Maria Clara de Andrade, de 10 anos, resumiu bem o sentimento de estar imunizada.
22: Se você pegar uma doença, pode ser pior do que vacinar, bem pior.
17: A campanha segue até o dia 1º de setembro, com a oferta de 20 vacinas do calendário nacional. A estratégia protege contra doenças graves como meningite, tuberculose, hepatite e cânceres associados ao HPV. Reportagem Luana Karen.
3: Já está disponível para consulta o quarto e último lote da restituição do Imposto de Renda 2026.
4: O valor pode ser creditado na conta do contribuinte até o dia 31 de agosto.
3: A consulta ao lote pode ser feita no portal ou no aplicativo da Receita Federal.
23: A consulta ao quarto lote de restituição do Imposto de Renda à Pessoa Física de 2026 começa nesta segunda-feira, dia 24 de agosto. O lote também inclui restituições residuais de anos anteriores. São 521.935 restituições, que somam quase R$1.240.000. O crédito será realizado em 31 de agosto e é feito somente em conta do titular da declaração. Entre os beneficiados estão contribuintes com prioridade legal, como idosos, pessoas com deficiência ou doença grave, e contribuintes cuja a principal fonte de renda seja o magistério. A consulta pode ser feita no portal da Receita Federal, gov.br/Receita Federal, em Meu Imposto de Renda, e depois em Consultar Minha Restituição. Também é possível verificar a situação pelo aplicativo da Receita Federal. Se houver pendências na declaração, o contribuinte pode corrigir as informações por meio de uma declaração retificadora. Dilson Santa Fé, para a Voz do Brasil.
4: Foi apresentada esse mês a versão atualizada de uma publicação com o mapeamento de riscos para a prevenção de desastres naturais no país.
3: O texto traz avanços científicos e técnicos das últimas décadas, desde a obra original publicada em 2007.
4: O objetivo é apoiar os municípios na elaboração de planos, projetos e obras de redução de riscos diante dos impactos trazidos pelas mudanças climáticas.
3: Entre elas, o fenômeno do El Niño, que traz impactos como chuvas acima da média na região sul e seca e calor acentuados na porção norte.
4: Foi o que apontou Rodolfo Moura, diretor do Departamento de Mitigação e Prevenção de Risco do Ministério das Cidades.
24: Isso é possível atuar nos desastres, a gente conhece o risco. No momento que a gente está vivenciando agora, de crise climática, de possível intensificação dos processos com o El Niño que se avizinha. Então a gente entende que é um documento que pode já surtir efeito como um documento que pode trazer ações de prevenção de norte a sul do Brasil.
3: A publicação está disponível no site gov.br/cidades.
4: A música brasileira e suas partituras agora na internet.
3: Um espaço onde notas, acordes e melodias que fazem parte da nossa história estão a um clique de distância.
4: O novo portal de partituras amplia o acesso a esse patrimônio musical, colaborando também para o ensino musical brasileiro.
3: Chico Buarque, Tom Jobim, Hermeto Pascoal, nomes da música brasileira que agora tem partituras de suas composições reunidas na plataforma online Partituras Brasileiras. A diretora do Centro de Música da Fundação Nacional de Artes, Funarte, Eulícia Esteves, explica o que é possível encontrar no site.
0: Partituras do nosso cancioneiro popular, partituras de música de concerto, de compositores brasileiros, ou seja, é uma plataforma de partituras de compositores nacionais, para várias formações, para orquestras, para bandas e para instrumento solo também.
3: O acervo contempla materiais voltados ao ensino musical. Além das partituras, é possível também conhecer obras da música brasileira em formato digital. Na plataforma, o usuário pode pesquisar em itens como catálogo geral, ensino musical e Bienal da Música Brasileira Contemporânea. Eulícia Esteves, da Funarte, destaca quem pode usar o material.
0: Músicos, professores, pesquisadores, amantes da música brasileira de uma forma geral.
3: A plataforma vai permitir o aumento gradual do acervo, como explica o músico, pesquisador e professor Renato Borges.
1: Porque já existe uma quantidade razoável de repertório que é disponibilizado, né, em projetos digitais a tendência é que essa quantidade vai aumentar com o passar do tempo.
3: A pesquisa da partitura pode ser feita pelo nome do compositor, título da obra e formação instrumental, como banda marcial, por exemplo. Também é possível pesquisar por diferentes instrumentos e tipos de voz, como soprano e tenor. O endereço da plataforma é partiturasbrasileiras.funarte.gov.br. Reportagem, Márcia Fernandes.
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3: Lista de espera do programa Universidade para Todos, o ProUni, para o segundo semestre do ano, recebe manifestações de interesse nos dias 26 e 27 de agosto, quarta e quinta-feira.
4: Podem participar os candidatos que não foram pré-selecionados nas chamadas anteriores e aqueles que não conseguiram vaga por falta de formação de turma.
3: O processo é gratuito e deve ser feito pelo Portal Único de Acesso ao Ensino Superior.
4: Essas foram as notícias do governo federal.
3: Uma realização da Secretaria de Comunicação Social da Presidência da República.
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3: Fique agora com as notícias do Poder Judiciário e do Congresso Nacional. Uma boa noite.
4: Boa noite para você. Até amanhã.
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6: Supremo inicia audiência pública para debater a constitucionalidade de dispositivos da lei antifacção.
25: TST discute o controle do uso de banheiro no trabalho.
6: STJ decide que judiciário só pode determinar tratamento pelo SUS no exterior em situações excepcionais.
25: Boa noite, eu sou Arthur Filho.
6: E eu sou Walter Lima.
25: O Supremo iniciou hoje uma audiência pública para debater a constitucionalidade de dispositivos da lei antifacção.
6: Ao todo, 48 expositores foram admitidos para apresentar argumentos técnicos sobre dispositivos da nova legislação, que são questionados em 4 ações diretas de inconstitucionalidade em tramitação na corte.
25: Oficialmente denominada Marco Legal do Combate ao Crime Organizado, a lei que entrou em vigor em março alterou o Código Penal, o Código de Processo Penal e outras leis penais.
6: O texto define como facção criminosa o agrupamento de pelo menos 3 pessoas que empreguem violência, grave ameaça ou coação
7: população para exercer controle territorial ou social, intimidar a população e autoridades ou atacar serviços estruturais essenciais. A audiência será retomada amanhã pela manhã e se estende na parte da tarde.
25: Judiciário só pode obrigar o SUS a custear tratamento médico no exterior em casos excepcionais, como comprovação de que não há tratamento eficaz disponível no Brasil.
7: Para o STJ, o direito à saúde não garante acesso à melhor tecnologia médica disponível no mundo. Fátima Uchoa.
8: Com esse entendimento, a segunda turma do STJ manteve a negativa do TRF4 para que a União custeasse o transplante intestinal e o tratamento de uma menina de 11 anos em hospital dos Estados Unidos. O ministro relator Marco Aurélio Belize explicou que havia dados técnicos sobre hospitais brasileiros habilitados para o referido transplante. O ministro também ressaltou que a proteção integral assegurada a crianças e adolescentes não afasta a necessidade de observar os critérios técnicos, a organização do SUS e a igualdade na distribuição de recursos, devendo a proteção integral ser harmonizada com a sustentabilidade do sistema e com as escolhas legítimas de política pública.
25: O TST faz audiência pública nesta terça-feira para debater o controle e a limitação do uso de banheiro por empregados durante o trabalho.
7: O assunto diz respeito principalmente a setores específicos como teleatendimento e frigoríficos. Simone Moura.
9: Para muitos trabalhadores, o tempo de trabalho é tão cronometrado que é difícil até ir ao banheiro durante o serviço. Mas essa é uma necessidade básica de qualquer pessoa. Por isso, o assunto virou tema de audiência aqui no TST. O Tribunal Superior do Trabalho quer ouvir trabalhadores, empresários, médicos, para discutir a possibilidade de acordos e convenções coletivas flexibilizarem regras relacionadas ao uso de banheiros em atividades como teleatendimento e frigoríficos. A audiência será realizada às 14h desta terça-feira na sede do TST, com transmissão ao vivo pelo canal do Tribunal no YouTube.
25: Participação dos eleitores é destacada pelo presidente do TSE durante eleição simulada no Maranhão.
7: O teste reuniu mais de 1000 eleitores e reproduziu as condições de uma eleição real. Vitor Struck.
10: A participação dos eleitores é fundamental para garantir a força e a legitimidade da democracia. A avaliação é do presidente do TSE, ministro Cássio Nunes Marques, que acompanhou uma eleição simulada em Paulino Neves, no Maranhão. A iniciativa, promovida pelo TRE do Maranhão, é acompanhada pelo TSE. Funcionou como um ensaio para as eleições gerais de 2026. A simulação reproduziu as etapas de uma eleição real, desde o primeiro voto até a emissão do boletim de urna no fim do dia. Técnicos e observadores do TSE acompanharam a operação. Segundo o presidente do tribunal, o uso da tecnologia na justiça eleitoral tem como objetivo garantir que a vontade do eleitor seja registrada de forma exata, transparente e segura.
11: A tecnologia, para essa justiça especializada, nunca representou um fim em si mesmo, mas sim o meio pelo qual garantimos que a vontade do eleitor seja registrada de forma exata, transparente e inviolável.
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25: A você, uma boa noite.
7: E até amanhã.
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1: Eu sou Paula Groba.
2: E eu sou Ricardo Nakaoka.
1: E estes são os destaques de hoje do Jornal do Senado, que começa agora.
2: Fim da escala 6x1 é defendida em sessão de homenagem ao Tribunal Superior do Trabalho.
1: PEC com mudanças na segurança pública chega ao Senado.
2: Campanha mobiliza familiares de desaparecidos para coleta de DNA.
1: Boa noite.
2: Boa noite.
1: O mundo do trabalho mudou, os desafios também. A inteligência artificial, a automação e as plataformas digitais estão transformando profissões, jornadas e relações entre trabalhadores e empregadores. Em meio a tantas mudanças, velhos problemas permanecem, mas ganham novas formas.
2: Uma sessão especial do Senado celebrou nesta segunda-feira os 80 anos do Tribunal Superior do Trabalho. Durante o evento, parlamentares e representantes da Justiça Trabalhista defenderam o fim da escala 6x1 e o combate à precarização no mercado laboral. A repórter Marcela Diniz traz os detalhes.
3: Em 1946, o então Conselho Nacional do Trabalho passou a integrar oficialmente o Poder Judiciário e a se chamar Tribunal Superior do Trabalho. De lá até hoje, muita coisa mudou nas relações entre patrões e empregados. Terceirização, trabalho intermitente e outros tipos de contrato que não abrangem direitos que eram consagrados em outros tempos, como férias remuneradas e auxílio-doença. A tecnologia também impactou o mundo laboral. Diante dessa realidade, a Justiça do Trabalho precisa compreender os novos cenários e assegurar proteção ao elo mais fraco, o trabalhador. O presidente do TST, ministro Luiz Felipe Vieira de Melo Filho, comentou esse desafio.
4: A inteligência artificial, a automação, a economia digital e o trabalho intermediado por plataformas já fazem parte da realidade de milhões de pessoas. A própria noção de tempo e local de trabalho passa por profundas mudanças. A velha exploração do trabalho assume novas faces e desafia, cotidianamente, o mistério de distribuir justiça social.
3: O senador Paulo Paim, do PT do Rio Grande do Sul, defendeu que o Congresso aprove leis que garantam proteção trabalhista e o direito de viver para além do trabalho.
5: É urgente que o Brasil ponha o fim da escala 6x1 e promova a redução da jornada de trabalho para 40 horas semanais sem redução salarial. Isso é modernizar as relações de trabalho.
3: Ministros do TST já defenderam publicamente a aprovação da proposta de emenda à Constituição que acaba com a escala 6x1 e reduz a jornada máxima para 40 horas semanais. A PEC está na Comissão de Constituição e Justiça do Senado.
1: O Senado analisa o projeto de lei que torna obrigatória a realização do teste do bafômetro ou exames toxicológicos para todos os condutores envolvidos em acidentes de trânsito.
2: A proposta também estabelece que o crime de homicídio culposo ao volante sob efeito de álcool ou drogas seja inafiançável. A reportagem é de Bruno Lourenço.
6: O projeto torna obrigatória a testagem de alcoolemia ou de outras substâncias psicoativas em motoristas envolvidos em sinistros. O autor, senador Fabiano Contarato, do PT do Espírito Santo, que já foi delegado, afirma que a medida busca evitar dúvidas na perícia e agilizar a identificação de casos de embriaguez logo após a ocorrência.
7: O que o projeto faz é que, em estado flagrancial, ele vai ser preso em flagrante. Aí o juiz, na audiência de custódia, é que vai avaliar se ele vai manter a prisão em flagrante ou se ele vai converter a prisão em flagrante preventivo.
6: Além da testagem compulsória, a proposta veda a concessão de fiança nos casos em que o motorista alcoolizado ou drogado causar a morte de outra pessoa. A medida já foi aprovada na Comissão de Segurança Pública.
1: E a segurança pública pode ganhar novas regras diretamente na Constituição. A chamada PEC da Segurança Pública começa a avançar no Senado após ser enviada à Comissão de Constituição e Justiça. Entre outros pontos, a proposta prevê maior integração das ações de segurança entre União, estados e municípios.
2: Com a escolha de um relator, o texto poderá entrar na fase de discussão. Os detalhes com o repórter Herman Kulitz.
8: A chamada PEC da Segurança Pública busca modificar a Constituição com o objetivo de combater com mais rigor o crime organizado, de ampliar a atuação da Polícia Federal, de criar polícias municipais, de aumentar os recursos para a segurança pública e para o sistema penitenciário, além de trazer outras medidas que ajudem no enfrentamento da criminalidade. Como destacou o relator da proposta, senador Rogério Carvalho, do PT de Sergipe.
9: Para que a gente possa atuar aprovar definitivamente uma emenda constitucional que defina claramente o financiamento do sistema prisional brasileiro, que a gente possa integrar os órgãos de segurança pública, municipais, estaduais e federal, que a gente possa integrar as inteligências e com isso ter mais financiamento e mais gestão da segurança pública, responsabilizando todos os entes federados e assim garantir ao povo brasileiro direito à segurança, à liberdade de ir e vir.
8: Após análise na comissão, o texto poderá seguir para o plenário do Senado, onde precisará de pelo menos 49 votos favoráveis em 2 turnos para ser aprovada.
1: E familiares de pessoas desaparecidas podem procurar até a próxima sexta-feira pontos de coleta em todo o país para fornecer o material genético.
2: O DNA poderá ser comparado com bancos de dados e auxiliar na identificação e localização de desaparecidos. Repórter Rodrigo Rezende.
10: Até a próxima sexta-feira, 28 de agosto, familiares de pessoas desaparecidas podem entrar em contato com as secretarias de segurança dos 26 estados do país e do Distrito Federal para que profissionais façam a coleta de DNA e outros materiais que permitam o auxílio na busca pelos desaparecidos. A presidente da Comissão de Direitos Humanos do Senado, senadora Damaris Alves, do Republicanos do Distrito Federal, afirma que a situação é urgente.
11: A Comissão de Direitos Humanos tem dado uma atenção especial porque hoje no Brasil nós estamos com mais de 100 mil pessoas desaparecidas. E mais de 55 mil são crianças. Onde estão nossas crianças?
10: A coleta de DNA é indolor e deve ser preferencialmente feita por familiares de primeiro grau da pessoa desaparecida, caso de pai, mãe, filhos ou irmãos. Para mais informações, acesse gov.br/mj.
1: O projeto que transforma em lei o mapa do caminho para zerar o desmatamento e fazer a transição energética no Brasil está em análise nas comissões do Senado.
2: A ideia de mapa do caminho foi apresentada pelo Brasil na COP30 no ano passado em Belém. Repórter César Mendes.
12: O projeto do senador Beto Faro, do PT do Pará, inclui na Política Nacional sobre Mudança do Clima os mapas para uma transição justa à economia de baixo carbono e para o desmatamento zero. Segundo o autor, a medida transforma essas diretrizes em política de Estado e pode servir de referência a outros países em desenvolvimento. O climatologista Carlos Nobre também defende ações de restauração florestal em grande escala.
13: 4 biomas brasileiros estão na beira do ponto do retorno: Amazônia, Cerrado, Pantanal e Caatinga. É essencial que o Brasil vá nessa linha desses mapas.
12: O mapa do caminho vai permitir um planejamento de longo prazo para o Brasil reduzir suas emissões e combater o desmatamento, alinhado com os compromissos internacionais assumidos no Acordo de Paris.
14: Eleições 2026.
1: O dinheiro é um dos combustíveis das eleições. É ele que ajuda a financiar campanhas, pagar equipes, produzir materiais e levar candidatos até os eleitores. Neste ano, quase 5 bilhões de reais estarão disponíveis para a disputa eleitoral.
2: Mas afinal, de onde vem todo esse dinheiro? E como ele é dividido entre partidos e candidatos? A repórter Patrícia Oliveira explica.
15: O fundo eleitoral é formado por dinheiro público e é destinado apenas para as campanhas em ano de eleições. Em 2026, dos quase 5 bilhões de reais para os 30 partidos registrados no TSE, o PL é que vai ficar com a maior fatia, cerca de 882 milhões de reais. A divisão leva em conta o tamanho das bancadas na Câmara e os votos recebidos pelos partidos na eleição anterior para deputado federal. Também considera a representação no Senado e 2% são divididos igualmente entre todas as legendas. Os partidos definem como distribuir a sua parcela entre os candidatos, como explica o cientista político Rafael Favetti.
16: Os partidos, a rigor, podem usar livremente, tal qual a sua diretoria executiva queira usar na campanha. Porém, os partidos prestam contas à Justiça Eleitoral terminadas as eleições.
15: O eleitor pode acompanhar essa prestação de contas dos partidos pelo site do TSE.
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17: Com
2: edição de Paula Groba e trabalhos técnicos de João Lira, o Jornal do Senado fica por aqui. Acompanhe agora as notícias da Câmara dos Deputados. Boa noite.
1: Boa noite e até amanhã.
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17: Projeto estimula energia limpa em assentamentos da reforma agrária.
18: Deputados atualizam regulamentação dos profissionais da radiologia.
17: Propostas ampliam controle sanitário sobre suplementos alimentares.
18: Boa noite. Projetos que ampliam o controle sanitário sobre suplementos alimentares estão prontos para serem incluídos na pauta de votações do plenário da Câmara. Saiba mais sobre o assunto na reportagem de José Carlos Oliveira.
19: O deputado Felipe Carreiras, do PSB de Pernambuco, acredita em rápida aprovação de propostas que ampliam o controle sanitário e as punições para fraudes e publicidade enganosa em torno dos suplementos alimentares. Os três projetos de lei foram recomendados pelo grupo de trabalho que ele coordenou na Câmara dos Deputados, já tiveram o regime de urgência aprovado e, portanto, estão prontos para votação no plenário. Além de criminalização e aumento de multa diante de irregularidades, as propostas têm foco em segurança alimentar.
20: Nós temos a grande chance de ter uma legislação moderna, de referência internacional, na medida que nós procuramos enxergar todos os mercados mundiais que comercializam suplemento. A gente pensa uma proibição e uma multa para a rede social que estiver possibilitando esse tipo de propagação indiscriminada, assim como as big techs que ofertam no Mercado Livre, no Amazon, na Shopee, esse tipo de produto. Pior do que a suplementação inadequada é a substância falsificada. E está entrando no Brasil, sendo sugerida por esses digital influencers que não tem nem informação médica.
19: Entre 2000 e 2025, 63% dos processos analisados pela Agência Nacional de Vigilância Sanitária foram relacionados a suplementos, envolvendo uso de anabolizantes, manipulação do teor de proteínas e rótulos irregulares. Nas audiências públicas promovidas pelo grupo de trabalho entre outubro do ano passado e março deste ano, técnicos da Anvisa relataram casos de suplemento

0: Que estabelece diretrizes para ampliar a atenção à saúde da mulher durante o climatério e a menopausa no SUS. Ele explica que a ideia é qualificar o atendimento, ampliar o diagnóstico e facilitar o acesso a tratamentos.
1: O texto também institui a Semana Nacional de Conscientização sobre o Climatério e a Menopausa, a ser realizada na primeira quinzena de março. O objetivo, segundo Baleia Rossi, é ampliar a informação sobre o tema, reduzir estigmas e fortalecer as ações de educação em saúde.
2: Previdência.
0: Júnior Lourenço, do Maranhão, é favorável ao projeto que regulamenta a aposentadoria especial de agentes comunitários de saúde e de combate às endemias. Para ele, a medida é importante para garantir direitos previdenciários àqueles que atendem diretamente à população.
1: Júnior Lourenço explica que a proposta prevê aposentadoria com integralidade e paridade aos 50 anos para mulheres e aos 52 para homens, após 20 anos de atividade. O texto também estabelece regras para quem tem tempo de serviço em outras funções.
2: Trabalho.
0: Projeto de Rodrigo Valadares, do PL de Sergipe, cria uma modalidade de aprendizagem voltada a jovens egressos do serviço militar obrigatório. O texto permite que empresas de segurança privada substituam a cota de aprendizes pela concessão de bolsas preparatórias a esses jovens.
1: Rodrigo Valadares explica que o projeto reduz para 19 anos a idade mínima para atuação como vigilante de quem comprovar a prestação do serviço militar e dispensa. Para ele, a medida amplia a inserção de ex-militares no mercado de trabalho e reduz a vulnerabilidade desses jovens.
2: Votação.
0: O projeto que amplia o reconhecimento de profissionais da radiologia foi alterado na Câmara e retorna ao Senado para análise das modificações. Saiba mais com a repórter Sofia Peçanha.
3: A Comissão de Constituição e Justiça aprovou o projeto que atualiza a regulamentação das profissões de técnico e tecnólogo em radiologia e de bacharel em ciências radiológicas. A proposta, já aprovada pelo Senado, altera a lei que regula o exercício das profissões da área desde 1985. Entre as mudanças está o reconhecimento formal das categorias de bacharel, tecnólogo e técnico em radiologia, além da ampliação das áreas de atuação profissional. O texto busca adequar a legislação às novas tecnologias utilizadas em exames e tratamentos de saúde, além de atividades industriais e de segurança que utilizam radiação. O projeto já havia sido aprovado pela Comissão de Saúde. Na reunião, o relator, o deputado Ricardo Silva, do PSD de São Paulo, destacou a importância desses profissionais para o funcionamento dos serviços de saúde.
4: Eles buscam beneficiar os profissionais técnicos em radiologia, os quais têm atuação relevante nos serviços de saúde, principalmente na produção de exames radiológicos indispensáveis ao diagnóstico de patologias.
3: Além de atualizar as regras para o exercício da profissão, o texto determina quem pode obter registro nos conselhos regionais de técnicos em radiologia, estabelece regras para a supervisão das técnicas radiológicas e reforça exigências relacionadas à proteção radiológica e à segurança dos trabalhadores e usuários dos serviços. Na prática, a proposta busca dar mais segurança jurídica aos profissionais ao definir quem pode atuar em cada atividade e quais são as responsabilidades de cada função. Durante a votação na Comissão de Constituição e Justiça, a deputada Érica Cocai, do PT do Distrito Federal, defendeu a proposta, afirmando que uma das principais mudanças é o reconhecimento dos tecnólogos em radiologia na legislação.
5: E por fim dizer que nós temos uma legislação que é uma legislação antiga, que não previa o tecnólogo, e tecnólogo agora vai poder fazer concurso público. Tecnólogo vai poder adentrar na saúde como tecnólogo. Portanto, é um reconhecimento.
3: Como a proposta que atualiza a regulamentação dos profissionais das técnicas radiológicas sofreu alterações durante sua análise na Câmara, ela retorna agora ao Senado para análise dessas modificações. Da Rádio Câmara de Brasília, Sofia Peçanha.
2: Desenvolvimento Regional.
1: Zuco, do PL do Rio Grande do Sul, defende a criação de um regime excepcional para agilizar obras e compras em estados e municípios atingidos por calamidades climáticas. A medida flexibiliza regras de licitação e reduz prazos para acelerar a reconstrução da infraestrutura pública.
0: O projeto também permite contratações simplificadas para obras de prevenção, como drenagem, contenção de encostas e sistemas de alerta. Zuco explica que a intenção é reduzir a burocracia sem abrir mão da transparência e da fiscalização dos recursos públicos.
2: Meio ambiente.
1: Mário Negromonte Júnior, do PSB.

0: pede que a Comissão de Finanças e Tributação realize uma audiência pública para discutir os impactos econômicos, fiscais e patrimoniais da atuação do ICMBio e das unidades de conservação federais em Una, no sul da Bahia.
1: Segundo Mário Negromonte Júnior, as restrições ambientais afetam atividades agropecuárias, investimentos, acesso ao crédito e a arrecadação do município. Ele defende o debate para conciliar a preservação ambiental com segurança jurídica dos proprietários e o desenvolvimento da região.
2: Transportes.
0: A Câmara aprovou e encaminhou para análise do Senado o projeto que prorroga até 2032 a dispensa do adicional ao frete para a renovação da marinha mercante em transportes com origem ou destino nas regiões Norte e Nordeste. André Abidon, do PP do Amapá, observa que a cobrança pode representar de 8 a 40% do valor do frete.
1: De acordo com André Abidon, a prorrogação ajuda a reduzir os custos de transporte e dá mais segurança para empresas planejarem investimentos nas duas regiões. O benefício vale para a navegação entre portos brasileiros e para o transporte por rios e lagos.
2: Economia.
0: Afonso Florense, do PT da Bahia, assina projeto que cria a Lei de Proteção da Soberania Econômica Nacional contra sanções estrangeiras. A proposta proíbe que sanções unilaterais impostas por outros países produzam efeitos no Brasil.
1: De acordo com Afonso Florense, a medida protege a autonomia do país e impede o encerramento injustificado de contas bancárias e contratos por exigências externas. O deputado sustenta que o objetivo é proteger a economia e a legislação de interferências estrangeiras.
0: A proposta de emenda à Constituição que amplia a imunidade tributária de organizações religiosas foi aprovada na Câmara. Gabriel Mota, do União de Roraima, explica que o texto também impede a cobrança de impostos na aquisição de bens e serviços necessários ao funcionamento das instituições.
1: Gabriel Mota avalia que a mudança dá mais segurança jurídica à aplicação do benefício tributário. A proposta se estende a creches, asilos, orfanatos, monastérios, seminários e comunidades terapêuticas sem fins lucrativos geridas por essas organizações.
2: Agricultura.
0: A comissão aprovou o projeto que institui incentivos à geração de energia limpa em assentamentos da reforma agrária. A repórter Maria Neves tem mais detalhes.
3: A Comissão de Minas e Energia da Câmara aprovou o projeto do deputado Mercinho Lucena, do PSD da Paraíba, que cria incentivos para a geração de energia elétrica de fontes renováveis em áreas da União destinadas à reforma agrária. Pelo texto, poderão se beneficiar da lei pessoas físicas ou jurídicas organizadas em cooperativas e associações que representem assentados. Para viabilizar a geração de energia limpa nos assentamentos, a proposta assegura acesso prioritário a linhas de financiamento em bancos públicos e prioridade no licenciamento de obras de rede elétrica. O projeto também permite que o excedente de energia de microgeração e de minigeração distribuída seja adquirido por distribuidoras ou órgãos públicos. De acordo com o relator, deputado Júlio Lopes, do PP do Rio de Janeiro, o projeto cria a possibilidade para que cerca de 1 milhão de famílias acessem novas fontes de renda por meio da comercialização de excedentes energéticos. Na opinião do parlamentar, ao permitir que essas famílias instalem e operem usinas de energia limpa, o projeto cria um ambiente de negócios favorável ao cooperativismo e ao associativismo. Ativismo rural.
4: É um projeto que tem um mérito muito especial de dar àquelas pessoas que estão em áreas destinadas à reforma agrária, portanto, pessoas que não têm propriedade, que não têm terra, que não têm outras possibilidades de desenvolverem projetos de energia e, a partir desses projetos, terem uma capitalização, terem uma renda. E eu entendi que isso será de grande valia para a capitalização dessas áreas mais pobres do Brasil, ajudando essas populações menos assistidas.
3: O projeto projeto que cria incentivos para a geração de energia renovável em assentamentos da reforma agrária ainda será analisado pelas comissões de Agricultura, de Finanças e Tributação e de Constituição e Justiça. Da Rádio Câmara de Brasília, Maria Neves.
1: Marcelo Moraes, do PL do Rio Grande do Sul, é favorável ao projeto que atualiza as regras do crédito fundiário para a compra de imóveis rurais. Segundo o deputado, a proposta torna a política de acesso à terra mais justa ao considerar as diferenças de preços entre as regiões do país.
0: Marcelo Moraes afirma que os limites atuais estão defasados e dificultam o acesso de agricultores familiares ao programa. Para ele, a medida fortalece o crédito fundiário, amplia a inclusão produtiva e contribui para o desenvolvimento regional e a segurança alimentar.
2: Esporte.
1: Oliveira Maia, do União da Bahia, é autor da proposta que proíbe a publicidade, a propaganda e o patrocínio de apostas de cota fixa, as chamadas bets, em todo o país. O projeto ainda veda a contratação de influenciadores, atletas e celebridades para divulgar as apostas.
0: O texto proíbe também o patrocínio de eventos e a utilização de marcas de bets em estádios, arenas e outras instalações. Arthur Oliveira Maia acrescenta que 20% da área de exposição das plataformas de apostas deve ser destinada a alerta sobre os riscos do jogo.
2: Ciência e tecnologia.
1: Fernanda Coelho Filho, do União de Pernambuco, solicita a criação da Frente Parlamentar em defesa do Programa Espacial Brasileiro. O deputado entende que o colegiado pode colaborar com a formulação de políticas públicas voltadas para o setor espacial e de inovação tecnológica.
0: Fernando Coelho Filho afirma que a iniciativa visa fortalecer a soberania nacional com o desenvolvimento de programas em telecomunicações e monitoramento climático e territorial. Ele argumenta que a frente vai atuar para garantir recursos orçamentários para o setor.
1: Antônio Doido, do MDB do Pará, celebra a aprovação na Câmara de projeto que impede o bloqueio de recursos do Fundo de Universalização dos Serviços de Telecomunicações. Ele ressalta a importância do FUST no financiamento de ações para ampliar o acesso à internet no país.
0: Antônio Doido avalia que a medida pode assegurar mais recursos para levar internet de qualidade a escolas públicas, áreas rurais e comunidades que ainda não têm atendimento adequado. O texto também prevê mais investimentos para a infraestrutura das próprias operadoras.
1: Juscelino Filho, do Maranhão, é favorável ao projeto que estabelece novas regras para o compartilhamento de postes de energia elétrica por empresas de telecomunicações. A proposta busca ampliar a organização das redes e garantir acesso isonômico à infraestrutura.
0: O texto atribui à ANEEL e à Anatel a definição das regras técnicas e econômicas do compartilhamento e prevê prazo de 5 anos para regularizar ocupações irregulares. A proposta, que tem o apoio de Juscelino Filho, também incentiva a modernização da infraestrutura.
2: Segurança Pública.
1: Mário Frias, do PL de São Paulo, defende ampliar o prazo da prisão temporária em investigações de organizações criminosas e associações criminosas de alta complexidade. A medida vale para casos que dependam de provas como quebras de sigilo e análise de dados digitais.
0: Pela proposta, a prisão temporária poderá durar até 40 dias, com possibilidade de prorrogação por igual período, mediante decisão judicial fundamentada. Segundo Mário Frias, o texto também estabelece prazo de 30 dias para o Ministério Público se manifestar após a conclusão do inquérito.
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2: Justiça.
1: Felipe Francischini, do Podemos, do Paraná, quer reforçar a proteção patrimonial da mulher na dissolução do casamento ou da união estável. Ele defende que medidas de bloqueio e proteção de bens não poderão atingir imóveis ou outros bens dados como garantia em financiamentos.
0: Felipe Francischini afirma que a medida evita que bens que ainda pertencem juridicamente ao banco ou a outro credor sejam incluídos na proteção patrimonial. Segundo o deputado, a intenção é assegurar que as medidas incidam apenas sobre bens efetivamente disponíveis.
2: Últimas notícias.
1: O jornal Câmara dos Deputados irá a Salvador nesta sexta-feira para mais uma gravação itinerante da Voz do Brasil nos estúdios de emissoras da Rede Câmara de Rádio.
0: Lado a lado, um âncora da Rádio Câmara de Brasília e um âncora da emissora local vão apresentar as principais notícias do dia. O programa gravado em Salvador irá ao ar na próxima segunda, dia 31.
1: Termina agora o jornal Câmara dos Deputados, produzido pela Rádio Câmara, com trabalhos técnicos de Everson Urani e apresentação de Márcio Aquiles Sardi e Val Monteiro. Boa noite.
0: Uma ótima noite. Você fica agora com o Minuto do TCU.
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0: Edson, muito obrigado.
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1: A Prefeitura de Itapema abriu o credenciamento de instituições interessadas em oferecer acolhimento provisório para mulheres vítimas de violência e seus dependentes. O serviço terá duração inicial de até 6 meses, com possibilidade de prorrogação pelo mesmo período. O encaminhamento poderá ser feito pelo município a partir de solicitações do Ministério Público, Judiciário, Polícia Civil, Polícia Militar ou entidades do terceiro setor. Além da moradia temporária, as mulheres terão acesso a atendimento psicológico, jurídico e socioassistencial. Podem participar instituições privadas com experiência na área e localizadas em um raio de até 80 quilômetros de Itapema. Daiane Valentim para a Rádio Menina.
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1: Aqui quem está falando é o Zezé de Camargo. 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
2: O meu amor é
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1: Essa é a nossa música, hein?

nunca passou noites em claro, esperando aquela pessoa que você ama, buscando aquele alguém, querendo ficar apenas 10 minutos ao lado dessa pessoa, hein? Afinal de contas aqui,

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1: Uma pesquisa do Instituto Qualibest aponta que 69% dos brasileiros responsáveis pela compra de medicamentos têm receio de adquirir produtos falsificados pela internet. O levantamento ouviu mais de 2 mil pessoas em todas as regiões do país. Outros 59% demonstraram preocupação com medicamentos vencidos ou armazenados de forma inadequada, enquanto 54% citaram o risco de produtos sem registro na Anvisa. A pesquisa ocorre em meio às mudanças nas regras para comercialização de medicamentos pela internet. A Anvisa esclarece que as novas medidas ainda dependem de regulamentação específica e não autorizam automaticamente a venda desses produtos pelas plataformas digitais. Daiane Valentim para a Rádio Menina.
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0: 1:35.
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0: 1:55.
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0: 2:13.
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2: A Câmara de Vereadores de Itapema aprovou por unanimidade o projeto que autoriza a indenização dos proprietários das áreas onde estão as comunidades da Rua 450 e João do Mato, no bairro Setão do Trombudo. Com a aprovação, os terrenos passarão para o município, permitindo ações de regularização fundiária e melhorias de infraestrutura. Cerca de 1.500 famílias vivem nas duas localidades. Segundo a Prefeitura, a medida deve permitir a chegada de serviços como água e saneamento à região. Também deixarão de ser cumpridas ordens de despejo que estavam previstas para os moradores. Daiane Valentim para a Rádio Menina.
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0: 2:50.
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0: 3:15.
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2: A Procuradoria Especial da Mulher da Câmara de Balneário Camboriú e o Sindi Lojas lançaram a campanha Ei Amiga, você precisa de ajuda? A iniciativa busca conscientizar a população sobre os diferentes tipos de violência contra a mulher e orientar sobre os canais de denúncia e atendimento disponíveis no município. Serão distribuídos adesivos, flyers e cartilhas no comércio local e para a comunidade. A campanha também apresenta informações sobre os serviços de acolhimento e os órgãos responsáveis por cada atendimento. A ação reúne entidades como a AB, DPCAMI, CREAS, ACIBALC, Lions e Rotary. Daiane Valentim para a Rádio Menina.
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0: 3:38.
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0: 3:57.
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3: Bom dia, meu amigo, bom dia, minha amiga. Terça-feira, eu, Leo Brasil, Edson Valentim, os nossos patrocinadores, chegando para mais uma edição do Sertanejo Bom Demais. 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Agradecendo por mais um dia juntos e pedindo a proteção do Criador para nossa família, hoje e sempre.

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0: A terça-feira chegou, minha gente. Bom dia, povo. Sejam bem-vindos aqui ao nosso ranchinho. É o Sertanejo Bom Demais, já rolando nessa madrugada, 25 de agosto de 2026. Eu, Lio Brasil, Edson Valentim, Tião Violeiro e você, nosso querido ouvinte, juntos até às 6. Tião Violeiro, falei, você dá um bom dia pro povo.
1: E bom dia, minha gente. Bom dia, povo. A terça-feira chegou, a terça-feira tá aí. Um bom dia pra todo mundo e que Deus abençoe a nossa família.
0: Hoje teremos sol com muitas nuvens durante o dia e períodos de céu nublado, tá, gente? Noite com muitas nuvens, temperaturas entre 15 e 19 graus. O sol nasce às 6:36 e põe às 17:57 e nós estamos na lua crescente. Agora vamos agradecer ao Criador do céu e da terra por mais um dia de vida. Senhor, antes de qualquer palavra, eu quero te agradecer. Gratidão pela vida que pulsa em mim, pelo ar que respiro, pelo dia que começa cheio de possibilidades. Gratidão pelas lutas, porque me ensinam. Pelas vitórias, porque me fortalecem. Eu reconheço. Até aqui foi a tua mão que me sustentou. Que hoje eu veja com gratidão até o que ainda não entendo. Que a tua paz guie meus passos e a tua graça me envolva desde o amanhecer. Amém. Bom, fica à vontade, tá, gente? Puxa a cadeira, senta no banquinho, prepara o seu chimarrão, pega a sua paradinha de café pra gente começar o dia. Depois do intervalo comercial a gente volta com muito mais, tá?
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Eita, gente, bom dia! É o nosso sertanejo bom demais aqui na Rádio Menina. E aquele abraço especial, um abraço do tamanho do mundo pra você, ouvinte. Eu, Lio Brasil e o Edson Valentim juntos com você até amanhecer o dia.

0: 4:24, bom dia.
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Tá começando mais um dia, meu povo. 4:34, bom dia.

0: Ô, minha gente bonita, tô de volta trazendo mais música sertaneja raiz pra você que é o melhor ouvinte do mundo e que não abre mão de uma boa música, né? Um bom café da manhã, um bom chimarrão e, é claro, com uma boa companhia. Eu, Lio Brasil e o Edson Valentim juntos com você até amanhecer o dia. Vamos levantar, gente. Bom dia.
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2: Muito bom dia, minha gente. Bom dia, meu povo querido. Bom dia, Brasil. Bom dia pra você que está acordando agora, amigos e amigas, amantes da boa música sertaneja raiz. Aquela música gostosa, né? Que encanta a gente, que toca o nosso coração, que fala das belezas do sertão desse nosso Brasil.

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Bom dia, meu povo. 4:51.

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1: Sertanejo bom demais até às 6 da manhã. Agora faltando 5 minutos para 5 da manhã.

0: pra você até às 6 horas da manhã. Pode espalhar pra todo mundo aí. Conta que a gente tem um encontro marcado diariamente das 4 às 6 da manhã aqui no nosso sertanejo bom demais. Bom dia!
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4: Muito bom dia, minha gente. Bom dia, meu povo querido. Bom dia, Brasil. Bom dia para você que está acordando agora, amigos e amigas, amantes da boa música sertaneja raiz. Mais uma linda manhã juntos aqui na Rádio Menina 100,5, a sua companhia, onde quer que você esteja.

Oeste. É o sertanejo bom demais. É o sertanejo bom demais. 5:04, a hora certa no sertanejo. Bom dia.

0: 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Vamos levantar, povo. Tá começando mais um dia 5 e 6. Bom dia.
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0: 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Agora 5:13, a hora certa no sertanejo. Bom dia.
1: Bom dia, Lio. Viu? Manda aquela música do Magno Marcel, Saudades da Roça. Ofereço pessoalmente meu pai para minha mãe, Odília e Léo. Valeu, um abraço, Lio.

0: O melhor da música sertaneja raiz na programação preparada especialmente para você nessa terça-feira, 25 de agosto. Aliás, chegando no finalzinho de mais um mês. Esse mês de agosto agora foi, não sei para vocês, mas para mim passou muito rápido, bem rápido. Tá passando rápido ainda, né? Temos aí quase uma semana ainda pra gente fechar o nosso mês de agosto. E que venha setembro, trazendo coisas boas pra gente. Pensamento positivo, fé no Criador e com paz no coração nesse mês também que está para chegar. Bom, hoje, 25 de agosto, é o Dia do Soldado no Brasil, em homenagem ao nascimento de Luiz Alves de Lima e Silva, o Duque de Caxias, patrono do Exército. Também é Dia do Feirante e Dia Nacional da Educação Infantil. Vou aproveitar aqui esse espaço para a gente dar uma espiadinha no nosso portal menina.com.br, porque nesse portal você encontra diariamente todos os assuntos abordados aqui na região, com matérias exclusivas e completíssimas no portal, com nossa equipe de jornalismo aqui da Rádio Menina. 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Não esquece também, daqui a pouquinho, depois do sertanejo, às 6 horas, tem o Bote a Boca no Trombone com Adilson de Souza, Moisés Stucker, Camille Guckert, Gerson Felipe e todas as notícias para você começar bem essa terça-feira. Tião Violeiro, o que nós temos pro café da manhã de hoje? Conta pra gente.
1: Hoje tem batata doce assada na brasa no café da manhã, minha gente.
0: Bom demais, ó, intervalo comercial pra gente tomar esse café gostoso e daqui a pouco tamo de volta com mais. Bom dia, minha gente, bom dia, povo.
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1: Tá chegando agora, né? Fique à vontade, esse é o nosso ranchinho, te aproxega, puxa uma cadeira, um banco, vamos fazer um café, vamos preparar aqui um delicioso chimarrão pra gente ficar juntos até às 6 com muita música sertaneja boa. Dirlene Maria do FEC, sintonizada, curtindo o nosso sertanejo bom demais de hoje, obrigado pela companhia, um beijo pra você, um abraço forte.

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1: Oi, Sally, obrigado, viu, pela companhia, curtindo o sertanejo bom demais. É sempre muito bom ter você por aqui. Abraço, Sally de Itapema.

0: Agora 5h30 é sertanejo bom demais.
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0: Tchê Salgado fazendo companhia pra gente aqui no sertanejo bom demais de hoje e sempre, né? Grande abraço, obrigado.

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1: Mais um grande amigo aqui do nosso sertanejo bom demais, o nosso querido ouvinte Ivan, de São José na Grande Florianópolis, sintonizado com a gente. Abraço, viva!

0: bom dia, minha gente. Amantes da boa música sertaneja. É pra ficar à vontade, viu? Sentir o carinho do nosso ranchinho aqui, esse ranchinho sertanejo, onde a gente bate papo diariamente das 4 às 6 da manhã, tomando café, um bom chimarrão e curtindo música boa.
1: 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Tá começando mais um dia!

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0: Gente, não esqueçam desse nosso encontro diário aqui, hein? Das 4 às 6 horas da manhã, a gente proseia um pouco e ouve música boa, né? Música sertaneja raiz até às 6 horas. Segue o nosso Sertanejo Bom Demais.

chegando mais música boa aqui no Sertanejo Bom Demais. Só que eu quero lembrá-los que daqui a pouquinho, a partir das 6 horas da manhã, você confere todas as notícias aqui do nosso Bote a Boca no Trombone. Já, logo depois do Sertanejo Bom Demais. Bom dia!

As últimas de hoje do Sertanejo Bom Demais, desta terça-feira. Pois é, meu povo, infelizmente acabou aqui o nosso programa de hoje, mas amanhã tem mais já, né? 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A sua companhia, aquele café delicioso, um bom chimarrão, uma boa prosa e uma música boa para acompanhar esse nosso encontro. Amanhã tamo de volta, hein? Vocês ficam agora com um Bote a Boca no Trombone. Abraço, minha gente, até amanhã, tchau.

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3: Bom dia, vamos fazer um bom dia sim, porque hoje é terça-feira, dia 25 de agosto de 2026, 6 horas em ponto. Tá começando mais uma edição do Bote a Boca no Trombone, seu programa, seu encontro diário aqui na Menina FM de Balneário Camboriú, nosso encontro para que a gente possa trocar uma ideia, para que a gente possa te ouvir, que a gente possa debater e levar o seu assunto até a comunidade, para que todos saibam o que está acontecendo na sua cidade, no seu bairro, na sua rua, na sua vida. E é claro, até às 8h25, vários assuntos em debate todos os dias, de segunda a sexta-feira, aqui na Menina FM de Balneário Camboriú. Siga lá no YouTube também, com imagem Menina Play, você pode nos ver, assim como na TV Mocinha, inclusive. E claro, todos os canais de interatividade, redes sociais. Muito legal a gente interagir com você, né? Esperamos que você esteja acordando, né? Quem é das 6 horas da manhã, já tocou o despertador, tá se virando agora para levantar. E a temperatura continua daquele jeito, né? Com aquele frio, hoje um pouquinho menos, hoje tá 12 graus a temperatura, neste momento aqui, no Pioneiros, em Balneário Camboriú, mas vale a pena você colocar um casaco, você colocar uma manga comprida, se preparar para esse friozinho, depois até sai um solzinho, talvez, né? E aí dá uma esquentadinha. Bom, eu não queria começar assim com a notícia não tão agradável para mim, pelo menos, mas vou começar falando já. Vou perguntar. E quero que você também, durante o programa, participe, tá? Porque a minha pergunta é a seguinte: se o cidadão comum, que tem um comércio, eu tenho um estabelecimento comercial, eu vendo qualquer coisa, posso vender pão, posso vender água, posso vender laranja, melancia, feijão, arroz, não importa, eu tenho um estabelecimento comercial, e todo estabelecimento comercial faz uma determinada divulgação, divulgo em rádio, divulgo em televisão, divulgo em rede social, e acha uma forma mais econômica de também fazer sua divulgação, de chamar a atenção do seu cliente. Bandeirolas. Se hoje em dia, muita gente está utilizando a bandeirola para colocar na calçada, sem atrapalhar o pedestre, e colocam para chamar a atenção do seu cliente, com o produto e o nome do seu estabelecimento, próximo dele. Às vezes próximo, às vezes um pouco mais distante. Já aconteceu isso. Não através de banderola, mas eu me lembro que eu denunciei um cidadão que colocou uma placa no meio do canteiro de onde está hoje a Avenida Atlântica requalificada, a primeira parte, que foi o projeto piloto, no meio das plantas, entre as árvores e aquele gramadinho lá na Barra Sul. O cara botou, anunciando café, pão de queijo, colocou lá, e eu digo assim, ó, pô, passei de bicicleta lá, eu acho que aqui não é lugar para colocar essa placa. Falei pro Arthur Geyer, da fiscalização de posturas. Ele foi lá e mandou o cara retirar. Boa, é isso aí. Fiscalização de posturas é assim que funciona. Tem que preservar o cidadão e a poluição visual também que acontece. Pois bem, voltando ao assunto estabelecimento comercial. Eu passo, mando fazer as banderolas e vou para o espaço público. Eu vou para a praça. O meu estabelecimento é aqui no Pioneiros. Eu vou para a Praça Nova, aqui do Pioneiros, e encho de bandeirolas com o nome e os produtos que eu tenho à venda do meu estabelecimento. Eu deixo em cima da Praça do Pioneiros. Eu estou falando Pioneiros porque vocês já vão entender aonde eu vou chegar. Pioneiros, eu encho de banderola com o meu estabelecimento comercial. Vão deixar? Vai ficar ali? Ou alguém vai denunciar e a fiscalização de posturas vai lá e retira? E eu sou capaz de tomar uma multa. Será que eu posso fazer isso? Eu acho que eu posso. Eu estou entendendo que eu posso fazer isso. Por quê? Porque agora, em campanha eleitoral, um determinado candidato não citarei nome, não faço propaganda para candidato. Ele cercou a Praça dos Pioneiros com banderolas. Ele literalmente cercou a Praça dos Pioneiros de banderolas. A poluição visual, a praça que é tão linda, a praça que é tão agradável, que o poder público investiu para dar uma praça de presente para os moradores e para os turistas aqui no Pioneiros, linda, arborizada, com bancos, futuramente com sombra, porque foram plantadas árvores ali, simplesmente ficou ridícula. Ficou ridícula por causa desse aí, ó. Desse candidato que colocou e cercou a praça aqui no Pioneiros. Ele retirou ontem à noite, mas ele vai voltar a colocar hoje de manhã, porque as bases estão ali ainda. Só foi tirada a haste e a bandeira. Nunca, jamais eu vou votar num cara que faz isso. Jamais. Na minha opinião, isso é o maior tiro no pé que ele está dando, a não ser pelos doentes que acham bonito, que acham legal um espaço público tá cheio de banderola de político. Aí imagina então, se ele pode, então vamos fazer o seguinte: todos os candidatos, por favor, vamos colocar uma banderola na Praça dos Pioneiros. Você quer conquistar o voto assim, desta forma, suja? Coloca a sua banderola na Praça dos Pioneiros. Encham todos os candidatos. Bota ali, ó. Domingo que vem tem feira. A primeira feirinha piloto na Praça dos Pioneiros. Como é que vai ficar? Vamos ficar no meio das banderolas? Fui em busca de respostas. Por quê? Onde está a fiscalização de posturas, Arthur Gayer? Você tem autonomia para retirar essas banderolas desse candidato no espaço público? É um bem comum, é praça, como também tem os prédios públicos. Fui em busca de mais respostas, doutor Marcelo Vrena. Isso pode? Não, Adilson. Não. Lei 9.504 de 97, artigo 37, nos bens cujo uso dependa da cessão ou permissão do poder público, ou que a ele pertençam, e nos bens de uso comum, inclusive postes de iluminação pública, sinalização de tráfego, viadutos, passarelas, pontes, paradas de ônibus e outros equipamentos urbanos. Eu incluo a praça, então, outros equipamentos urbanos, praças. É vedada a veiculação de propaganda de qualquer natureza, inclusive pichação, inscrição, a tinta e exposição de placas, estandartes, faixas, cavaletes, bonecos e assemelhados. Assemelhados deve ser isso aí. Então, por que que ainda não tiraram ontem durante todo o dia? Eu recebi várias reclamações. Vamos tirar, mas e por que não tiraram? Retiraram a banderola, a haste, a base está ali, sinalizando que vai voltar hoje. Pelo amor de Deus, gente. É um abuso, é um exagero. É feio, é ridículo. E eu não concordo. E eu estou me baseando em pessoas que estudaram para passar a informação do que é ou não é permitido, o que diz a lei. Vamos ter que aguentar isso durante esse período de propaganda eleitoral? Você concorda em colocar então esse monte de banderolas na frente da sua casa? Vamos botar na frente da sua casa, na frente do seu prédio, na frente do seu estabelecimento. Não vai atrapalhar ali o passeio público, mas na praça, fim da picada. Você concorda? Eu gostaria que você desse a sua opinião hoje aqui no programa. Por favor, você acha que é interessante isso? Esse cara vai ganhar o seu voto ou qualquer outro que coloque? Deixa o seu recado pra gente aqui. Quero saber a sua opinião, sim. Porque, olha, eu me revoltei. E eu só não fui lá retirar porque eu pensei Uma, duas, três, quatro, cinco, seis, sete, oito, contei até 10. Mas a minha vontade era de retirar e botar fogo, botar no lixo. Moisés Stuck, bom dia.
2: Oi, Edilson, ótimo dia pra você. Ainda bem que você não foi retirar, senão você ia se incomodar ainda, né? Porque a gente sabe que a lei para uns funciona e para outros, infelizmente, não tem efeito nenhum, né? E vamos além, vamos continuar nesse pensamento. Se eles podem, se não tem, entre aspas, uma fiscalização para retirar na hora da denúncia, né, esse abuso e essa poluição visual em cima de uma praça, então eu tenho todo o direito de chegar na Avenida Brasil e colocar lá um monte de banderola, né? Vamos lá, abro uma empresa e boto um monte de banderola e fica lá. Aí vai lá a fiscalização, vai tirar, eu falo, não, peraí, mas durante o período eleitoral, por que vocês não tiraram lá da praça? Por que ficou o dia inteiro? E eu vou além, Marcos Vrena, né? Teve aqui, o Marcelo Vrena esteve aqui conosco, ele falou, tem alguns pontos específicos que você pode colocar essa banderola, mas ela tem que permanecer por 2 horas no máximo e você tem que tirar, o candidato tem que tirar, tem que ser rotativo e em determinados pontos.
3: Não numa praça.
2: E vou mais além ainda, quando esse fato acontece numa calçada, aí vem uma discussão grande. Ah, mas a calçada não é pública. É pública. Quem que, né, deve cuidar da sua calçada? Lá em Itajaí, na Contorno Sul, umas 100 banderolas de um candidato. Uma calçada. Só que nessa calçada, Adilson de Souza, Gerson Felipe, Camille Guckert, não tem nenhuma construção. É um terreno, não sei se da prefeitura ou se é um terreno particular. Mas olha, não consegui contar quantas banderolas de um candidato tinha num espaço ali de menos de 1 quilômetro de distância. Não sei se você viu essas banderolas em Itajaí. Aí eu vou além, pode? Não pode? Em cima de uma calçada? Não sendo uma calçada, né, de propriedade particular? Cara, isso incomoda demais. E parece que não funciona a fiscalização para essa classe política durante a campanha eleitoral. O que não pode é continuar essa bagunça. O que pode e o que deve ser feito são denúncias. Denúncias da população. O aplicativo Pardal funciona e funciona muito bem. Você pode anexar vídeo, você pode anexar fotos. Se você conhece alguém da fiscalização, denuncie. Porque daqui para frente, infelizmente, a gente vai ver muito, mas muito abuso de candidato achando que pode tudo porque simplesmente é um candidato A, é um candidato B, é um candidato C. Eles acham que eles podem, eles acham que eles estão acima da lei, acima do poder. Isso é complicado demais. Bom dia, Gerson.
4: Muito bom dia, Moisés Stucker. Bom dia, Dilson de Souza, ouvintes do Bote a Boca no Trombone. Bom, pelo jeito, eles podem, porque estão fazendo, né? Eu não concordo, o Adilson não concorda, você, Moisés, não concorda, mas parece que está permitido, porque contra o que diz a lei, eles estão fazendo. Aí eu fico pensando, o cara que foi lá e encheu, né? Colocou 20 banderolas na praça, ele terminou, olhou assim e pensou, nossa, fiz um bom trabalho, olha como ficou a praça. Só ele gostou, né? Só ele e o candidato que gostaram, porque realmente ficou feio demais. E aí eu vou além, eu fiquei pensando, né? Teve uma ação da rádio, em parceria com um patrocinador, para colocar 2 banderolas na calçada da Avenida Brasil e poder estacionar o carro lá, foi pago R$500. R$500 para ficar 2 horas entregando o panfleto. É, você ouvinte que não sabe, tô contando para você, o pit stop da Rádio Menina, em determinados locais que ele é realizado, quando ele é no espaço público aqui de Balneário Camboriú, tem que se pagar R$500 para poder fazer ação. E será que esses candidatos pagam alguma coisa? Ok, não tem a panfletagem ali, mas se tivesse também não mudaria nada. Eles poderiam fazer. Em Itajaí, da mesma forma, não tem a cobrança de um valor, mas você tem que fazer um protocolo, esse protocolo tem que ser aprovado para você, por exemplo, colocar um balão numa praça pública, um inflável numa praça pública e poder distribuir um brinde de um parceiro para a comunidade. E tá tudo certo. É a lei, nós temos que respeitá-la, tem que pagar, paga, tem que fazer o protocolo, faz o protocolo. Mas essa lei não é válida para todos. Porque eu duvido, e aí eu desafio que esse candidato tenha um protocolo na prefeitura de Balneário Camboriú autorizando e que ele tenha pago para colocar todas essas bandeirolas. Até porque se ele tivesse feito um protocolo e pago, não teria sido admitido que elas ficassem ali do número que foi colocado e também o tempo que elas acabaram ficando. Então é isso daí. Os políticos vêm e dizem que eles querem nos defender, mas eles estão pensando apenas no lado deles. E do trabalhador? Não pode. Mas o deles sempre dá um jeitinho. E o pior de tudo, sabe quem pagou essas bandeirolas? A gente, com o fundão eleitoral. Cada um de nós, nós que estamos pagando a bandeirola, que a gente mesmo não gosta de ver.
3: Gerson Felipe, que pena que eu não pude me lembrar disso que eu estou pensando agora. Através de você, que é o nosso coordenador de jornalismo, através da nossa direção, porque a gente poderia repensar quando a gente chama os candidatos para darem entrevista na Rádio Menina, a gente tem que começar a cobrar, cara.
4: É?
3: A gente tem que começar a cobrar. Cada um que vem aqui, na época de campanha, já que eles estão com os cofres cheios, com o nosso dinheiro, vamos pagar? Quer falar? Tem 15 minutos para você falar. O valor é X. Se você não quiser pagar, você assina um termo de que você foi convidado e você se negou. Nós temos também o direito. Nós somos uma empresa. As bandeirolas, ele ganhou? Não. Quando se coloca, se impulsiona uma propaganda na rede social, é de graça?
4: E só assim para aparecer agora. Só assim para aparecer para quem não segue.
3: Então tem muitas situações que é tudo pago. A gente tá sendo muito bonzinho.
4: É, o problema nesse caso é que somos uma concessão pública, né? A rádio é uma concessão pública. Então se a gente fizesse isso, teria algum candidato que poderia entrar na justiça e a gente poderia se complicar ainda. Mas
3: então,
4: deveria.
3: Não convidar. Eles já estão cheios de propaganda. Né? Não preciso. Por quê?
4: Daqui a pouco tu vai sair da tua casa, vai ter uma bandeirola na porta da tua casa. Já tem, na verdade, né?
3: Já
4: praticamente.
3: Tem. Já tá na minha cara. Eu saio na sacada, eu vejo um monte de bandeirola. Enfim. Vamos lá, vamos pra frente. Samir.
4: Eu fico só pensando se isso realmente ainda hoje...
3: Eu também.
4: Se as pessoas se deixam levar por isso.
3: E eu? Cara, olha, não sou melhor que ninguém. Mas... o cara que faz isso, ele faz com que eu jamais, mas nem pense em votar nele. Eu fico com nojo dele e de toda a equipe.
4: Eu tenho certeza que esse candidato no Pioneiros, ele vai ter dificuldade para angariar votos.
3: Olá, folgando, hoje é segunda-feira para ela. Não, hoje é terça para nós. Né? Mas com cara de segunda para você, Camilo. Descansou? Bom dia.
5: Isso mesmo, Adilson. Bom dia para você, pro Gerson, pro Moisés. Descansei bastante, fiz as coisas na maior calma, acordei tarde. Aproveitei bem essa folguinha que recebi nessa segunda-feira, mas já tô pronta aqui para trabalhar, para estar respondendo o pessoal que tá participando. Inclusive, tem muitas participações sobre esse assunto ali no grupo já e tá chegando cada vez mais mensagem. Então, se você também quer dar sua opinião sobre esse assunto polêmico, pode encaminhar pra gente no nosso WhatsApp, 47991741005, que daqui a pouquinho já a gente já vai divulgar o seu comentário. Na entrevista de hoje, a gente vai conversar por telefone com a Maristela Azevedo, ela que é presidente do Corém de Santa Catarina, porque uma pesquisa, né, um levantamento que foi realizado pelo Corém aqui de Santa Catarina, revelou dados preocupante sobre o cenário de violência contra enfermeiros e técnicos de enfermagem aqui no estado. Daqui a pouquinho a gente vai entender mais sobre esse assunto E também vamos conversar com o Dr. Marlos Oliveira, ele que é diretor de habitação de Itapema, porque a Itapema abriu a concorrência para viabilizar a construção de 1.120 apartamentos do programa Casa Itapema. Também vamos entender sobre esse assunto daqui a pouquinho nas entrevistas do Bote a Boca no Trombone.
4: Camille, lá em Camboriú, por enquanto, né, não temos muitas bandeirolas. Lá em Camboriú tá tranquilo.
5: Como costumo dizer, o nosso país, Camboriú, tá tranquilo, assim. Perto ali de onde eu moro, não nenhuma não faquinha dessas aí, graças a Deus. Ontem, inclusive, quando eu vi no grupo, eu falei, meu Deus, as pessoas, elas pegam o bom senso e jogam longe, né? Porque não é possível que alguém tenha coragem de colocar 70 mil bandeirinhas em um espaço de 70 metros.
4: Não, é o que eu falei antes, eu fico imaginando o cara que colocou, ele olhou assim, deve ter pensado...
5: Feliz, sorriu ainda, né?
4: Fiz um bom trabalho.
2: Tô visto agora pela cidade toda. Agora,
4: só ele que achou que fez um bom trabalho, né? Meu
3: Deus
4: do céu.
3: Fez a fotinho, fez o vídeo, mandou no grupo do candidato.
4: Garantiu o meu do dia, garantiu o vale do dia.
3: Hoje, terça-feira, 25 de agosto, é dia do feirante. Um abraço para todos os feirantes, nossa feira da Rua 200, nossa feira ali da Higino Pio, onde tem feira, né? E agora no próximo domingo vai ter feira em meio à propaganda política na Praça do Pioneiros.
4: Eu sou feirante, eu dou um chega pra lá. Ah, eu dou. Dou um coice numa banderola e boto minha barraca e é isso aí.
2: Dá um nocaute. Um
4: abraço pro gaiteiro.
2: Ai, ai. Dia do soldado hoje também.
3: Dia do soldado. Soldado da Polícia Militar, soldado do Exército. Grande abraço a todos os guerreiros aí que estão na labuta de soldado e almejando, com certeza, um outro posto na carreira militar. E hoje também, pra você, um dia importante.
2: Pra mim é. Hoje, aniversário de casamento. Casamento, 19 anos hoje de casamento, né? Junto com a Tatiana, 24 já. É tempo, né?
4: Santa Tatiana.
2: É tempo, né? Mais um agora? Não. Para, né? Para, né? Deixa pra Dilson essa.
4: Tatiana tá no lugarzinho no céu dela, meu Deus do céu, garantido.
2: O meu também.
3: Parabéns pro casal, parabéns pra família. Desses 24 anos tem duas grandes bênçãos.
2: Duas grandes bênçãos, graças a Deus. Vontade de ter mais, né? Mas agora o tempo já não tá colaborando muito. 45, 47, tem que dar uma descansadinha também.
3: É, e tá aumentando a luz também, mais um aumento aí veio.
2: Tá tudo muito caro.
3: Tudo caro também,
2: mas
3: né?
2: A gente se vira, né? A gente sempre se vira.
3: Onde come dois, come três. É, essa foi a frase que eu recebi de um médico há cerca de 30 anos atrás. Adilson, eu tava apavorado. Onde come dois, come três. E comeu. E cresceu. E também tá aí, feliz da vida.
2: Eu não sei se funciona assim na tua casa também, mas hoje de manhã cedo ele me pediu assim, manda foto daquele produto que eu preciso comprar, o antimofo, né? Cara, eu fiquei uns 12 minutos procurando lá em casa.
3: Ah, falei assim, tu recém fez uma média, não vai falar...
2: Eu falei não assim, não tem nada a ver isso. Falei assim, Adilson, depois me lembra, porque eu não sei se na tua casa é igual, mas sumiu o produto, cara. Eu não tô achando. Depois eu peço pra minha mulher bater uma foto.
3: Tudo some. É?
2: Não sei se é assim.
3: Quando a gente quer alguma coisa,
2: eu digo
3: some.
2: Também, Gerson.
4: Some.
2: Some.
3: É uma mágica maluca, assim.
2: Cara, e a lata tem...
3: Desaparece.
2: E a lata tem 5 litros, cara. É uma lata desse tamanho.
4: Um galão.
3: Não é uma lata, é um galão.
4: Galão.
2: Não achei, cara. Não achei.
3: Meu Deus do céu.
4: Lá em casa de vez em quando some as coisas também.
3: Além do aniversário de casamento do Moisés, hoje é aniversário de Chapecó, lá no Oeste Catarinense, grande Chape.
4: Capital do Oeste.
3: Capital do Oeste, isso aí.
5: Inclusive, já temos uma ouvinte participando, que é a... Ai, deixa eu pegar o nome dela.
4: Enquanto tu pega aí, em homenagem ao aniversário de Chapecó, a chapecoense foi lá em Rio de São Paulo, no último final de semana.
3: Pelo menos
5: a nossa também. Ouvinte de Itapema. Sim. Todos os dias ela manda mensagem e ela já mandou hoje. Hoje é aniversário da minha cidade de Natal, Chapecó, verdade.
2: O Grêmio ganhou também, né? Na rodada passada. Né?
4: Jogou com o Chapecoense?
2: Não,
4: era
2: ganhou,
4: aniversário,
2: né?
4: De Bragança Paulista.
2: Mas ganhou o Grêmio, né?
4: Não, eu tô parabenizando Chapecó, Moisés.
2: Não,
4: parabenizando Chapecó, o índio Condá. Guerreiro.
3: Não é aniversário, né? De Bragança Paulista.
4: É, se fosse aniversário de Bragança Paulista, tu fazia
2: zoeira. Pelo menos não tomou um gol aos 49 do segundo tempo.
5: Chapecó tem muitos torcedores do Grêmio, né?
2: Ah, deve ter.
4: Pois é. Verdade, olha, o Bragantino tá na lanterna, que nem a Chapecoense.
3: Quando o Grêmio joga lá, o estádio lota. A parte do Grêmio.
4: Tem muito, é muito misto lá também, que o pessoal fica na
2: 25
4: bronca ali.
2: 25 torcedores. É. Vamos lá. Ervaldo Oeste também.
3: Lá no Oeste, aniversário. Joaçaba, Centro-Oeste, aniversário também hoje.
2: E Luzerna tá de aniversário também, no meio Oeste.
3: Luzerna não é o nosso alemãozinho lá? Não, não, ele é São Miguel, né?
4: É, São Miguel do Oeste, Lerner.
3: O Lerner é São Miguel, né? Luzerna, eu conheço alguém de Luzerna. Não me lembro quem. Enfim, bora lá. Daqui a pouco os recados. Está no ar
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3: Chega mais, Marinho, bom dia.
6: Bom dia, muito bom dia, Dilson de Souza, Moisés Stucker, bom dia, Gerson Felipe, a toda a nossa equipe, aos amigos já sintonizados aqui no BBT. Nesta terça-feira teremos muita nebulosidade, até chuvisco atuando aqui no litoral. É circulação marítima que atua principalmente no início e final dos dias. Neste momento, algum chuvisco ou localizado até pode ocorrer. Temperaturas ainda baixas, mas a tendência é de elevação já amanhã, já não faz tanto frio. Então nós teremos aí os ventos que são de sudoeste e sudeste, amanhã já passa nordeste, por isso a temperatura sobe no decorrer dos próximos dias gradualmente aqui no litoral. Daqui a pouco já vamos atualizar e trazer a previsão do tempo completa para hoje, já a tendência também para os próximos dias aqui no Bote a Boca no Trombone.
2: Valeu, Marinho. Até daqui a pouco com uma previsão mais completa para este dia de hoje, terça-feira, agora 6h26. 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
3: Tô louco pra ouvir já a opinião dos nossos ouvintes. Júnior Laranja, um abraço. Gustavo Bauer, bom dia. Bom dia, meu amigo Neca, Robson Breda e por aí vai. Daqui a pouquinho a gente volta com as opiniões.
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3: 6:31 de Luzerna é meu amigo Neca. Luzerna que está de aniversário hoje. Eu sabia que eu conhecia alguém de Luzerna. Era o Neca. É o Neca, né? Aquele abraço pra você, Neca. Robson Breda falando sobre as bandeirolas.
15: Bom dia aí, rapaz. Aí, rapaz da bancada aí, pra quem tá na escuta. Moisés. Tá gastando saliva à toa, cara. Toda política é a mesma coisa. É política, igual tu falasse, política achando que pode tudo. É a caixinha do correio que ninguém dá mais conta de limpar, virado num balaita. É, gente, só falta ele se jogar em cima do capô pra entregar o santinho do cara. Jogar em cima do capô do carro. É, desde toda a vida é a mesma palhaçada, né?
3: É igual, né? Toda eleição é igual, né? Eu nem abro mais janela de carro pra pegar santinho. Não adianta, gente. Meu Deus, quando é que isso vai acabar? Pessoas têm que precisar poluir a cidade visualmente ou diretamente com papéis, folders, seja lá o que for, pra convencer o cidadão. Esse povo também, vou te contar, né?
2: Vanderlei também, ó. As bandeirolas estão para os santinhos. Só lixo pra poluir visualmente o ambiente.
3: Alexandre, pode propaganda política dentro de praça pública em Balneário Camboriú? Na Praça dos Pioneiros, onde falamos, próximo ao Osmar de Souza Nunes, em frente a Tamoio, há várias bandeirolas com a imagem de um candidato. Quem autorizou? Isso é permitido pela legislação eleitoral? Se for irregular, existe multa ou alguma punição? Falamos sobre tudo isso, Alexandre, agora em a pouco, aí na abertura do programa.
2: E o seu Nilson, bom dia.
16: Olha isso, Moisés, bom dia. Eu acho que essa posição que tá se colocando aí tá certa, porque eles colocam na frente do estabelecimento das pessoas, é como ele diz, trancando tudo, mas se pegar uma bandeirola, como tá falando, botar lá na Praça do Pioneiro, eles vão lá, vão te multar e se bobear, vão te levar preso, porque eles acham que bandeirola vai ganhar a eleição, entende? É que nem, porque eu acho que bandeira é pra Copa do Mundo, é pra fazer carreata, agora pra estar na frente do comercial, da porta dos comércios, nas calçadas, trancando a passagem das pessoas. Eu, porque não sou da cidade, porque se eu passasse numa calçada que tivesse bandeirola, eu já puxava uma e duas e jogava no meio da rua.
3: Valeu, seu Wilson, obrigado pela opinião. O Alessandro Campos também mandou, mas aqui é sobre um acidente, vamos lá. É importante. Caminhão quebrado no Morro do Boi.
9: Bom dia, meus nobres. Quem quiser falando é o Alessandro. Eu tô indo pra Florianópolis agora e tô subindo o Morro do Boi. Tem um caminhão quebrado na terceira faixa direita. Uma carreta de carregar cimento, eu creio que seja. Tá toda sinalizada lá, mas só tem duas faixas subindo pelo Morro do Boi. Tá, só pra eu pedir pra atenção depois da primeira curva do morro.
3: Valeu, obrigado. Então vamos lá, tomara que já tenha liberado, né? O E.Edson disse que eu tô nervoso porque deixaram a minha praça feinha ali, né? Não, E.Edson, qualquer uma das praças que exista, que eu veja propaganda de político em locais que eu acho que não deveria ter, eu não iria gostar, com certeza não vou gostar, viu, E.Edson? Mas com certeza, a praça ficou ridícula.
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3: 6h35, recado da Oral Sim.
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3: Poluição visual de bandeirolas políticas pela cidade. Diga, Miguel.
19: Bom dia, bota a boca no trombone. Bom dia a todos os ouvintes. Meu nome é Miguel Zimmerman, de Navegantes. Eu tô vendo a indignação do nosso repórter aí com as bandeirolas. Rapaz, eu concordo plenamente, plenamente. Cara desses nunca teria um voto meu. Nunca teria um voto meu. Concordo que não pode ter bandeirolas de propaganda de vendas, de comércio, essas coisas em espaço público. Concordo. Mas essa é a porcaria da lei do Brasil. Eles criam a lei e ela vale para eles. É contra nós. Ela vale para eles. O político, ele não deu um tiro no pé, ele deu dois tiros nos dois pés dele. Isso aí é um Deus que me perdoe da palavra, mas assim, ó, é o caráter da lei do Brasil, esse tipo de político. É a cara da lei do Brasil. Vale só para eles.
3: E o pior de tudo, seu Miguel, é que eu recebi a lei proibindo. Não pode colocar em espaços públicos uma bandeirola fazendo propaganda política. E ninguém tira.
2: Cadê a fiscalização?
3: Quem tem que tirar?
2: Cadê a fiscalização?
3: Quem? Então, eu quero saber, quem tem que tirar?
2: Será que a população pode tirar, Dilson? Será que o cidadão pode chegar e tirar?
3: É o que eu gostaria de saber desde ontem à noite.
2: Legalmente, será que chegar e tirar?
3: Justamente, se eu soubesse e tivesse essa autonomia, eu teria tirado ontem à noite.
2: Alguém pode nos ajudar? Alguém, né, que tem conhecimento de lei? Enfim, qualquer cidadão, será que se sinta incomodado com essas bandeirolas que estão em local proibido, pode chegar e tirar?
3: Antônio, bom dia. Então, Adilson, esse candidato já na campanha começou avançando o sinal. O eleitor tem que ficar de olho. É o verdadeiro corrupto. Abraço, Antônio de Brusque. Alô, Brusque, aquele abraço.
2: É, tem mais aqui a Dirlene também. Não voto nesse tipo de candidato. Muita falta de respeito com o cidadão.
3: Dona Yolanda também fala.
20: Vamos ali, vamos continuar nesse pensamento.
21: Bom dia, Camille. Bom dia, Moisés. Bom dia, Dilson, menino de ouro. Jamais eu deixaria botar. Eu não quero nenhum papel no portão da minha casa. Imagina bandeirola. Minha casa não é curva de rio para botar foto de tranqueira. Não aceito, sei também.
3: Interessante que até agora todo mundo tem a mesma opinião. É contra isso. Joel, bom dia. Eu também não concordo. Aqui na Palestina é um nojo, atrapalha em tudo, atrapalha até no trânsito. E é verdade. Dependendo da rua, visualmente atrapalha o trânsito. Atrapalha, sim. A gente não consegue ver em alguns momentos.
2: Mas é por isso que se tem a lei aqui em Balneário que não pode se deixar a banderola de empresa em cima da calçada, porque atrapalha o trânsito, Adilson. Só que político pode. Não dá pra entender. Por que que eles podem?
3: Dilson, realmente fica ridículo aquelas banderolas na pracinha. Um sujeito desse tem que se ferrar mesmo.
2: Ai, meu Deus, vamos lá. Mais participações aqui. O pessoal tá participando, hein? Acho que não foi fácil ali. Luciano, não foi só na praça, não. Na Avenida Brasil, Shopping Atlântico, até a Avenida Central, também estava dominada por bandeirolas dos dois lados da avenida de dois candidatos. Só havia possibilidade de ganhar. Se havia possibilidade de ganhar meu voto, acabaram de perder. Tá vendo aí, ó? É o recado da população para você que é candidato, que acha que essa bandeirola vai salvar sua vida.
3: Dona Eloína, eu não voto num cara desse. Quem coloca bandeirolas, além da poluição visual, não serve para me representar. O meu voto não leva, jamais.
2: Ivan, bom dia, Dilson, Moisés, Gerson, bom dia a toda a equipe da Rádio Menina, Ivan de Itapema. Mesmo em dia de folga, acordo cedinho para acompanhar a melhor programação do sul de Santa Catarina. Vocês fazem um trabalho espetacular, parabéns. Só para quebrar um pouquinho aqui.
3: Valeu, Ivan, aquele abraço. Rose, aqui na minha janela, no outro lado da rua, tem duas bandeirolas. Que nojo. Bem isso. Mesma coisa que eu penso.
2: Perla, imagina um candidato que não respeita a lei, colocando as bandeirolas nas praças públicas. Nunca vai fazer nada que promete na sua campanha. Eu não voto nele.
3: Constante em relação ao editorial sobre as bandeirolas deste determinado candidato, fico imaginando que respeito ele teria com o cidadão, caso eleito, sendo que ele próprio não respeita as leis e os códigos de postura municipal. Acorde, eleitor, vamos rejeitar esses candidatos que poluem o visual da cidade, pois parece não terem projetos.
2: Pois é, né? Vamos continuar? Não, deixa eu dar um recadinho antes, Adilson, aqui, depois a gente continua, tá? 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
23: E hoje nos destaques do portal Menina: ei, amiga, você precisa de ajuda? Campanha contra a violência é lançada em Balneário Camboriú. Navegantes será a segunda cidade do Brasil a fiscalizar marginais de rodovia federal. Santa Catarina coleta DNA de familiares para encontrar pessoas desaparecidas. Praça da Paz recebe Festa Farroupilha de Itapema com entrada gratuita. 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
3: É bastante recado, a gente tem que fazer um intervalo. Obrigado, Daniel, motorista de aplicativo, aquele abraço pra você. Quanto tempo, né, meu amigo? Curtindo o filhão em Balneário Camboriú depois de muitos anos. Que legal, um abraço pra você. Cleberson, aquele abraço, bom dia. Um abraço pra você, pra todos também. Marchiori, também dando opinião aqui. Bom, vamos lá, né? Não tá fácil hoje aqui, é recado que não acaba mais. Direto no nosso grupo, no WhatsApp da rádio, nos nossos também pessoais aqui, rapaz do céu, loucura, incendiou aí, é, viu? O pessoal começa a fazer cacaca, a gente bota no ar e o povo vem, e é isso que a gente gosta, por isso essa audiência é maravilhosa.
2: E depois você relembra a indignação, porque tem umas pessoas mandando aqui pro meu WhatsApp também, dizendo, não, mas pode banderola em calçada, porque não é pública, mas não é essa questão, é a questão de elas estarem em espaços públicos como praças. Daqui a pouco a gente relembra então toda essa questão para você continuar participando no 9.
3: A calçada na realidade não é pública, né?
2: Não, não é pública.
3: Por quê? Porque cada um tem responsabilidade com a sua calçada. Isso. Quando existe um local onde, né, tem mato, não tem calçada, quem é que tem que fazer?
2: A prefeitura.
3: Não, o cidadão.
2: Não, mas o mato se... Ah, tá, se o terreno for
3: colocar a calçada.
2: Ah, se for particular.
3: Existe um até um padrão de calçada. Verdade. Quem é que tem que fazer? É o cidadão.
2: Isso.
3: Então, né? Não é, quem é que tem que limpar a sua calçada? O cidadão, ele que limpa, ele que organiza. Então, é o público que a gente fala é praça, principalmente, né? Prédios públicos, imagina você botar, né? Então, tá, né? O candidato de determinado governo vai lá na prefeitura e enche de banderola, ele faz parte do governo.
2: Ponto de ônibus.
3: Ponto de ônibus.
2: Poste de iluminação.
3: É, já não proibiram nos postes, há quantos anos que é proibido? Não pode. Tamanho de botar aqueles outdoor dentro do pátio, que o cara alugava um outdoor dentro do pátio.
2: Não pode.
3: Janela, adesivo, tem tamanho.
2: Mas tem muro de casa, tem tamanho máximo permitido.
3: Tudo tem. Agora apareceu as banderolas, ninguém pensou nisso e os caras estão deitando e rolando. E tô falando de todos, viu? Todos, não é só num. Esse que fez a isso aí, que aqui no Pioneiros, esse aí é que piorou tudo, né? Fez o que os outros nem estavam sendo notados. Agora esse aqui avacalhou.
2: Jogou no ventilador.
23: A gente está tendo a participação da Marcela Eleutério, ela que é a secretária de Planejamento de Camboriú, e ela falou que a calçada também pertence ao espaço público. E ó, que em Camboriú a lei não permite banderola.
2: E olha aí, ó, viu?
3: Também.
2: Tá
3: bom,
2: vendo?
3: Ó.
2: Tá
3: muito
2: vendo?
3: Bem. Por que vocês não estão vendo banderolas em Camboriú?
23: Justamente.
2: Não permite. Olha, a lei funciona em Camboriú.
3: Mas e aqui,
2: tá,
3: hein?
2: Pois é.
3: Quem é que... Eu só tenho a palavra que é um cara que entende, mas eu gostaria de mais versões, né? Doutor Marcelo Verna, que é advogado, é especialista em direito eleitoral, já me passou, eu já li aqui, né? Já mandei agora recado pro Arthur Geyer, tô aguardando um retorno também para saber qual que é, então, a decisão de Balneário Camboriú. Vai ficar essa esculhambação nas praças? Agora vamos botar na Praça Almirante Tamandaré também? Vamos botando em tudo que é praça, então. Olha só, artigo 37. Nos bens cujo uso dependa de cessão ou permissão ao poder público ou que a ele pertençam, e nos bens de uso comum, inclusive poste de iluminação pública, sinalização de tráfego, viadutos, passarelas, pontes, paradas de ônibus e outros equipamentos urbanos, é vedada a veiculação de propaganda de qualquer natureza, inclusive de qualquer natureza, inclusive pichação, inscrição à tinta e exposição de placas, estandartes, faixas, cavaletes, bonecos e assemelhados.
2: Ponto.
3: Meu Deus, mais claro que isso? O que tem que estar escrito ali?
2: Ponto final. Né? Já voltamos, você continua aí, 991741005, participe, qual que é a sua opinião? Você gosta dessas bandeirolas políticas aí poluindo o visual da cidade? Não liga? Liga? Não gosta também? Enfim, participe conosco. Daqui a pouco a gente volta com as informações do esporte. Gerson Felipe chegando na área.
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0: Já preparou as banderolas, Gerson? Tem Copa do Brasil hoje?
1: É, ontem era dia de colocar a banderola homenageando o Internacional. 15 anos sem título, o torcedor colorado tá com a garganta que, olha, o grito de é campeão, ele não solta há 15 anos, tá entalado esse grito de campeão, né? Valeria a pena colocar uma banderola.
2: No brasileiro é mais, né?
1: Brasileiro é mais de 40 anos.
2: 79, se não me engano.
1: 79, o tricampeonato do Internacional. E o Internacional, que há 15 anos não ganha título. Ontem foi o baile de debutantes, 15 anos, né? Então foi um dia muito especial. Só que, claro, né? O Grêmio tá tão mal também que não dá nem pra fazer aquela zoeira mais forte, mas não dá pra passar em branco essa data especial aí pra torcida do Internacional. Bom, vamos lá, vamos começar falando de Copa do Brasil. Até porque na Copa do Brasil hoje tem clássico. E é clássico mineiro. Clássico gaúcho é só na próxima quinta-feira. Lá em Minas Gerais, o Cruzeiro vai jogar contra o Atlético Mineiro, 9 horas da noite. Lembrando que nesta semana, na terça, na quarta e na quinta, temos os jogos de ida da fase de quartas de final da Copa do Brasil. Hoje tem Cruzeiro e Atlético Mineiro, 9 horas da noite lá em Belo Horizonte, no Mineirão. Depois nós temos o jogo na quarta-feira de Vasco e Vitória, em São Januário, amanhã, 9:30 da noite, no mesmo horário, o Palmeiras contra a equipe do Santos no Nubank Park. Na quinta-feira, para fechar os jogos de ida dessa fase da Copa do Brasil, quartas de final, tem Internacional e Grêmio, 8 horas da noite, no estádio Beira-Rio, em Porto Alegre.
0: E sobre a Série A e Série B, Gerson?
1: Na Série A, ontem, para fechar a 23ª rodada, o Atlético Paranaense enfrentou o Botafogo. O jogo foi no Rio de Janeiro, mas a vitória foi da equipe paranaense. O Furacão venceu por 3-2. João Cruz abriu o placar a 10 minutos do primeiro tempo. Viveiros ampliou a vantagem aos 12 do primeiro tempo. Ele marcaria mais um para o Atlético Paranaense aos 33 do segundo tempo. O Botafogo foi em busca de uma reação e aos 39 e aos 46 do segundo tempo marcou com o Santi Rodrigues, mas o Furacão venceu fora de casa. Inclusive, Viveiros é o novo artilheiro do Brasileirão. Chegou a 16 gols, ultrapassou o Pedro do Flamengo, que tem 15, e o colombiano Viveiros agora na ponta da artilharia da Série A. Na Série B, ontem nós tivemos o Novo Horizontino vencendo a equipe do Atlético, vitória de 4-1 fora de casa do Novo Horizontino. Tivemos também o Sport aplicando 3-0 para cima do América Mineiro. E hoje a gente vai ter o Juventude às 7:30 da noite contra o CRB. E no mesmo horário, Atlético Goianiense e Botafogo de Ribeirão Preto. Detalhe, se o Juventude vencer o CRB, o jogo vai ser lá em Caxias do Sul, o Juventude vai assumir a ponta da segunda divisão, ultrapassando o Criciúma aqui de Santa Catarina.
0: E agora vamos falar do Barra Sub-20, tá mandando ver.

0: Sim. Sub-20 tá muito bem, inclusive, alguns anos atrás já foi campeão estadual e novamente está na final do Campeonato Catarinense Sub-20. O Barra enfrentou no último sábado o Criciúma pelo jogo de ida, foi na sua arena em Itajaí e empatou em 2-2. Teve gol até do argentino Lautaro Roldán, jogador das categorias de base que o Barra foi buscar lá na Argentina. O jogo da volta é no próximo sábado, 3 da tarde, no estádio Heriberto Hilse. E se o Barra empatar, a decisão vai para os pênaltis. Em caso de vitória, fica com mais um título do Campeonato Catarinense Sub-20. E se o Barra perder, aí o Criciúma é quem será o campeão. Tá fazendo aí uma ótima campanha, né? O Barra nas categorias de base foi recentemente campeão Sub-17 e agora busca mais um título na base do Sub-20.
1: Mais algum destaque, Gerson?
0: Tenho mais dois destaques, Moisés. Hoje, o torcedor do Flamengo, ele vai ficar de olho na Libertadores, porque tem um jogo da Libertadores, o Independente Del Valle contra o Tolima. Na partida de ida, o Del Valle do Equador venceu o Tolima na Colômbia por 1-0, e quem passar deste duelo vai enfrentar o Flamengo no último jogo das quartas de final, que ainda não está definido. Então, o torcedor rubro-negro, ele vai estar dando uma acompanhada para conhecer o seu próximo adversário na Libertadores da América. E a FIFA, ela divulgou quando vai realizar o sorteio da primeira fase da Copa do Mundo Feminina, que vai acontecer o ano que vem aqui no Brasil. No dia 11 de dezembro, a gente vai ter então a divulgação dos grupos e também das datas dos jogos da Copa do Mundo Feminina. Este local onde nós teremos o sorteio vai ser o Museu de Arte Moderna do Rio de Janeiro. O museu, inclusive, recebeu a visita da taça original do Mundial, acompanhada da diretora de futebol da FIFA, a Jill Ellis. Então, em breve, a gente vai conhecer o caminho da seleção brasileira em busca do inédito título mundial na Copa do Mundo Feminina. Eu já estava dando uma olhadinha, vou querer ano que vem ver um jogo da Copa do Mundo Feminina. Aqui pertinho de Santa Catarina nós teremos Porto Alegre como uma capital com 7 partidas, e quem não for até Porto Alegre, a capital mais próxima com jogos da Copa do Mundo Feminina vai ser a capital paulista, São Paulo, com a Neoquímica Arena recebendo as partidas. E aí, claro, né, nós temos cidades do Nordeste, Rio de Janeiro, Minas Gerais, né, vários pontos do Brasil que vão receber a competição, Brasília também, a nossa capital federal.
1: Valeu, Gerson, obrigado pelas informações, daqui a pouco a gente conversa de novo, tá?
0: Tá combinado, eu volto pra falar de trânsito aqui no Bote a Boca no Trombone.
2: 6h57, falando em trânsito, será que teve algum acidente? É o caminhão quebrado ainda que tá causando essa fila toda que o Robson mandou pra gente em direção ao sul, em direção a Itapema.
0: Pois é, a região ali do Morro do Boi, né? É. Eu tava olhando por lá, a gente tem um sinal de acidente, mas no aplicativo, às vezes, quando é veículo quebrado, também dá esse sinal de acidente. E a nossa querida Arteres agora só a partir das 8 da manhã.
2: Horário bom, né?
0: Das 8 às 18, das horário comercial. Das
1: 18 ainda, né?
2: Para o motorista, né? Que prestação de serviço interessante da Arteris para o cidadão motorista que levanta cedo, que precisa da BR.
1: Em todos os sentidos, né? Na assessoria de imprensa, na prestação de serviço.
2: Tudo.
1: Na pista.
0: Eu fui para Itajaí semana passada e nós temos aqui perto da Uniavan, já tem um buraco na pista, tá? Tem a questão dos buracos também, a manutenção, que era algo que a Arteris fazia bem feito no passado, nem isso mais está fazendo direito.
2: 2 minutos faltando para 7. Obrigado, Gerson. Até mais. 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
2: 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Eu lembrei também, esse final de semana, não foi, não sei que dia que eu tava com vontade de comer um pedaço de carne, eu acho que foi sexta que eu tava com vontade de comer uma carninha assim de aperitivo, né? Eu fui no mercado e comprei aranha.
1: Aranha?
2: Aranha.
1: Qual parte que é aranha?
2: Não sei.
1: Foi.
2: Mas era muito boa.
1: Boa.
2: Botei no air fry porque eu queria rápido, assim, sabe? Tava com vontade de comer um aperitivo. Aranha. Aí coloquei lá no air fry, macia, suculenta, deliciosa. Agora falta. Vamos pro tempo. Bem,
1: já dizia Raul Seixas, vem cá, mulher. Tchau.
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2: Imagem da onde, Camine? Chapecó, que tá de aniversário hoje, olha só que maravilha, parabéns todos os chapecoenses.
1: Quantos anos, hein? Deixa eu pesquisar.
2: 109 anos, olha a imagem lá do oeste catarinense em festa hoje. Homenagem nossa aqui para quem é da região e o Marinho tá chegando com a previsão do tempo.
4: Mais uma vez, bom dia, Dilson, Moisés, bom dia aos amigos que estão acompanhando aqui o BBT. Entre hoje e amanhã teremos muita nebulosidade atuando aqui no litoral e áreas próximas. É a circulação marítima que dita as condições do tempo e por isso até algum chuvisco isolado, principalmente no início e final dos dias, deve ocorrer. Alguns períodos curtos de abertura de sol e melhorias pode ocorrer, mas o tempo não fica firme totalmente, já que teremos o céu encoberto com maior cobertura de nuvens hoje e amanhã. Teremos aí os ventos ainda de sudoeste nas primeiras horas, passando a sudeste, já ingressa o nordeste também, já principalmente a partir de amanhã. E aí a temperatura, que é gelada ainda nas noites e madrugadas, já começa gradualmente ficar mais elevada. Então amanhã já começa a subir a temperatura, as mínimas ficam em torno aí de 13 a 15 graus e as máximas em torno aí de 22 até 25 graus para os próximos dias. A temperatura vai subir, o clima fica um pouco mais agradável, já que o frio perde força, mas facilita a umidade que vem do mar e a maior cobertura de nuvens aqui no litoral. Teremos o tempo mais firme entre quinta, sexta-feira, onde a segunda parte da semana tende a ser mais quente com boas aberturas de sol. Na área marítima, visibilidade restrita, nós temos aí o estado do mar já acalmando, mais calmo em relação aos últimos dias, oferecendo condições à navegação, a prática da pesca e também os esportes náuticos de lazer. Nas praias da região, ondas de sudeste, leste, com meio metro, picos de um metro, baixando ainda mais para os próximos dias. O tempo deve mudar no fim de semana, é o que indica a tendência. Estamos de olho e vamos atualizando a previsão, os modelos diários aqui. Desejando a todos uma ótima terça-feira com as primeiras informações da previsão do tempo, os dados da Univale, Marinho Stringari para o Bote a Boca no Trombone.
2: Obrigado, Marinho. Bom dia para você também. 7:02 em intervalo. Daqui a pouquinho, destaques da segurança. E a gente volta a falar também sobre essa questão de propaganda através das banderolas em espaços públicos aqui na cidade. O que está acontecendo? O exemplo é a Praça dos Pioneiros aqui, que emporcalharam ontem durante o dia, tiraram a noitinha e deve voltar a emporcalhar hoje durante. Mas vai, e aí? Vão deixar? No espaço público isso acontecer? A opinião até agora 100% contrário do eleitor, 100% contrário de quem vota. A gente continua perguntando.
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1: Adilson de Souza e os destaques de hoje.
2: Do 12º, tudo calmo, como dizia lá para as bandas do Cerro. Lá na fronteira dizia: tá tudo calmo, não aconteceu nada. Mas o 12º divulgou que recapturou um homem foragido da Justiça do Rio Grande do Sul. Ele estava no Santa Regina, em Camboriú, após informações sobre localização do foragido. Equipes realizaram um monitoramento na rua Luxemburgo. Ele foi visualizado deixando uma residência e abordado pelos policiais. Não ofereceu resistência. Em consulta, foi confirmado o mandado de prisão pela primeira vara de Santa Rosa, no Rio Grande do Sul. Recaptura por fuga relacionada ao crime de tráfico de drogas. O homem foi encaminhado a Caianduba na tarde de ontem. 12º também cumpriu mandado de prisão contra um outro homem, este de 38 anos, no Cedro, em Camboriú. Ele foi localizado e abordado durante consulta no sistema. Os policiais confirmaram o mandado de prisão por tráfico de drogas. Tinha cumprimento de pena pendente. Restava ainda 1 ano e 8 meses. Em regime fechado, ele foi novamente conduzido para Caianduba.
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2: Ontem à tarde também o 12º recuperou uma moto com registro de furto que estava em Camboriú. A polícia foi acionada após informações de que a moto estaria abandonada em uma área de mata no final da rua Damasco, próximo ao IFC, ali junto ao rio. Os policiais encontraram uma Honda CG 160 Fan. Em consulta ao sistema, a moto possuía registro de furto ocorrido no mesmo dia. Ela foi encaminhada à delegacia de polícia. Só trabalho pro 12º, pouco também, né? Em Itajaí, 1º Batalhão divulgou que não tivemos nenhuma ocorrência de destaque nas últimas 24 horas.
1: 7h08, estes foram os destaques de segurança de hoje. Agora a gente vai para as compras. 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
2: Vamos esperar o Gerson com mais participação sobre as banderolas políticas na cidade. Laerte.
14: Bom dia, Adilson de Souza, bom dia, Moisés Stucker, Laerte Vieira. Primeiramente, parabenizar aí, Moisés, pelo casamento, parabenizar o casal, né, na verdade, por esses anos todos de casado. Eu também passei pela Atlântica aí nesse final de semana e observei que naquele tapume da obra da Orla tinha uma placa também, um cartaz de um candidato. Aquilo acredito que também é uma área pública, né? É como se fosse colar num poste a propaganda de um candidato. Então eu também acho errado o que está acontecendo em Balneário Camboriú com essa, né, panfletagem toda simplesmente de um candidato. Na verdade, é isso aí. Um abraço a todos.
2: No tapume da obra, tira uma foto, alguém que viu a propaganda, manda pra gente. Eu quero ver no tapume da obra pública a foto de um candidato. Eu não acredito
1: obra
2: nisso.
1: Obra pública?
2: É, obra da orla da praia.
1: Da orla ali, é.
2: Foi o que o Laerte falou.
1: Ai, ai, ai, ai.
2: Já pensou?
1: Aí não, né?
2: Ai, meu Deus.
1: Aplicativo esse, Pardal, hein?
2: Esses que estão fazendo...
1: Irregular.
2: Forçando. Um tipo de propaganda forçada, sabe? Te empurrando goela abaixo. Eu torço tanto pra não se eleger, cara, que depois eu vou falar aqui. No futuro, eu vou falar. Eu torço tanto pra não conseguir se eleger. Meu Deus, não tem noção.
1: Misael, bom dia.
10: Bom dia, Deus. Bom dia, Moisés. Bom dia, Gerson. Bom dia, Camilo. Essas coisas de propaganda de político hoje dá nojo, dá repulsa, sabe? Eu, particularmente, é minha opinião, eu odeio. Eu tenho nojo de política e de político. Por isso que qualquer programa de televisão que trouxer candidato ou o próprio político já eleito, eu desligo, eu não gosto. Eu, particularmente, eu tenho nojo de político e política.
2: A voz do povo é a voz de Deus. Aí, o pessoal não gosta. Forçação de barra, não tem jeito não. Bandeirolas Jennifer, essas bandeirolas chegam a ser ridículas. E não é enchendo de bandeirolas que a cidade que eles vão ganhar ou perder. Garanto que no quintal ou na janela do apartamento dele não tem essa poluição visual. Claro que tem sim, com certeza. E existe mais ainda no apartamento deles. Depois das eleições, né? Vão eles procurarem, manda eles procurarem nós para resolver os nossos problemas. Assim como eles estão fazendo com as bandeirolas, poluindo a cidade.
1: Antes eu perguntei, né? Será que qualquer cidadão pode retirar, né? Sentir-se incomodado, pode retirar essas bandeirolas? Aí o seu Valmor, que já foi chefe de cartório, ele respondeu pra gente, Adilson.
12: Bom dia, Deus, bom dia, Moisés, bom dia, Gerson, bom dia, Camilo. Meus parabéns, Camilo, pelas férias ontem. Eu sei que você foi a Dubai, né? A nossa aqui, né? Tá, tudo bem. Não pode tirar. O ser humano normal que somos nós, não pode tirar. Existe uma lei, o cartório eleitoral, eles têm oficial de justiça especialmente para isso. Eu sei porque eu fui chefe de cartório da 56 da 91 Itapema. Eles mandam tirar, desde que se faça denúncia no cartório. Você sabe que aqui é assim, né? Tá? Pode ser punido. Quem tira, quem arranca. Tá?
2: Valeu, seu Valmor. Obrigado. Então, não pode, cidadão, né? É uma pena que existem tantas câmeras agora, hoje em dia, por tudo que é canto, né? Márcio, de Bombinha, sou contra as bandeirolas. Bandeirolas, estamos falando propaganda política. E o pior... É ainda a caixa de correio que fica cheia de santinho. Que vai aonde? Que vai aonde? Tudo pro lixo.
1: Lixo, é isso aí. E olha o João aqui. Olha mais uma, hein, Adilson? Camboriú agora, atenção, Leonel Pavan. Bom dia, João, aqui, ó, a questão das bandeirolas em frente às escolas. Como é que fica? Ele pergunta. Porque aqui em Camboriú, em frente ao IFC, ontem, tinha umas 10 de uma candidata. Ficou o dia todo aquelas bandeirolas ali e ninguém fez nada. Em frente ao IFC.
2: Secretária Marcela Eleutério disse que lá não é permitido. Quem fica fiscaliza? Aurélio, diga você a sua opinião, Aurélio.
15: Bom dia, Dilson. Bom dia, Moisés. Questão ali das bandeirolas. Há tempos atrás, aí na rádio, se levantou até uma discussão sobre essas bandeiras que os comerciantes colocam e colocam na esquina e acaba atrapalhando a visão do motorista. E agora não é questão nem de atrapalhar, porque agora ele tampou a visão. Você não tem mais visão nenhuma de tanta bandeira. Não era para a Secretaria de Posturas estar cuidando disso, retirando essas bandeiras e levando para um determinado local para depois cada candidato ir lá retirar e possivelmente até gerar uma multa para esses caras, porque eles perderam a mão. Ontem eu estava andando na cidade, para lá, para cima, para baixo, e estão frenéticos, caminhonetes e caminhonetes lotadas de bandeira para distribuir na cidade. Isso aí é um absurdo. Eu acho que a prefeitura, né, com as leis que ela tem, ela devia ir em cima dessas pessoas e tentar colocar um freio nelas para não ficar uma situação ridícula dentro da cidade. Tá? Grande abraço a todos e fiquem com Deus.
2: E onde está a prefeitura que está tão quietinha? Alô, pessoal da assessoria que ficam nos monitorando? Tem alguma resposta de alguém? O pessoal corre, quando acontece qualquer coisinha, correu para a rede social gravar um vídeo, repercutiu, bora lá, vamos fazer mídia. E aí, e as banderolas, prefeitura? Dona prefeitura, o que que vamos fazer com as banderolas? Vamos deixar assim, do jeito que tá essa poluição em espaços públicos, gente? Não vão fazer nada, tá todo mundo quietinho, fazendo de surdo. Ah, tá, mas é que tem amigo, tem candidato.
1: E a Cris, bom dia. Ela pergunta, carro plotado em espaço público pode, por exemplo, pátio de posto de saúde, estacionamento fechado de escola? Eu acho que sim, né, Dilson? Porque daí o carro é particular, né? É do servidor, é do funcionário, ele põe a plotagem que quiser, né? Eu acho que aí não tem como proibir, não é proibido, né? Até porque tu tem o teu carro, tu faz o que tu quiser com o teu carro. Vai pro teu trabalho, vai deixar teu carro no trabalho, né?
2: Exatamente, você é carro particular, né?
1: Particular, é.
2: 7:16, continue participando. O Bertoldo tá aqui dia 28 e ainda começa o horário eleitoral no rádio e TV. E é de graça, viu? Eles fazem isso ainda de graça. Meu Deus do céu, nessa hora você tem que desligar. Desliga.
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2: Gerson Felipe, de volta agora com o trânsito.
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17: Ao invés de se preocupar com banderola, os candidatos poderiam se preocupar em melhorar o sinal da nossa telefonia, hein? Porque, meu Deus do céu, tô aqui no centro de Balneário Camboriú, na 4ª Avenida, esquina com a Rua 620, e a nossa conexão de internet aqui para algumas operadoras, ela tá bem complexa. Vamos lá, ontem, ainda na parte da manhã, por volta de 6:50, um acidente muito grave que terminou com uma vítima fatal, foi registrado no município de Tijucas. Um veículo, um Polo, acabou saindo da pista e capotando em um córrego, e olha, um córrego com uma água com no máximo meio metro de altura, mas foi o suficiente para o condutor deste veículo, identificado como Luiz Guilherme Vinotti da Labrida, de 31 anos, perder a vida. Ele capotou, ficou com parte do carro submersa nesse córrego e ele acabou morrendo afogado. Quando o corpo de bombeiros chegou até o local, encontrou a vítima presa pelo cinto de segurança no banco do motorista, com a cabeça submersa na água. Eles cortaram o cinto, retiraram o homem e durante a avaliação foi constatado então a ausência de sinais vitais e as evidências de afogamento severo. Devido à temperatura corporal e ao longo tempo de submersão, não foram nem realizadas manobras de reanimação cardiopulmonar. O Luiz Guilherme Vinotti da Labrida, ele era corretor de imóveis, natural de Nova Trento, e acabou então perdendo a vida neste triste acidente, uma tragédia ontem pela manhã, lá no município de Tijucas. A gente tem também informação do trânsito aqui em Balneário Camboriú. Nós tivemos ontem dois acidentes com destaque. Em um deles, uma motociclista de 27 anos, ela ficou ferida após se envolver em uma colisão com um carro. Foi por volta das 6:30 na rua Dom Abelardo, região da Vila Real, em Balneário Camboriú. A colisão envolveu a Honda Bis, que essa motociclista conduzia, e um Chevrolet Prisma de cor vermelha. Quando os agentes de trânsito chegaram até o local do acidente, o corpo de bombeiros já fazia o atendimento à motociclista. Após a avaliação inicial, não foi necessário encaminhá-la para uma unidade de saúde. O condutor do Prisma era um homem de 48 anos, que permaneceu também no local do acidente. Os agentes de trânsito foram acionados e fizeram ali todo o atendimento à ocorrência. Um pouquinho mais tarde, às 10 horas da noite, tivemos colisão entre moto e bicicleta. Foi na Avenida do Estado, próximo à esquina com a Marginal Leste. Essa colisão envolveu uma Honda CG 160 Start, conduzida por um homem de 25 anos, e uma bicicleta, onde estava um outro homem, este de 33 anos. Os dois envolvidos acabaram ficando feridos, foram atendidos pela equipe do SAMU no local e liberados logo na sequência. 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Vamos trazer informação também, olha que interessante, tem um projeto que está em análise na Comissão de Justiça do Senado, que prevê mudanças nas regras para os motoristas que se envolvem em acidentes com suspeita de embriaguez ou de uso de drogas. A proposta cria o teste do bafômetro obrigatório e determina a testagem de alcoolemia e de outras substâncias, né, drogas também, em condutores envolvidos em acidentes. O texto altera o Código de Trânsito Brasileiro e, neste texto, a medida busca evitar dúvidas durante a perícia e acelerar a identificação de casos de embriaguez logo após a ocorrência. O teste do bafômetro obrigatório, ele busca mudar uma situação em que motoristas envolvidos em acidentes permanecem no local, mas recusam a realização do exame. Segundo o Senado, atualmente um motorista embriagado pode causar a morte de uma pessoa e permanecer na cena sem que o delegado consiga realizar a prisão em flagrante em determinadas circunstâncias. Além da testagem obrigatória, o projeto impede a concessão de fiança quando o motorista alcoolizado ou sob efeito de drogas causar a morte de outra pessoa. Essa proposta também estabelece que, caso não seja possível realizar o exame de alcoolemia, o teste do bafômetro ou o teste toxicológico, outras formas de comprovação, elas poderão ser utilizadas no processo. Entre os meios previstos estão exames clínicos, perícia, vídeos e testemunhos. O uso dessas provas deverá preservar o direito à contraprova. A proposta já foi aprovada pela Comissão de Segurança Pública e agora está em análise na Comissão de Constituição e Justiça do Senado. Caso avance, o texto ainda vai passar pelo rito legislativo antes de mudar as regras do Código de Trânsito Brasileiro. Só não ficou claro, né, de que forma que eles vão obrigar o condutor a fazer esse teste do bafômetro. Mas é importante, né? Porque hoje em dia é muito fácil, né? O condutor vai lá, nega, diz que não vai fazer e acaba muitas vezes ficando por isso. Para fechar as informações de trânsito, vamos falar da movimentação de momento aqui na nossa região, até porque nós já temos trânsito intenso em algumas localidades. Vou começar por Camboriú. A gente tem lentidão na Marginal Oeste, lá em Camboriú, entre o posto de Estriboi e a Avenida Santa Catarina. Rua Peroba no Tabuleiro também com lentidão. A Avenida Santa Catarina, na saída de Camboriú, vai apresentando trânsito lento. E também tem lentidão para quem está circulando em Camboriú, ali na saída da Rua Gustavo Richer para Santa Catarina, né, na saída do centro, para quem vai em direção a Balneário Camboriú. Também tem trânsito mais intenso na Avenida Santo Amaro, no bairro Barranco, em Balneário Camboriú. Por enquanto, as principais vias e avenidas com o trânsito fluindo dentro da normalidade. Aproveito para dar uma passadinha ali na região do Morro do Boi, né, para começar a falar de BR-101. O trânsito deu uma melhorada, né? A gente não tem mais nenhum veículo parado ali na região do Morro do Boi, seja de acidente ou até de pane. Então, nesse momento, está fluindo muito melhor o trânsito no sentido sul da BR-101 aqui em Balneário Camboriú. Na região de Itajaí, aí sim nós temos alguns pontos de lentidão, tanto no sentido sul como no sentido norte, entre a região do Posto Santa Rosa até as proximidades do entroncamento da 101 com a rodovia Antônio Raio, o condutor pode acabar encontrando um trecho de trânsito mais lento. Ali também nas proximidades da ponte do rio Itajaí-Açu, no sentido norte, tem lentidão, e também tem lentidão no sentido sul, principalmente entre as cidades de Penha e Navegantes. Estas são as informações da Unidade Móvel, os destaques de trânsito, com o repórter Gerson Felipe, falando sempre para a Rádio Menina, o tempo todo com você.
2: Obrigado, Gerson. 7h24, atualizando as informações do trânsito aqui na nossa região, na nossa cidade. 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
2: 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Participação sobre política ou sobre bandeirolas?
1: O Giba mandou um áudio aqui pra gente.
2: Vamos ouvir então.
19: É, seguinte, vocês estão falando ali sobre as bandeirolas, passei aqui, tava escutando a rádio, faço trabalho no aplicativo, né? Mobilidade urbana, né? Tava passando aqui na frente da faculdade, aqui na entrada de Camboriú, aqui, um cidadão botando uma bandeirola bem na frente da faculdade, aqui na entrada da faculdade. Parei e chamei a atenção. É, foi bom você ter falado. Eu escutando vocês nesse. Gostei mesmo do trabalho de vocês, estão de parabéns. Passei ali e já chamei a atenção do cidadão. Falei, ó, tô escutando aqui na Rádio Menina aqui que não pode. Vão tirar tudo esse bandeirola aí, aqui na entrada de Camboriú. Peço os comentários que Camboriú não pode, né? Então, se alguém estiver escutando aí da fiscalização, passar ali e retirar essa bandeira. Eu acho muito feio, não concordo com isso também.
2: Lá no IFC, né? Ali no IFC, tô enchendo de bandeirola também ali. Pois bem, vamos lá. Já a gente vai falar de sorrisos aqui, mas antes, eu tô conversando com o Arthur Geyer, que é o diretor de fiscalização e posturas, ele tá encaminhando um áudio, pode ser, vamos lá, pode ser. A gente tá tentando também a justiça eleitoral, pode ser também hoje pra gente ter uma posição. Por quê? O Arthur me disse o seguinte, existe uma lei federal que contrapõe a lei municipal. E aí, nessa lei federal, algumas coisas podem, outras não podem. É isso que a gente quer entender, né? O que realmente, de fato, pode. Até no espaço de calçadas, eu estava entendendo porque eles estavam tomando o cuidado para não atrapalhar o pedestre. Eu até estava entendendo.
1: E nem a visão, né, do trânsito.
2: E nem a visão do trânsito. Mas agora, como eles invadiram uma praça, aí eu não aguentei. Eu tive que trazer esse assunto hoje aqui. Nós estamos debatendo isso desde as 6 horas da manhã, porque a gente quer saber. Virou bagunça, gente. E obrigado à assessoria da Prefeitura de Balneário Camboriú, que já rapidinho mandou mensagem lá pro Arthur. O Arthur entrou em contato com a gente aqui, tá gravando um áudio, tentando explicar porque ele tá assim, segundo o que ele me disse agora em off, e ele vai falar isso daqui a pouco, ele tá com as mãos amarradas. Já chegou o áudio dele aqui?
1: E, o Adilson, em relação, enquanto você separa o áudio, em relação ao carro plotado particular em ambientes públicos, como escola, postos de saúde, você recebeu também? Não pode?
2: Recebi aqui de que se o cidadão tem o seu carro particular e ele é funcionário público, ele não pode estacionar dentro do espaço público.
1: Não pode?
2: Não.
1: Tá, então vão todo mundo trabalhar de Uber, né? Vamos falar a verdade aqui. Então funcionário público vai todo mundo trabalhar de Uber, porque tá todo mundo praticamente com carro plotado, que é servidor de algum candidato, né? Então se não pode, ou arranca essa plotagem, ou então vai trabalhar de Uber ou de patinete aqui em Balneário Camboriú, né? Esse inferno desse patinete. Vamos dar uma pausa agora, Adilson? Ou já quer tocar o áudio do Arthur antes?
2: Vou esperar, ele tá gravando. Ele apagou e tá gravando de novo. Vamos daqui a pouco. Agora vamos falar de.
1: Coisa boa, sorriso.
2: Coisa
1: né?
2: boa, né? É. Sorriso, sorriso, sorriso. O que eles não vão conseguir, esses que estão, né, colocando esse tipo de propaganda, é sorrir, porque eu tenho certeza. Se Deus quiser, eles não vão se eleger. Vamos falar
1: mas
2: das coisas.
1: Agora, boas. 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
1: Ótima semana pro senhor.
2: Ótima semana para todos nós. 7h33. Vamos fazer o seguinte, rápido intervalo, o Arthur já tem uma resposta aqui da fiscalização de posturas do município em relação a essas banderolas em espaço público, mas depois do intervalo.
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2: 7h35, voltamos. O assunto hoje que está dominando o Bote a Boca no Trombone, bandeirolas em espaço público, bandeirolas de propaganda de candidato. Vou deixar claro aqui, não estou nada indo contra o comércio. Até porque o comércio estava fazendo, até então, a maioria de forma correta, sem atrapalhar ninguém. Estou falando de forma política.
1: E uma ou duas bandeirolas, sim, no máximo, né?
2: É. Comércio agora. Não cercar simplesmente uma praça.
1: 55 bandeirolas em 10 metros quadrados?
2: Tá. Arthur Geyer, diretor de fiscalização e posturas, encaminhou o áudio. Bom dia.
5: Bom dia, Dilson, Moisés, ouvintes da Rádio Menina. Essa questão das bandeirolas, já no sábado de manhã, começou a aparecer bandeirolas no passeio. Eu liguei para o advogado que responde pelo TRE e ele já me explicou as limitações que a fiscalização do município tem. Então a gente realmente é muito limitado na fiscalização, tá? Essas questões das bandeirolas na praça é proibido, mas para a fiscalização poder agir, ela precisa de uma liberação do TRE, né? Então fica muito complicada a nossa situação, tá? Não concordo, mas é o que nós temos para fazer no momento, tá? Então, até peço desculpa a todos aí, mas a fiscalização nesse momento tem que seguir a lei eleitoral e não tem muito o que fazer, tá bom? Obrigado a todos, estou sempre à disposição.
2: Tem que ter uma autorização do Tribunal Regional Eleitoral. Aí depois, isso aí devia ser, né, na realidade agora. Obrigado, Arthur, mas, né, a gente tem que pensar antes nas coisas, né? Porque depois vem o problema. Tem que ter autorização, aí acontece, aí até vir correr atrás, aí daqui a pouco já tá acabando a propaganda eleitoral e os caras já poluíram a cidade toda. Então, a posturas também tá de mãos atadas, porque precisa dessa autorização. Então, vamos pedir essa autorização. A gente tá tentando também a Justiça Eleitoral para dar uma posição aqui, para ver o que que eles podem nos falar em relação a isso também, né? Porque não é fácil, viu? A gente vê a nossa cidade sendo esculhambada dessa forma, com essa poluição visual através da propaganda eleitoral. Não precisa disso, gente. Não precisa disso. Faz uma. O que está escrito ali na banderola? Está escrito a proposta do candidato, por acaso? Está escrito que ele vai fazer alguma coisa pela educação? Está escrito que ele vai fazer alguma coisa pela saúde? Está escrito que ele vai fazer alguma coisa pela segurança da cidade? Não tem nada escrito. Simplesmente o nome e o número. Como é que eu vou votar num cara que eu não sei quem é? Que eu não sei o que que ele pensa para a cidade, para a região. Não adianta nada. Eu repito, é tiro no pé. Eu fico com nojo desse cara. Jamais vou botar fora o meu voto votando num cara que faz isso. Seja qual for, qualquer um deles. Mas principalmente quem está colocando no espaço público, em uma praça. Coloca na frente da sua casa, coloca na janela do seu apartamento. 7h38, trânsito intenso na rua Justiniano da Silva. Onde que é Justiniano da Silva Neves? É aqui no Pioreiros, aqui atrás, aqui, né?
1: Camboriú, não é?
2: Tem uma Justiniano aqui atrás. Porque esse caminhão fica estacionado ali todos os dias. Tem um caminhão estacionado. É no centro de Camboriú essa aqui. Rua Justiniano da Silva, não é essa Justiniano Neves aqui do Pioneiros aqui. Tem um caminhão estacionado lá, então quem tem que ligar pro 190, então, né? 190, que no trânsito em Camboriú somente a polícia militar. Sobre transporte no bairro São Francisco de Assis, Jaqueline Adilson, gostaria de saber por que o bairro São Francisco de Assis não tem ônibus. Se todos os dias de manhã passa um às 6h30 vazio e de tardezinho passa de novo vazio. Minha mãe, que trabalha em balneário, tem que ir a pé até a ponte para pegar o ônibus. Jaqueline, bom, transporte público em Camboriú não tem, né? Passa o que ali? Um praiano ali? De vez em quando? Não sei que tipo de ônibus que passa lá em Camboriú. Até porque, né? É complicado. Não tem transporte público. Não tem o transporte público que foi oferecido ou foi prometido até então. pessoal tá me enchendo de fotos aqui de tudo que é lugar agora com essas bandeirolas. Nas calçadas, como eu disse, em alguns locais, olha, nas esquinas, em cima do canteiro de flores, atrapalha a visão do motorista, gente. Atrapalha, eles não respeitam, eles não estão nem aí mesmo, né? Dane-se o pedestre, dane-se o motorista, dane-se o frequentador de praças. É politicagem barata mesmo que faz isso. Mas olha, eu fico tão indignado... Vamos fazer o break? 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
2: 7h41, a gente já volta.
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1: Estamos de volta aqui com seu Bote a Boca no Trombone. Tá fervendo um assunto aqui, mas a gente dá uma pausa nas bandeirolas para falar também sobre outro assunto muito relevante. Olha, um levantamento realizado pelo Corém aqui do estado, entre os dias 3 e 12 de agosto, foram mais de 2.200 profissionais que participaram desse levantamento. Revelou um cenário bem preocupante de violência no ambiente de trabalho. Quase 80% dos participantes afirmaram já ter sofrido algum tipo de violência durante o exercício profissional, enquanto 60% deles disseram não se sentirem seguros no local onde trabalham. Entre vítimas, a violência moral ou psicológica foi relatada por 97% dos participantes. Quase 90% deles afirmou ter passado por episódios de violência mais de uma vez, de forma periódica. E para falar sobre esses números preocupantes, a gente conversa agora com Maristela Azevedo, que é presidente do Corém aqui do estado de Santa Catarina. E já começo perguntando para a senhora, esses números da pesquisa mostram que quase 3 em cada 4 profissionais já sofreram algum tipo de violência. O que que esses dados revelam sobre a realidade enfrentada pela enfermagem aqui no estado de Santa Catarina? Presidente, bom dia. Aqui quem fala é Moisés e Adilson.
11: Bom dia Moisés, bom dia Dilson, bom dia aos ouvintes da Rádio Menina, obrigada pela atenção e disponibilidade também de trazer esse assunto que para nós é muito caro. E eu refiro, assim, começo dizendo que esses dados são estarrecedores, mas eles não são únicos, tá? Existem pesquisas, tanto no Brasil quanto fora, que revelam mais ou menos esse perfil que nós encontramos em Santa Catarina, que foi de profissionais jovens, na média de idade, com profissionais com experiência, mas também profissionais recém-formadas, né, recém-formados, e a sua grande maioria mulheres, né? O que a gente pode destacar, uma questão de gênero também. Então, para nós, isso é muito preocupante, porque esses 97% que tu refere aqui do que veio na pesquisa, né, dos nossos dados, que já sofreu violência psicológica, ela pode ser também, a violência verbal também é uma violência psicológica. E isso se reflete nas relações diárias, no atendimento desses pacientes, dentro, claro, da grande maioria dos hospitais públicos, privados, filantrópicos. Sendo que na nossa pesquisa predominou os hospitais públicos, porque no estado nós temos uma característica de ter grandes instituições públicas, né? Então, eu acho que, para além de só os números, a gente vai ter que olhar com muito cuidado o que cada um deles representa aqui para nós, porque a grande maioria também veio dos serviços de urgência e emergência. As agressões ocorrem mais frequentemente e com mais, claro, violência, vamos dizer assim, tá? Então, nós estamos trabalhando, obviamente, nesses dados, vamos, obviamente, pensar em ações que a gente pode desencadear a partir deles, porque eles, obviamente, são muito preocupantes para nós, né?
2: É verdade, Maristela, eu sou mais de 50 já e sou da época em que quem trabalhava na época com enfermagem, com atendimento médico, tinha todo o respeito das pessoas, sempre estava acima de tudo, né? Com todo o respeito, porque cuidava da nossa saúde. Hoje eu conheço pessoas até próximas de mim que são profissionais da saúde, né? Principalmente mulheres, médicas, que recém se formaram, que estão com vontade de desistir da profissão por causa dessa violência que acontece. O que fazer para mudar essa realidade?
11: Eu penso assim, eu não sei se estou falando com o Moisés ou com o...
2: Agora com o Adilson. Colega.
11: Com o Adilson, tá bom, Adilson. Adilson, olha só, eu acho que a questão também, ela se refere à população, né? É isso que a gente tem que olhar. A violência, ela não é gratuita. Há uma falta de informação desse usuário, né? Talvez uma dificuldade na atenção primária dele entender o que é uma classificação de risco, que tipo de serviço ele deve utilizar naquele momento, né? Porque, obviamente, se eu vou, pensa bem, eu tenho atenção primária, onde eu vou ser atendido por uma dor de cabeça, uma situação corriqueira, ou um resfriado, uma gripe, enfim, né? Uma consulta de rotina. Mas se eu tenho uma situação de gravidade, eu procuro uma emergência de um hospital. Se eu procuro uma emergência de um grande hospital superlotada para um atendimento, vamos dizer, de consulta rotineira, eu saio do fluxo de atendimento daquele hospital. E, obviamente, eu vou esperar mais pela minha consulta, porque vai ter pessoas com gravidades maiores. Então, isso é outras questões que a gente também tem que levantar, para além do nosso subdimensionamento, que são o número diminuído de profissionais, todas as nossas estruturas hospitalares, a falta de insumos durante o atendimento, de recursos, né? Para que a gente faça um bom atendimento a esse profissional, tem também essa falta de informação desse usuário. Então, a gente vai ter que trabalhar em muitas frentes, né? Principalmente na questão da postura desse profissional, né? O profissional também tem que ter uma postura proativa, uma postura assertiva quanto em relação ao usuário, mas eu acredito que a imprensa, os influenciadores, cores, todas essas coisas, elas têm um papel importante aí, né? Porque a enfermagem, ela também às vezes está retratada na mídia como uma profissão, não quer trabalhar, né? Tá lá, vão dormir, vão fazer, não é isso, não. A gente trabalha muito, as pessoas têm um atendimento de qualidade, há uma formação cuidadosa. Eu acho que todo um processo aí que tem que ser colocado também para que isso melhore, né? Vamos dizer assim.
1: Maristela, Moisés aqui.

0: profissional faz essa denúncia ao Corém, a gente faz uma sessão de desagravo público para esse profissional. E a gente pretende ampliar, o COFEN, o Conselho Federal da Enfermagem, amplia isso para atendimento psicológico gratuito, né, online também para esse profissional. Acho que a gente ainda não temos ainda uma forma ainda nesse processo todo de atendimento, mas vamos ampliar para que isso ocorra e essas pessoas consigam recorrer ao seu conselho e ter esse apoio num momento que é muito, muito, muito difícil e muito, de muitos afastamentos também, né? Essa violência toda, ela decorre de várias pessoas se afastando e também isso diminui o número de pessoas trabalhando. Então, consequentemente, as pessoas que ficam no seu posto de trabalho, elas acabam sobrecarregadas, né? E acabam também nesse rolo todo da violência.
1: Eu vejo que o avanço da tecnologia, que apressou a vida das pessoas também, trazem como um aspecto importante nesta agressividade toda é o eu querer ser atendido imediatamente em qualquer circunstância.
0: Eu quero te dizer assim, ó, sempre a dor daquela pessoa que está sentindo a dor, né, do paciente, vamos dizer assim, do usuário, é maior que a dor do outro. Então é difícil a gente quantificar isso. Às vezes é uma criança, essa criança não consegue explicar bem o que sente, o pai se altera, se exalta, ou a mãe. Então é difícil a gente analisar por esse prisma, mas eu acho que a informação para essa população, ela é super importante, porque se a população não entende que ela pode aguardar, que ela tem uma condição de esperar algum tempo, ela fica também exaltada, né? Isso era uma expectativa no pós-pandemia de que a gente voltaria mais apressado, mais exaltado, que os ânimos se teriam mais, né, ficariam mais à flor da pele, vamos dizer. E a gente está vendo isso aí. E isso fazendo também com que muitos profissionais, como tu mesmo disse, tenham vontade de se afastar desse trabalho. Não é uma realidade que a gente enfrenta também com muitos profissionais nossos indo para outras profissões, procurando outros campos de trabalho, porque não conseguem dar conta desse tamanho, né, dessa violência.
1: É isso aí, Maristela, muito obrigado. Maristela Azevedo, presidente do Corém, a gente continua com o espaço sempre aberto aqui para a gente poder estar levando o que você destacou, informação para as pessoas que precisam de um profissional da enfermagem, que precisam ser atendidos, cuidar da sua saúde, mas infelizmente por vezes acabam sendo pessoas agressivas por vários motivos que a gente já citou aqui. O problema é esse, né? Temos que mudar essa realidade.
0: Exatamente. Eu acho que informação, conhecimento do que faz cada uma das profissões, a enfermagem está em todas as portas das emergências, e por isso também é uma das profissões mais agredidas, né? Nós somos a maioria dos profissionais de saúde, somos mais de 80% dos profissionais de saúde, e nos hospitais, nas clínicas, nas UPAs, nos prontos-socorros. Então, o que acontece é que a gente, obviamente, é a cara do serviço de saúde. E justamente essa pessoa que está à frente ali para atender esse cidadão, ela acaba sofrendo essa agressão. Não que os outros profissionais também não sofram, há pesquisas também indicando isso, que os outros profissionais, assim como tu citou, a classe médica, fisioterapeutas, fonoaudiólogos, todos os outros profissionais também têm seu nível de estresse justamente pela agressão. Mas por a gente... Por a enfermagem ser a maior categoria, ela, obviamente, os números são super elevados. Então, acho que isso é uma questão também de educação da população, né?
2: Obrigado, Maristela Azevedo, presidente do Corém, aqui de Santa Catarina, trazendo, então, esses números sobre violência contra os profissionais de enfermagem aqui no nosso estado. Obrigado pela entrevista.
0: Obrigada também por vocês abrirem o canal para a gente poder falar sobre isso. Eu acho que é uma reflexão que a sociedade toda tem que fazer, né? Urgente. Obrigada, tá bom?

0: Bom dia.
1: Bom dia, obrigado. 5 para as 8, Forte Atacadista, vamos para as compras. 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
1: Com ele de volta, Gerson Felipe.
4: Adilson de Souza e Moisés Stucker, Unidade Móvel é reportagem em movimento. E hoje nós estamos aqui na Casa Amarela, Balneário Camboriú, uma extensão da PAI. Eu vou até pedir para a Camille para ela colocar a nossa imagem aqui também na tela, né? Porque eu estou com a Letícia Soldatelli, ela que é coordenadora aqui da Casa Amarela, que é um braço, uma extensão da PAI de Balneário Camboriú, e estou com a Letícia Henkelmeier, que é mãe, né, de duas crianças que recebem aqui os serviços da Casa Amarela. Quero começar conversando com a Letícia Soldatelli, né, que faz a coordenação aqui desse trabalho maravilhoso, e começar perguntando um pouquinho o que é a Casa Amarela, né? A gente até conversava antes de entrar no ar aqui, é um braço da PAI que faz um atendimento especial aos mais pequenos, às crianças mais novas. Bom dia.
5: Bom dia a todos. Então, como o Gerson falou, a Casa Amarela é uma extensão, né, da PAI. Nós somos o PDAR, carinhosamente chamado de Casa Amarela, porque como vocês podem ver, ela tem a cor amarela. Então, o PDAR é o Programa de Prevenção de Deficiências, Ações em Redes, que tem o Prevenir de AZ, o Bebê Essencial, que atende prematuros, e a Estimulação Precoce, que atende crianças de 0 a 6 anos, né, com atraso no desenvolvimento, com deficiências, com síndromes, né, que vem aqui para terapias as mais diversas: físio, fisioterapia, fonoaudiologia, pedagogia, tem o serviço social, tem atividades aquáticas, tem acuterapia, tem psicomotricidade, tem musicoterapia, né? É um trabalho bem completo para as crianças que têm atraso no desenvolvimento e deficiência.
4: Bom, para a criança poder ter o acesso ao atendimento aqui, hoje qual é o caminho? A fila de espera, ela é muito grande, não é? Como é que funciona?
5: O caminho é o seguinte, né? Ele precisa ser encaminhado via saúde, né? Então, na UBS, pelo pediatra ou por um clínico geral, que faz o encaminhamento que a família leva na 1500, né? Na regulação, que é encaminhado para a PAI, que passa por uma triagem. Dessa triagem, a pessoa responsável ali, que é uma psicóloga, ela faz o encaminhamento quando é da nossa idade, vem para nós, passa por uma avaliação com todos os profissionais, né? E dessa avaliação a gente define se ele é público da estimulação precoce, público do bebê essencial ou encaminhamento para a rede, no caso de não ter atraso no desenvolvimento em duas ou mais áreas.
4: Uma coisa muito interessante, né? Quando a gente pensa na PAI, a gente acha que não há o atendimento, por exemplo, para crianças autistas. Mas existe também o atendimento ao autista aqui, principalmente naquele caso que ele ainda não está diagnosticado.
5: Exatamente. Então, a criança que chega para a nossa avaliação, né, lá pequenininha, antes de 1 ano de idade ou até mesmo de 2 anos, que não tem o diagnóstico do autismo, do TEA, ele entra para a nossa avaliação, a gente percebe os atrasos no desenvolvimento e traz para a nossa avaliação, porque justamente ele não tem um laudo fechado. Quando ao longo do processo das terapias conosco, ele acaba tendo esse laudo fechado, porque nós temos também a nossa neurologista, a doutora Aline, que vem mensalmente para os atendimentos, e essas crianças passam por ela e acabam recebendo o diagnóstico de TEA, eles ficam conosco, são encaminhados para a AMA, para a Casa do Autista, porém, a fila lá, né, é um pouquinho mais demorada, como todo mundo sabe, eles ficam no nosso atendimento até serem chamados lá ou até completarem 6 anos de idade, que é a idade limite para a Casa Amarela.
4: Bom, a gente está aqui porque a gente quer mostrar ainda mais esse trabalho da Casa Amarela. Estamos em meio à Semana Nacional da Pessoa com Deficiência. A PAI, a Associação, né, dos Pais e Amigos, os Excepcionais, que faz um trabalho que a gente já conhece de referência. Só que esse trabalho, mais do que números, esse trabalho tem pessoas por trás, famílias que são beneficiadas. E é o caso da família aqui, da Letícia Henkelmeier, né? Ela tem dois gêmeos, dois meninos, né? Um, inclusive, eu tive a oportunidade de conhecer, já está brincando aqui na frente, super ambientado. E a gente quer conhecer um pouquinho mais do impacto, né, que esse serviço tem na vida das pessoas. Letícia, primeiramente um bom dia. Queria que você falasse como que você descobriu aqui o serviço e também como é que foi, né, na sua vida a partir do momento que os seus filhos ainda bem novinhos, né, com meses de idade, né, você descobriu que eles tinham a deficiência, veio até a PAI e como tem sido esse acompanhamento deles aqui na Casa Amarela.
0: Bom dia. A gente foi encaminhado pela doutora Samira, né, a pediatra deles que atende lá no PAI. E a gente chegou aqui, eles eram bem novinhos, em torno de 6 ou 8 meses. E a gente não sabia nada, né? Porque a gente chega nesse mundo do prematuro, a gente não conhece nada. E aqui as meninas vão, além de fazer todo o atendimento das terapias, elas vão mostrando os caminhos. Ó, a gente faz assim, a gente faz desse jeito, vamos passar por esse atendimento agora e vamos dando um rumo para as famílias que a gente não vem com manual de instrução, né? Então, a gente vai tudo aprendendo com outras famílias que estão aqui e com as profissionais. E é maravilhoso o atendimento aqui, eu sou suspeita a falar, os meus filhos já estão há 2 anos aqui, graças a Deus eles vêm evoluindo bem e elas atendem e eles... é maravilhoso o atendimento.
4: Os teus filhos, quais são as deficiências deles?
0: Os dois têm paralisia cerebral, um com atraso no desenvolvimento motor e o outro com epilepsia.
4: Aqui eles fazem várias terapias. Fala um pouquinho das terapias que eles realizam aqui.
0: Hoje eles fazem quase todas que são ofertadas. Eles fazem, na segunda-feira, eles fazem ecoterapia lá no Savana, que é ofertada pela PAI também. Eles fazem fisioterapia, eles fazem pedagogia, eles fazem fono agora que a gente conseguiu, né? Musicoterapia, atividades aquáticas, que é na sede. Eles fazem quase todos, só eles não estão fazendo hoje psicomotricidade, porque eles são menorzinhos, mas quase todas as especialidades eles fazem aqui.
4: Letícia, você teria condições financeiras de arcar com todas essas terapias? Lembrando que na tua casa são dois ainda, é tudo dobrado.
0: Não tem condições de pagar para um, quem dirá para dois. Não tem, graças a Deus que tem aqui a PAI que oferece via SUS pra gente estar ajudando as crianças, porque quem não tem condições não consegue pagar, não.
4: Você falou pra gente dessa troca de experiências, né, com outras famílias, né, com outras pessoas que são atendidas aqui. Dentro dessa troca de experiências, tu consegue ver o desenvolvimento dos outros, né, das outras crianças, mas principalmente dos seus filhos também?
0: Sim, com certeza. Aqui é uma troca quando a gente está aqui fora esperando, porque quando eles já são maiorzinhos, a gente não entra, né, deixa eles lá, até porque às vezes eles não rendem com a gente na presença deles, né? E a gente consegue aqui em conversa, a gente sempre cria uma amizade, a gente vê, até a gente sempre fala, ah, tem uma outra criança que ano passado não estava falando tão bem, que tem uma síndrome, e hoje já está falando e a gente já está conseguindo entender, e assim vai. Não é só os meus filhos que a gente percebe a evolução dos outros também.
4: Perfeito, eu agradeço aqui as duas Letícias, né, a Soldatelli, que é a coordenadora da Casa Amarela, a Hinkelmeier, né, que é mãe de duas crianças que são atendidas aqui na PAI, né, através desse braço que é a Casa Amarela, e esse é apenas um pedacinho do trabalho que é desenvolvido aqui na PAI, aqui na Casa Amarela, né, a gente está em meio a uma Semana Nacional da Pessoa com Deficiência, e eu fiz questão de fazer algumas perguntas aqui para Letícia Hinkelmeier, porque imagina só, né, se não tivesse serviço como esse, não só os filhos dela, mas tantas outras crianças que não teriam acesso a uma terapia, não teriam acesso a um atendimento especializado e podem ter graças ao trabalho realizado pela PAI aqui em Balneário Camboriú. Em outras cidades também tem, mas especificamente hoje aqui falando de Balneário Camboriú. Essa é a Unidade Móvel, sou o repórter Gerson Felipe e a gente fala para a Rádio Menina, a rádio que está o tempo todo com você.
2: Valeu, Gerson, obrigado pelas informações. 8:04.
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1: Depois do intervalo, tem resposta agora do Dr. Eduardo Ribeiro, advogado especialista em direito eleitoral, nosso convidado de muitos e muitos anos. Ele trabalha justamente direto com isso também, sobre bandeirolas políticas em espaços públicos, praças principalmente. Você quer saber qual é a resposta? Então fique aí, a gente vai continuar falando, tem muitas participações ainda e daqui a pouco a gente dá a resposta.
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1: Vamos seguindo, 8:08, 8:08. Vamos lá, o Tonho. Tonho, sobre as bandeirolas. Eu vi por toda a extensão da orla, nos dois lados da calçada, cada 100 metros, até na praia. Não acredito.
2: Pois é, e a orla.
1: E aí?
2: A calçada da orla não é particular, né?
1: É pública?
2: É pública, né? Ou da Marinha, não sei.
1: Enfim, mais isso ainda, né? Ah, meu então, Deus, cara, tá que vontade de passar um caminhão e botar tudo pra carroceria, né, cara?
2: Raul, bom dia. Primeiro quero parabenizar a minha Chapecó e segundo, sobre as bandeirolas aqui no bairro das Nações, tá um caos. Às vezes fica perto da via, o vento gira, às vezes atrapalha a visão, olha aí. Ô, Adilson, muitas participações e nenhuma a favor, né?
1: Nenhuma a favor.
2: Nenhuma.
1: Nenhuma.
2: É.
1: Leonildo, concordo plenamente com a posição de vocês. Calçadas e praças não são lugares para colocação de bandeirolas ou quaisquer outros materiais visuais. É o mesmo caso dos santinhos, pois estes acabam sendo jogados nas ruas como lixo. Infelizmente faz parte da nossa pobre cultura política. Abraço, Leonildo Bartoldi, do centro de Balneário Camboriú.
2: Emily, bom dia pessoal. A política já está tão difícil no Brasil e penso que a questão das bandeirolas são o mínimo. Vai durar o ano todo? Não, né, gente? Calma lá. Por um período, percebo que é um pouco de inveja nessas falas. Tenhamos mais paciência. Não vejo que isso seja uma questão de anarquia. Tem coisas bem piores para a gente se preocupar. Não sou político, mas é minha opinião.
1: Daí apareceu alguém a favor, então, das bandeirolas na praça pública. Na frente da casa dela também, pode ser, não tem problema, não atrapalha em nada. É. E a gente respeita, né? Ela é a favor, ok, Emily, obrigado. Vini, bom dia. E quando vê, bota uma bandeirola na frente de um comércio que a pessoa é de esquerda, é de direita, acaba em briga. É, acho errado também. Obrigado, Vini, pela participação. Roberto, essas porcarias de bandeiras não traz voto nenhum, é simplesmente um desperdício do nosso dinheiro. Luiz, bom dia.
13: Bom dia, Dilson, bom dia, Moisés. Camboriú tá, olha, bandeira começou essa semana e ali perto na escola agrícola que vem, virou da Avenida Santa Catarina para a escola agrícola, tá a bandeira da dita mulher. Já tá ali, colocada sem ninguém ali, colocada na calçada, posta, vai ficar o dia todo, ficou madrugada e noite toda. E ninguém faz nada. Tá ali, ó. Mas não vão fazer, né? Como o cara falou ali. Dependendo do TRE, vai ficando assim, ah, porque deixa, vai, é pouco tempo. Vai ficar. Infelizmente, é Brasil. É, faz as leis, mas não é cumprida. Devia punir, pegar, ah, não vai tirar, não é. E vão punir e cobrar. Cobrar do bolso, mexer no bolso que ele daí eles vão aprender. Beleza? Bom dia a todos.
1: Obrigado, seu Luiz.
2: Tem mais aqui, ó. Cristiane também participando sobre esse assunto.
14: Tem que ligar pro 190.
15: Bom dia, tudo bem? É, segundo o TRE, é, quando existe o excesso dessas bandeirolas, é, inclusive trancando o passeio, é, deve ser denunciado para o TRE. E se estiver obstruindo a passagem, a fiscalização de posturas tem que agir. Sim. O que que acontece? Eles vão retirar, mas eles não têm o poder de multar o candidato, eles apenas vão retirar, né? Até porque são os cabos eleitorais que colocam ali. Agora, o TRE, ele vai agir a partir do momento que houver denúncias para o TRE. É assim que se... Esse é o trâmite legal. Então, ah, estão obstruindo o passeio na frente do meu comércio com um monte de bandeira. Tiro foto, encaminho para o TRE a denúncia e chamo a fiscalização de posturas. A fiscalização de posturas tem obrigação municipal de retirar as bandeiras, né? Atrapalha, ok, mas quem vai multar mesmo, né? É o TRE.
1: Obrigado, Cristiane. Vou pegar o gancho da Cristiane justamente para a resposta do doutor Eduardo Ribeiro, advogado, especialista em direito eleitoral. O que diz ele? Totalmente ilegal. A lei é clara em estabelecer que a propaganda móvel só pode ser colocada nas vias públicas, desde que não atrapalhem o trânsito e os pedestres. Praça é bem público e a lei não contempla. O setor de fiscalização de posturas deve acionar o cartório eleitoral para fazer a remoção da propaganda. Em outras eleições, sempre teve uma instrução normativa emitida pelos juízos eleitorais da 56ª Zona Eleitoral e pela 103ª Zona Eleitoral, zonas de Balneário Camboriú e Camboriú, definindo regras e locais que não serão permitidas essas propagandas, principalmente as bandeirolas como Avenida Central, Avenida Alvin Bauer, a Rua 1500, e neste ano não deve ter sido publicada, por isso essa desordem. Ontem, a Avenida Brasil, a partir do Shopping Atlântico, estava tomada e não tinha sequer espaço para as pessoas caminharem. Olha só, não tinha espaço para as pessoas caminharem, que era a calçada onde é permitido. Permitido desde que não atrapalhe o pedestre, então já não é mais permitido. Praça não é permitido, é irregular. Isso... É, em relação a carros particulares também de funcionários públicos em espaços públicos. Isso não tem vedação, pois é entendimento como manifestação individual e o bem é particular. Então, a pessoa pode, né, ir trabalhar no espaço público com o seu veículo como propaganda do candidato dela.
2: Cristiane, essa já foi, né? Não.
1: Não. É a mesma?
2: É a mesma, é a mesma.
1: Então tem duas vezes.
2: Tem duas, é. Teles.
1: Mesmo tempo.
2: Teles sobre as bandeirolas.
16: Anota aí. Bom dia, Rádio Menina. Bom dia, Bota a Boca no Trombone. Meu nome é Teves Darian, sou advogado, empresário aqui em Camboriú. parabenizar aí o assunto que estão falando, acho que é muito importante, mas sou contra a prefeitura, a autorização para a prefeitura fiscalizar isso. Eu acho que não tem que ter autorização para a prefeitura, até porque as prefeituras vão ter o cunho político de fiscalizar só quem não é do poder municipal. E em relação às bandeirolas, eu acho que em frente às empresas, eu acho que fica a critério do empresário, e totalmente contra as praças e ambientes públicos ter essa poluição da política. Abraço, esse é meu posicionamento e um bom dia a todos.
1: Obrigado, Teles, advogado. Então, é isso aí, né? Que diz a lei, o setor de fiscalização de posturas deve acionar o cartório eleitoral para fazer a remoção da propaganda. Tem que ser acionado o cartório eleitoral.
2: Olha lá na calçada da Atlântica, entre a 3.900 e a 3.930, o Elber mandou uma foto, inclusive, ó. É, a outra foto tá melhor. Aí, ó, tá vendo, ó? Tem uma baita de uma propaganda ali na calçada.
1: Na calçada,
2: bandeirola.
1: Na orla da praia.
2: Uhum. E aí? Tá complicado, hein, Adilson?
1: Vamos lá.
2: Começou.
1: Vamos lá, vamos lá. Sobre essa questão, Reinaldo, bom dia. O mais revoltante é que pagamos dos nossos bolsos em torno de 88 milhões para a campanha presidencial. Todas essas bandeirolas é o nosso dinheiro, ou seja, se utilizar esse valor gasto por apenas 4 candidatos à presidência, custeia um Ruth Cardoso por 4 anos. São bilhões, bilhões do fundo eleitoral que serão gastos agora com partido A, tanto, B, tanto, C, mais tanto, e por aí vai. Uns com mais, outros com menos, mas é muito dinheiro da população gasto para convencer a população a deixar eles lá.
2: É, e aqui, ó, só quero reforçar mais uma vez que a população tem que, né, denunciar por meio do aplicativo Pardal. Baixa o aplicativo, faz a foto, faz o vídeo, faz a denúncia, porque o aplicativo funciona, tá, gente? Funciona e funciona bem. Então, ou seja, você tem o direito e o dever de fiscalizar também.
1: O bom seria se todo mundo pegasse seu celular, baixasse o aplicativo e começasse a mandar uma enxurrada de fotos, né? E vídeos,
2: uhum,
1: né? Pro pessoal se ligar.
2: É.
1: Né? Porque eles estão lá assim, né? Não chegou nada, não vamos ficar aqui. Não chega nada, não vamos sair daqui. Eles não vão sair atrás fiscalizar. Eles estão esperando a denúncia.
2: Vanessa, sobre as bandeirolas, domingo à tarde, na rua 904 até a Avenida Central, na Terceira Avenida, era uma competição de candidatos, explorando calçadas, canteiros. Pensei, já tenho ciclomotores, patinetes, bicicletas para cuidar, e agora essas bandeirolas atrapalhando. Contei 4 ou 5 candidatos. Ela fala aqui o nome deles, não vou falar, né? Disputando espaço em que se intercalavam as bandeirolas.
1: Vamos de outro assunto agora, trânsito 8:18, fila gigantesca na SC-102 da Antônio Lopes Gonçalves Bastos, devido à limpeza nos acostamentos, um lado da pista fechado. Libera um pouco a cada sentido, só para avisar, né? O pessoal está trabalhando lá e tem bastante movimento e tem uma fila gigantesca. Sobre a 102, o Leandro fala também.
17: Bom dia, Moisés, e Adilson. Olha como é que tá aqui, ó. A SC-102 aqui de novo, ó. Bem no horário de pico aí, o pessoal aí trabalhando. Aí o trânsito vai, para um lado, daí para, passa outro lado. E assim tá. O trânsito tá um caos aqui. Bom dia.
1: Valeu, obrigado. 8:19, Gerson Felipe, ainda no trânsito, é contigo.
18: E a boa notícia para essa turma que tá lá na Antônio Lopes Gonçalves Bastos, a SC-102, é que tá começando a dar uma melhorada. O trecho de trânsito mais intenso fica justamente nos limites do município de Camboriú com Balneário Camboriú. Mas já tá começando a melhorar um pouquinho por lá. A gente espera aí que nas próximas horas, né, já esteja mais tranquilo o trânsito, até porque a gente vive agora entre 7 da manhã até umas 8, 8 e meia, esse momento de pico no trânsito. Inclusive, dava para deixar a manutenção para fazer um pouquinho mais tarde. Também aproveito para destacar, ainda falando de Camboriú, Rua Santo Antônio, lá na região do bairro Barranco, a própria Avenida Santo Amaro também vão apresentando lentidão, Avenida Santa Catarina com dois pontos de trânsito lento, na saída do centro de Camboriú e na saída de Camboriú para Balneário Camboriú, para Marginal, ali para acessar BR-101, são os dois pontos de trânsito mais intenso. Rua Henrique Coppe no centro de Camboriú, também com destaque para lentidão. Rua Peroba, lá no bairro Tabuleiro, trânsito intenso. Em Balneário Camboriú, a Marginal Oeste, entre a Rua Araranguá até a Rua Anitápolis, região ali também da Rua Dom Ricardo, ali, o trânsito está um pouquinho mais intenso. Também tem lentidão em Balneário Camboriú, na Avenida Atlântica. A gente tem obras ali um pouquinho depois da Praça Almirante Tamandaré. E em razão disso, o trânsito na Tamandaré já começa a ficar mais lento. E essa lentidão vai persistindo até as proximidades ali do acesso à Avenida Alvin Bauer. Outro trecho também que merece atenção por parte dos condutores, ainda falando de trânsito lento, é a região ali da Rua Dom Afonso. Para quem vai sentido 3700, trânsito já começa a ficar um pouquinho mais lento, inclusive lembrando que seguem as obras na Rua 3700, que geram bloqueio no trânsito, e por isso a Dom Afonso acaba ficando um pouco mais carregada, né, com o trânsito mais lento por lá. Por fim, BR-101, no trecho de Balneário Camboriú, o trânsito vai fluindo bem, tanto no sentido sul como no sentido norte, melhorou bastante ali, não tem mais lentidão na região do Morro do Boi. E no município de Itajaí, a gente tem lentidão ainda no sentido sul e norte. No sentido norte, ela começa um pouquinho depois do entroncamento da 101 com a rodovia Antônio Raio e vai persistindo até as proximidades ali do posto Santa Rosa. No sentido sul, a lentidão começa um pouco antes do posto Santa Rosa, ali do acesso à rodovia Jorge Lacerda, e persiste até o trevo da rodoviária. A boa notícia é que o trânsito deu uma boa melhorada no sentido sul entre Penha e Navegantes, mas tem lentidão para quem está descendo ali de Pizarras, né? Desde o posto Juninho até o acesso de Penha, nós temos lentidão no sentido sul. Estas são as informações do trânsito, os destaques da Unidade Móvel, com o repórter Gerson Felipe, falando sempre para a Rádio Menina, o tempo todo com você.
1: Obrigado, Gerson, valeu. Olha, tá atualizando agora, Gerson, tá chegando agora a informação aqui do pessoal do trecho, os amigos do Robson, o pessoal que tá no caminhão aí, sobre trânsito, olha só.
19: Bom dia, galera. Eu tava bom demais para demorar. Tem um acidente aqui depois da Balt aqui do Beto Carreiro, na descida no placar eletrônico aqui. Dois motoqueiros caídos ali no chão e estão ali. Tá passando só no postamento. Os bombeiros já estavam vindo aí daqui a pouco já. Certo? Vão liberar.
1: Dois motociclistas na altura da Balt. Onde é que é a Balt? Lembra? Não consigo lembrar.
20: Também não.
18: Alô?
1: Oi, pode falar, já.
18: Então, essa lentidão que eu acabei de citar, para quem tá descendo de Pissarras ali no acesso de Penha, é justamente devido a este acidente, né? Eu consigo visualizar aqui, já tava com uma marcação de acidente, então por isso que nós temos essa lentidão agora entre Pissarras e Penha.
1: Beleza, então tá atualizado, então ok, a lentidão... Acidente com dois motociclistas naquela região, bombeiros no local, 8h23. O Osvaldo disse que o nome dele é Júnior, né? Então desceu o Osvaldo Júnior. No Cedro, em Camboriú, ele quer fazer uma reclamação quanto ao descaso com a Praça do Cedro. No parquinho infantil tá tudo escuro, onde as crianças não podem utilizar o playground com segurança e as luzes estão... boa parte queimadas ao redor da praça. Gostaria que o poder público pudesse dar uma atenção. Muito obrigado. Lá no Cedro, com certeza lá não tem banderola, né? É uma escuridão só aí. Ninguém vai botar banderola de político lá, porque ninguém vai ver.
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1: É isso?
2: É isso.
1: Vambora então, por hoje a gente passa régua, amanhã estamos de volta. Sabe onde é que eu vou agora? Duvido vocês acertarem.
2: Na Praça do
1: Pioneiro. Vou lá ver.
2: Boa. Vou com você.
1: Eu junto. Sou insistente.
2: Bora então.
1: Obrigado, gente. Amanhã estamos de volta. 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
1: Tchau.
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22: Conta uma lenda que certo dia caminhava Deus sossegadamente pelo universo, contemplando a sua criação, verificando se tudo estava correndo bem. Em certo ponto de sua caminhada, deparou com uma estrela num choro convulsivo. Aproximou-se com seu carinho de pai e perguntou: "Por que você chora, minha filha?" A estrela em pranto mal conseguia falar. "Sabe, meu pai, estou triste, não consigo achar uma razão para minha existência. O sol, com todo o seu brilho, fornece calor, luz, energia. As estrelas cadentes alimentam os sonhos dos românticos que as contemplam maravilhados. Os cometas geram dúvidas e mistérios, movimentando cientistas de todo lugar para estudá-los e analisar. Todos são importantes. Todos, menos eu. Eu fico aqui parada, sem utilidade nenhuma." Deus ouviu tudo atentamente. Com paciência, decidiu explicar para a estrela os porquês de sua existência. Porém, nesse instante, uma voz interrompeu o diálogo. Era uma voz que vinha de longe, uma voz infantil. Era uma criança que caminhava com sua mãe em um dos planetas da região. A criança dizia: "Veja, mamãe, o dia já vai nascer." A mãe ficou um tanto confusa. Como podia uma criança que mal sabia as horas saber que o sol logo nasceria se tudo ainda estava escuro? "Como você sabe disso, meu filho?" E a criança, alegre, respondeu: "Veja aquela estrela, mamãe. Papai me disse que ela anuncia um novo dia. Ela sempre aparece um pouco antes do sol e aponta o lugar de onde o sol vai sair." Ouvindo aquilo, a estrela se pôs a chorar, mas de emoção. Não era mais preciso que Deus lhe explicasse o motivo da sua existência. Como tudo o que ele criou, ela também tinha uma razão de ser. Era uma estrela que anunciava um novo dia, e com um novo dia se renovam sempre as esperanças, os sonhos. Ela servia para orientar os homens, indicando-lhes o caminho a percorrer. Quando a vissem, eles poderiam ter certeza que logo mais o sol surgiria, abrilhantando tudo, espantando a escuridão da noite, secando as estradas da chuva torrencial das horas anteriores, aquecendo as manhãs frias. E assim é com a gente. Todos têm uma razão para existir, mesmo que ainda não a tenhamos descoberto. Alguns nascem para ser estrela de outras vidas, orientando-as na caminhada. Outros nascem para iluminar estradas, conduzir mentes, acalentar corações. Muitos nascem para ser o suporte de outros em sua trajetória de glórias e sucessos. Se você ainda não descobriu por que está na Terra, eleja-se estrela de luz e comece a semear amor, carinho, amizade, caridade e espalhar alegrias ao seu redor. O resultado será surpreendente. Você iluminará sua própria vida e, consequentemente, iluminará todos que estão à sua volta. Reflitam sobre isso e tenham todos um ótimo dia.
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1: Ô, potência, bom dia, boa manhã, boa terça-feira, 25 de agosto de 2026. Cá estamos para começar mais um show da manhã. E eu te convido, vem comigo, vamos juntos a partir de agora até o meio-dia. Com muito som, com muita música, com muita alegria, com muita energia positiva. Afinal de contas, temos mais um dia para a gente poder viver, para escrever no livro da existência, a nossa página de hoje, né? 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

Existem dias em que o maior avanço acontece dentro de cada um de nós, né? Enquanto ninguém percebe, Deus fortalece a nossa coragem, amplia a nossa sabedoria, prepara o nosso coração para viver experiências que existirão em uma versão ainda mais madura de cada um de nós que a gente tem se tornado a cada dia. No final de semana eu recebi uma mensagem tão linda, tão bonita, que eu quero dividir com vocês. E diz assim: Senhor, hoje eu não quero contar problemas, quero contar apenas as bênçãos. Algumas foram grandes, algumas foram, outras quase passaram despercebidas, mas todas foram sinal do seu cuidado. E mesmo no meu descanso, na noite que se foi, que foi tranquilo, e que o meu despertar seja sempre cheio de paz e de esperança. Então Deus está sempre cuidando da gente em todos os momentos, até naqueles que a gente às vezes tem dúvida, tem, né, algum tipo de desconfiança. Por isso tenhamos fé, porque Deus com certeza está sempre junto com a gente. E quem tem Deus no seu coração, no seu caminho, tem luz, tem alegria, tem energia para suportar e superar qualquer tipo de obstáculo. Por isso, aproveite seu dia, faça valer a pena e aproveite o seu dia. Viva ele intensamente. E vamos juntos até o meio-dia com o nosso show da manhã.

0: começa a nossa manhã.
1: Arroba Bertoldozó.
0: Vem comigo, vem comigo. Vamos lá.
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0: Bom dia, bom dia.
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0: Vamos começando assim, ó. 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
1: Então tem Lauana Prado, saudade sua. Bom dia, boa manhã pra você que tá com a gente aqui na programação da menina.

0: Que moda, hein, meus amigos? 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
4: Opa, bom dia, boa manhã, excelente terça-feira. Vamos de Nexus, esse som é demais. É mais uma das canções do inverno, menina. Para essa manhã de terça-feira, meio carrancuda, meio estranha, né? Mas vamos lá, vamos deixar o dia bacana. Quem deixa o dia mais bonito é a gente. Então vamos fazer um lindo dia juntos. Até o meio-dia, você já sabe, tem show da manhã por aqui. Eu te faço companhia, te convido. Faz companhia para mim por aqui também.

0: Também teve o som do Michel Teló e a primeira é Nexus. Ei, coisa boa, terça-feira nesse clima, desse jeito que a gente gosta. Manhã preguiçosa de terça-feira, né? Vamos lá, quem mais tá por aqui? Bom dia, Rose Pasquale. O André Felipe de Souza, bom dia. O Diego Rori Soares, bom dia. O Ivan em São José. Fala, Ivan, salve, bom dia. Cadê? Ah, aqui.
1: Bom dia, Bertone. Bom dia, Deus a todos. Uma abençoada terça-feira escura.
0: Tá escura, né? Manequinha.
2: Bom dia, Bertone. Manequinha tá junto,
0: Bertone. Ei, Manequinha, bom dia. O que mais aqui? A Vanessa, o que que ela mandou?
3: Trabalhando, escutando a Rádio Menina.
0: É isso aí. Firme aí, Vanessa. Bom trabalho pra você, pra toda a equipe, pra toda a galera aí. O Nicolau Liari, bom dia, Bertone Adilson. O Alberto de Itajaí, bom dia, Alberto.
4: Bom dia, Bertone, bom dia a toda a Rádio Menina FM. Uma excelente terça-feira abençoada.
0: Pra todos, pra todos.
4: Sempre ligadinho na melhor.
0: Maria Aparecida Feltz, bom dia.
4: Tudo de bom.
0: A Sally de Itapema.
5: Bom dia a todos da Menina. Eu escutando desde as 4 da manhã.
0: Ei, Caixa Boa.
5: Uma maravilhosa. Olha, as suas mensagens dos Mário Fernandes é muito linda.
0: Obrigado.
5: Eu sempre, a sua sempre gravo. E a do Osmar Fernandes vem no meu Whats. Espalha pro Brasil inteiro.
0: Ei,
5: muito
0: coisa
5: top.
0: Boa.
5: Obrigado por tudo. Abraço.
0: Valeu. Raquel do Tabuleiro, bom dia, Bertone. Ligadinha na melhor rádio. Bom dia, bom dia. Bom dia. Ivonete Oliveira, bom dia, Ivonete.
6: Bom dia, Dilson e Bertone. Ô, potência. Bertone, vem deixar um feliz dia para todos os ouvintes da Menina e para todos nós, fãs da Rádio Menina. Feliz terça-feira.
0: Feliz terça-feira. Hoje é o dia do soldado, braço forte, mão amiga. A todos os soldados, aqueles que já foram soldados, que já serviram a pátria, né, que estão sempre alerta, sempre prontos para servir. Né, parabéns aí a todos os soldados, a todos aqueles que já passaram também, né, pelo exército, enfim, e que são soldados aqui também, que trabalham diariamente. Obrigado a todos aí pelo seu trabalho. E parabéns, né, pelo dia do soldado. O Egídio Ribeiro, bom dia. A Selma, bom dia. O Miguel Beck, bom dia. Miguel lá em Floripa, Sally de Itapema, valeu. Marlene, bom dia, Marlene.
7: Aqui é Marlene, tô desejando um feliz dia pra vocês aí, uma terça-feira abençoada pra vocês todos. Tá, e vamos que vamos,
0: vamos,
7: né?
0: Que vamos.
7: Curtir as suas músicas aí.
0: Obrigado.
7: Muito boa, muito bonita.
0: Valeu,
7: bom
0: Marlene.
7: Dia pra minha mana Nete também, dizer pra ela que eu já tô de pé. Tô esperando a visita dela hoje.
0: Aê, Nete.
7: Bom?
0: Vai visitar a

0: Pedro, bom dia.
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2: Hoje começam os jogos das quartas de final da Copa do Brasil. E às 9 horas da noite já tem Clássico Mineiro para Cruzeiro e Atlético Mineiro no Mineirão. Na quarta-feira, mais 2 jogos da fase de ida das quartas de final. Teremos Vasco da Gama e Vitória em São Januário, no Rio de Janeiro, 9:30 da noite. E no mesmo horário, o Palmeiras pega o Santos, duelo paulista no Nubank Park. E para fechar os jogos de ida, na quinta-feira, tem Grenal, 8 horas da noite, no estádio Beira Rio, em Porto Alegre. O Internacional recebe o Grêmio, fechando os jogos de ida das quartas de finais da Copa do Brasil. Gerson Felipe para Esporte Total. 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
7: Ô Potência, bom dia, boa manhã pra você que tá com a gente. Daqui a pouquinho tem a enquete de hoje. Pode ir participando com a gente, mandando seu salve no 991-38-105. Obrigado pela audiência, obrigado pela companhia, que o seu dia seja especial. E claro, mais uma pancada por aqui. Música nova do Diego e Vitor Hugo. Gente, os caras não erram mais, hein? 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
4: Olha, bom dia, boa manhã pra você, excelente terça-feira, obrigado pela sua audiência, pela sua companhia. Esta é a menina rádio de 1 milhão de amigos de Balneário Camboriú, pra todo o litoral catarinense, pra Santa Catarina, pro Brasil, pelo mundo, através do nosso aplicativo da Menina Play. Já baixou aí? Baixe o aplicativo e fica por dentro de todas as novidades junto com a gente, de todas as informações. Tudo que rola por aqui, a gente conta pra você. Ana Castela. Essa canção tá demais, viu?

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2: Ah, canção rei. Isso aqui tem que ter sentimento. Displicente.

0: festa linda.
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12: Bom dia pra você, minha querida. Bom dia pra você, meu querido. Tudo certinho aí? Beleza, beleza.
13: Você que é do signo de Áries, hoje é dia de sucesso e saúde, com Mercúrio impulsionando sua inteligência e energia para realizar planos e ter boas ideias no trabalho. A socialização fica favorecida, trazendo novas amizades. No amor, a sintonia com sua alma gêmea fica em alta, potencializando encontros e novidades sentimentais. Hoje a sua cor é lilás e os palpites são 41, 40 e 22. Touro. Oi, Touro! A lua favorece sua carreira hoje, tá? Colocando você no centro das atenções e abrindo oportunidades para crescer e conquistar reconhecimento. Com Mercúrio em seu signo, sua sorte e carisma ficam em alta, trazendo boas notícias financeiras e um charme irresistível no amor. Então, ó, aproveite o dia para atrair o que você deseja. Hoje a sua cor é violeta e os palpites são 5, 40 e 31. Gêmeos. Geminiana, geminiano, hoje é dia de foco na família e na rotina, com Mercúrio em Virgem incentivando organização. Novas experiências ou viagens renovam suas energias e ampliam seu círculo social. Esse é um momento especial para o amor. Novas chances de encontrar alguém que combina perfeitamente com você. Hoje a sua cor é dourado e os palpites são 57, 10 e 30. 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

0: Edson Hudson, Gustavo Lima. Boa, hein? Tá lagaço, Capital Inicial. Eita, Olivia Dean. São as canções do inverno, menina. A Dilson agora tá pela área aqui também. Bom dia, Dilson.
1: Opa, chegando.
0: O rapaziada tava em reunião em função do que tá chegando.
1: Horário eleitoral gratuito, né? A gente tá articulando aí como é que vai ser a nossa programação a partir de sexta-feira no Bote a Boca no Trombone, também no Jornal da Menina, nosso jornalismo aqui. E vai ter algumas modificações, né? Mas a gente vai estar no ar também no digital. É. Né? Então, o rádio fica passando propaganda eleitoral e nós vamos pro digital, né?
0: Já estavam comentando hoje a respeito do que está acontecendo na cidade, né? Então, se nas ruas já está essa poluição, na sexta-feira começa a poluição no rádio e na TV também.
1: Sonora.
0: É.
1: Agora é visual.
0: Agora é visual e auditiva.
1: É.
0: É brincadeira, né?
1: E de graça, né?
0: E de graça, né? É isso que eu acho.
1: Quer dizer, graça não, né? A gente tá pagando, né?
0: É, exato. Quem não paga é a gente.
1: Nós estamos, né, pagando, mas não estamos recebendo, né?
0: É. Quero ver o dia que vai entrar alguém lá dizer que os partidos que teriam que pagar pela propaganda, pelo horário. Teve uma época que tinha que compravam o comercial, não sei se.
1: Eles podem, né? Em jornais, na época dos jornais impressos, eles pagavam pra botar o aviso agora. Poucos jornais têm, né?
0: É.
1: Mas não, tem outras formas.
0: Ninguém pega o jornal
1: na rede social para dar esse. Somente pagando para impulsionar um anúncio político.
0: É.
1: Tem que pagar.
0: E aí? Bem, enfim.
1: Bom, vamos lá.
0: O tempo.
1: Tá estranho, né?
0: Bem estranho, tá meio estranho mesmo, né?
1: A gente não sabe o que vem. Marinho falou que pode vir chuva. Tá frio, viu? A gente saiu hoje. Bote a boca no trombone. Não tô com uma jaqueta dessas quentinha, mas tá fechado até o pescoço, porque pega o ventinho gelado, continua frio. Vamos ver se vai mudar aí um pouquinho nos próximos dias, né? O inverno vai se despedir com cara de inverno mesmo, né? Porque a primavera entra em setembro. Dia 22 de setembro.
0: E jogos tivemos ontem, né?
1: Ontem teve. Fechando a rodada, o Botafogo perdeu em casa para o Atlético Paranaense por 3-2, viu?
0: Olha!
1: E o Atlético Paranaense estava vencendo por 3-0 até os 33. O terceiro gol do Atlético Paranaense foi 33 do segundo tempo. Aos 39, o Botafogo descontou. Aos 46, o Botafogo fez de novo o Santi Rodrigues. Quase que encrespou a situação do Atlético Paranaense, mas acabou vencendo o jogo e conquistando mais 3 pontos. Agora, hoje, terça-feira, tem um jogo que te interessa. Hoje, nós vamos saber quem será o adversário do Flamengo na Libertadores da América.
0: Verdade.
1: 21:30, então, prepara a carninha, faz o churrasquinho para assistir Independiente del Valle e Tolima. Um dos dois será o adversário do Flamengo. Hoje tem a retomada dos jogos de ida das oitavas da Copa do Brasil.
0: Sim.
1: Cruzeiro e Atlético Mineiro, clássico mineiro na Copa do Brasil. Hoje, 21 horas. Então e pela B, hoje o Juventude joga com o CRB. Se o Juventude vencer, o Juventude assume a liderança no lugar do Criciúma pela Série B do Campeonato Brasileiro.
0: Pois é, o Criciúma tava indo bem, né, rapaz?
1: Deu uma trupicada nas tampinhas. E acabou que pode perder a liderança. Amanhã tem mais Copa do Brasil. Amanhã tem Vasco e Vitória. Primeiro jogo também no Rio de Janeiro. E por aí vai, né? Depois a gente fala aí.
0: Depois da semana a gente vai falando mais.
1: Vamos comentando.
0: Segura aí.

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3: Navegantes está de aniversário amanhã e será a segunda cidade do país autorizada a fiscalizar as vias marginais de uma rodovia federal. O acordo inédito entre a Prefeitura e a Polícia Rodoviária Federal permitirá que agentes da Navetran atuem em 13,3 quilômetros nas marginais da BR-470. Com fiscalização, atendimento e levantamento de acidentes, sinalização e controle do fluxo de veículos. A assinatura do acordo será na próxima quinta-feira, dia 27, 10 horas, na Praça dos Emancipadores, no centro. A previsão é de que a fiscalização municipal comece em dezembro deste ano, antes do início da temporada de verão. Matéria completa no Portal Menina, que também tem Praça da Paz, recebe festa Farroupilha de Itapema com entrada gratuita. Residência é parcialmente danificada por incêndio em Balneário Pissargas. Você pode acompanhar as imagens e daqui a pouco a gente volta com mais Portal Menina.
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6: Câncer, dia de comunicação afiada e charme irresistível, hein, caranguejo? Seu talento para convencer no trabalho fica em alta, além de atrair, aliás, boas oportunidades. No amor, a conversa flui e a sintonia aumenta, podendo conquistar alguém especial. Aproveite o dia para se conectar e conquistar. Hoje a sua cor é preto e os palpites são 16, 36 e 27. Leonina, leonino, hoje Mercúrio na sua casa da fortuna promete reforçar seus ganhos e ajudar a equilibrar as finanças. No trabalho e com amigos, tudo flui com facilidade graças à sua comunicação criativa. No amor, abra-se as possibilidades, novas conexões podem surgir rapidamente, trazendo harmonia e alegria. Hoje a sua cor é amarelo e os palpites são 44, 43 e 14. Virgem. Alô, alô, Virgem! Hoje Mercúrio chega no seu signo e traz energia, criatividade e impulsiona o seu sucesso. No trabalho, ideias inovadoras ganham destaque e o retorno financeiro promete ser positivo. Se estiver solteiro, prepare-se para possíveis novidades amorosas, enquanto quem está se relacionando tem uma ótima sintonia, ok? Hoje a sua cor é roxo e os palpites são 36, 45 e 12.
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14: Menina! Gente, ó, vamos aproveitar agora para fazer uma resenha aqui no estúdio, porque é o seguinte, você que acompanha a gente no verão, você que tá sempre junto com a gente, sabe que a gente sempre tá junto com SCC, SBT, na areia da praia aqui em Balneário Camboriú. E hoje vai ter uma ação muito legal na areia aqui de Balneário Camboriú, que é um projeto que a SCC, SBT tá fazendo, que é indo nas cidades do estado, trazendo programação ao vivo. E eu vou conversar com o Laércio, que é quem vai contar pra gente o que que tá acontecendo. Bom dia, Laércio.
15: Bom dia, Bertoldo, bom dia, ouvintes da rádio Menina FM aqui em Balneário Camboriú e região. Pois é, estamos aqui, nós metemos o pé na estrada, tô quase 2 meses circulando Santa Catarina, não lembro mais o endereço da televisão em Florianópolis, não sei mais, tô por aqui e a gente vai, né, fazer o programa hoje ao vivo a partir da 1 da tarde, ou a tarde é nossa, é exibido de segunda a sexta na tela do SCC. E esse projeto, ele engloba todos os outros produtos, tanto o SCC Meio Dia, ou Tá Na Hora Santa Catarina, e a gente circula o estado, né,
14: pra conhecer. Então traz toda a equipe pra cá praticamente.
15: Quase toda a equipe, porque um pouco fica em Florianópolis, né? Tem que tocar os produtos de lá também. E a gente fica aqui fazendo o programa, levando diversão, interagindo com as pessoas. É aquela coisa, é trazer as pessoas para dentro da televisão e levar a televisão para perto das pessoas.
14: Legal. Como é que funciona? Como é que as pessoas podem participar? A partir das 11 da manhã já tá...
15: 11 da manhã eu chego ali já. Daqui a pouco, saindo aqui da rádio, vou direto lá para a Praça Almirante Tamandaré. Uhum. Fico ali, a gente monta a nossa estrutura com a nossa equipe de marketing ali. E aí, a partir das 12 horas, mais ou menos, eu começo a fazer a seleção das pessoas que vão participar do programa.
14: Ah, legal. O pessoal ainda pode ser mostrado pro estado inteiro.
15: Não, claro, aparecer, se quer desencalhar, se quer achar um emprego, não tem problema.
14: Vai lá que vai ter uma oportunidade.
15: Não tem problema. Assim, é uma forma de a gente ficar perto do nosso telespectador, que a gente tanto gosta, né, Bertoldo? E é tão bom, né? Assim como a rádio tá próximo das pessoas agora, né? A gente também fica próximo dos telespectadores.
14: Ó, além desse projeto com a SCC SBT, a gente tem, são vários anos já que a gente tá junto na areia da praia, que o ano passado foi uma loucura.
15: Foi.
14: Né? Foram mais de 10 dias, né, Laércio, que a gente teve na areia da praia.
15: 12 dias
14: que a gente teve na areia da praia no início do ano, né, todos os dias, muita gente dançando, muita gente brincando, muita gente ganhando presentes, né, e várias atrações de toda a nossa região estiveram lá e já estamos preparando o próximo também, né?
15: Com certeza, pro ano que vem teremos mais uma vez nosso projeto de verão aqui em Balneário Camboriú, que movimenta, né? E uma estrutura grandiosa, né? Uma grande estrutura montada, né? Na areia da praia central em Balneário Camboriú, e foi muito legal, e é legal que assim, as pessoas participam, né? Eu vi pessoas que chegaram ali, que eu vi pela televisão, eu vim acompanhar aqui, ver como é que funciona, como é que é, tá aí, participaram, né? E essa junção, televisão com rádio, dá muito certo, né, Bertoldo? Porque o rádio puxa pra televisão também, né?
14: É verdade,
15: essa,
14: né?
15: Coisa, o rádio tá no carro, o rádio tá na cozinha de casa, o rádio tá numa obra, o pessoal tá ouvindo agora, tá acompanhando a gente.
14: Nunca tá sozinho que tem um rádio ligado, né?
15: Tem alguém lá no ouvido ali falando, ali, todo dia de manhã tá o Bertoldo no seu ouvidinho.
14: É verdade. Olá, Ercio. Mas o legal de trazer vocês... A dona Maricotinha vai estar ali hoje também?
15: Hoje não, mas ela vai estar amanhã em Navegantes com a gente.
14: Ah, e qual é a agenda aqui da região?
15: Ah, então, essa é a nossa última... o nosso último percurso em Santa Catarina.
14: É bom que toda a galera aqui da região temporada. Tá ligada aí, já para saber onde vocês vão estar.
15: E a gente vai estar amanhã em Navegantes, né? Em frente à Igreja Matriz. Na quinta-feira nós vamos para Imbituba, região sul.
14: Já pertinho
15: depois,
14: de Floripa.
15: Depois, um pouquinho mais pro sul, nós vamos para Araranguá. Aí a gente termina o nosso projeto, que é o Pé na Estrada, a edição de 2026. Hein? Todo ano a gente faz praticamente nessa época do ano, a gente circula o estado, e aí esse é o nosso percurso. E amanhã, dona Maricotinha e, claro, o Henrique Zanotto, que também vai apresentar também o SCC Meio Dia Direto de Navegantes, que é aniversário da cidade, né?
14: É verdade.
15: Aniversário e feriado da cidade lá, então não tem desculpa para não participar do programa, né? Ninguém vai trabalhar, ninguém é muita coisa, né? A maioria das pessoas não vão trabalhar.
14: Sim,
15: a
14: gente pelo menos quem tem comércio e mora em Navegantes, né?
15: Exatamente, vai poder sair de casa.
14: Sabe que o diferencial daqui é parecido com Floripa, né? E quem mora em Camboriú trabalha em Balneário. Quem mora em Balneário, às vezes trabalha em Itajaí, trabalha no porto, trabalha no aeroporto. Então, quem aqui da nossa região, às vezes, na cidade que você mora, você nunca pega folga.
15: Não.
14: Porque no dia de feriado da cidade, você está trabalhando na outra cidade. Quando é folga na outra cidade e não tem feriado, é uma loucura.
15: Exato. Acontece tudo aí, o pessoal trabalha em São José, às vezes em Floribeira. É aquela troca, sabe? Nunca pega feriado, coitado.
14: É verdade. Mas hoje, então, a partir das 11 horas, todo mundo convidado.
15: 11 horas, todo mundo tá convidado para participar com a gente ali. Uma hora começa o programa, chega um pouquinho antes. Eu sempre oriento, porque daí a gente faz a seleção das pessoas que vão participar, vão interagir com a gente ali. Enfim, é um programa para toda a família, assim como nós temos aqui a Rádio Menina FM, que todo mundo escuta.
14: Show de bola. Lércio, obrigado. Agradeço. Bom trabalho pra você. Aguardo você aqui pra nós falar do verão.
15: Agora, eu posso falar uma coisa? Ah. Fico admirado, você faz o programa em pé.
14: Ah, eu gosto, gosto.
15: Tem uma explicação pra isso? Eu fiquei curioso agora.
14: Diafragma aberto.
15: Ah,
14: melhor
15: é?
14: Pra você fazer o... Pra
15: gesticular
14: falar,
15: mais, pra e tudo mais. Olha só. É. Você de casa não tá vendo, eu tô vendo aqui, ó, ele tá em pé. Quanto tempo fica em pé?
14: Ah, fico até o meio-dia. Fico das 8h30 ao meio-dia.
15: Coisa boa.
14: Manhã toda.
15: Cara, não aguenta, hein?
14: É, vamos que vamos.
15: Valeu, Bertoldo.
14: Valeu, abração, bom trabalho lá, Lércio. Agora tem Lady Gaga aqui no show da Manhã da Menina. E depois, ó, partiu pra Santamandaré pra gente ir lá. Incomodar o Laércio lá no SBT Meio Dia e no A Tarde é Nossa.

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9: Libra. Oi, Libra. Hoje a sorte fica ao seu lado com a lua em aquário, destacando seus pontos fortes e trazendo oportunidades no trabalho e também dinheirinho extra. Cuide da saúde, organizando sua rotina e reservando tempo para relaxar. No amor, seu charme irresistível pode conquistar ainda mais seus parceiros ou também contatinhos. Hoje a sua cor é verde claro e os palpites são 2, 20 e 52.
10: Escorpião,
9: Mercúrio em Virgem impulsiona a sua vida social, trazendo novas amizades e oportunidades de ampliar sua rede de contatos, hein? No lar, tudo flui com harmonia, favorecendo o trabalho e os projetos pessoais. No amor, você pode fazer sucesso na paquera ou aproveitar momentos mais íntimos com quem você gosta. Hoje a sua cor é cinza e os palpites são 29, 36 e 20.
10: Sagitário.
9: Pra você que é do signo de Sagitário, sua comunicação e simpatia ficam no auge, trazendo um dia muito bom em todos os aspectos, hein? Com Mercúrio impulsionando seu crescimento profissional, suas chances de destaque aumentam. No amor, o charme fica a seu favor, tornando o dia especial para paquerar e celebrar o romance. Sua cor? Azul claro. E os palpites para hoje são 35, 15 e 5.
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1: Opa, bom dia, bom dia. Hoje está valendo almoço na Boi Nobre. A nossa enquete de hoje: um amigo ou amiga da sua infância, que você faz tempo que não vê, que você ainda sente saudade. Tem alguém assim? De vez em quando manda mensagem? Ou alguém que, era meu parceirão, minha parceirona, eu nunca mais vi? Tem? Conta pra gente aí, tá valendo almoço da Boi Nobre hoje. E já que a gente tá nessa vibe de lembranças, de trazer alguém do passado pra gente lembrar. Lembra o que você já passou? Você tá onde você tá? É o embaixador Gustavo Lima que voltou pro Barretos final de semana. Enlouqueceu a galera. E na hora dessa canção aqui então...

0: Federico aqui na programação do nosso show da manhã. Bom demais essa aqui, né? Ó, segura aí, já eu vou ouvir a mensagem da galera, hein? Amigo que você tem lembrança, saudades, conta pra gente, hein?
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0: 10h44, bom dia.
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4: Capricórnio, hoje é dia de sorte e oportunidades financeiras com a lua em sua casa da fortuna, trazendo boas notícias. Sua energia fica elevada graças à mudança de Mercúrio, que renova seu bem-estar e vitalidade. No amor, novas conexões podem surgir, trazendo esperança e estabilidade ao coração. Hoje a sua cor é amarelo e os palpites são 46, 18 e 19. Aquariano, hoje a lua traz energias positivas e disposição para cuidar de você. Mercúrio aprimora seu tino financeiro, aumentando suas chances de lucros. No amor, sua sedução fica em alta e encontros podem se transformar em algo especial. Aproveite o dia para celebrar a vida e também o coração. Hoje a sua cor é rosa e os palpites são 47, 2 e 45. Pisciano, hoje sua intuição pode ajudar a aumentar seus ganhos, tá? Mas ó, mantenha o sigilo sobre suas conquistas. No trabalho, foco em pesquisas e atividades nos bastidores traz ótimos resultados. No amor, Mercúrio em Virgem traz estabilidade e proteção, ideal para fortalecer a relação. Sua cor é verde esmeralda e os palpites para hoje são 24, 32 e 31.
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quase sem querer aqui na programação da menina, na rádio de 1 milhão de amigos. Daqui a pouquinho eu vou ouvir a mensagem da galera, hein? Lembrança de algum amigo, né? Do colégio, de infância que você tem, é amigo ou amiga que você sente saudades, conta pra gente aí.

0: 11:03, bom dia.
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2: A busca por pessoas desaparecidas em Santa Catarina ganhou um reforço importante desde a última segunda-feira. Polícia civil e militares estão agora coletando o DNA de familiares em 22 cidades do estado para tentar localizar pessoas desaparecidas, mesmo em casos que ocorram há muitos anos. A ideia é simples: coletar material genético de parentes para cruzar essas informações com dados de pessoas que ainda não foram identificadas, estejam vivas ou já tenham morrido. Com isso, casos antigos também podem ser solucionados. O trabalho faz parte do programa PCI Conecta, que funciona durante todo o ano, mas ganha reforço nesta semana. A ação segue até sexta-feira. Tá lá no Portal Menina, que também tem residência parcialmente danificada por incêndio em Balneário Pissarras. Veja as imagens. Tribunal de Contas determina fim de isenções da TPA para veículos de imóveis alugados em Bombinhas. E amanhã a gente está de volta com mais notícias do Portal Menina.
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1: Antes da Grife Menina, quero ouvir a galera aqui. Vamos lá, Angélica Monteiro, bom dia. Ah, bom dia. Ah, Grace por aqui, bom dia. participar da promoção do aniversário da semana, Patrícia. Ah, bom dia, tudo bem? Ah, ela mandou aqui uma cachorrinha que tá precisando de um lar, ela mandou. Nossa, coisa mais linda aqui, ó. É. Tá bom, vamos passar pra galera aqui, tá? Ah, Luísa, bom dia. Que mais? O João, fala João, bom dia, meu querido.
17: Bom dia, da Rádio Menina. Oi, eu queria ver se eu vendi minha roçadeira. Quero R$800 com ela, semi-nova, uma Gaita. Eu gastei uns 5 litros de gasolina só com ela. Eu moro aqui na Camboriú, nas Areias, a Rua Tocantins, número 13. Eu quero R$800, tem 3 facas.
1: Tá fazendo venda aqui, o João. Joana, bom dia. Bom dia. Priscila, bom dia. Ótima terça, meninos. Alete Miller, excelente dia. Ah, o Rubão, fala, meu amigo. Ah, meu Deus do céu, já tá pronto,
18: bom
1: aí?
18: Bom dia, bom dia, bom dia, bom dia. Bom dia, Bertoldo.
1: Vamos que vamos, Rubão.
18: Bom dia, Dilson. Então, vamos resumir rapidinho, né? É assim, ó, uma vitória, um empate e uma derrota pro Cruzeiro. O que isso significa? Que nós estamos classificados para as quartas e finais da Libertadores e eles não!
1: Isso é verdade!
18: Tão grandes coisas, perder. Os caras estão encostando, que encostem. Não temos medo de ninguém nem de nada. Venham para cima que nós vamos para cima deles, Flamengo! Beleza, Bertoldo? Grande abraço para todos, fiquem com Deus!
1: Valeu!
18: E ótimo resto de semana!
1: Mandou uma foto da família!
18: Fala aqui. Aí, Bertoldo! Essa é a galera do aniversário de sábado 22 e as carnes do churrasco. Foi topzera, Bertoldo, 5.5 nas paletas.
1: Eita!
18: E vamos que vamos!
1: E turbinado!
18: Deles, Flamengo.
1: Valeu, Rubão, um abraço, meu querido. A Nádia Machado, bom dia. Mandou aqui o ser excelente no que você, no que faz, é um compromisso diário com você mesmo. Boa! E mandou a mensagem do Osmar Fernandes aqui, a Nádia. Sale de Itapema, oi, Sale!
19: De novo, Bertoldo, Adilson, todos aí. Então, essa pergunta, essa enquete de hoje mexeu comigo.
1: É?
19: Então, eu, natural de Chapecó, quando vim morar pra cá, faz 20 anos, aí eu ligava pra minha mãe pra falar com ela e ela sempre dizia a mesma frase: venha me ver até que eu tô viva, que quando eu moro não adianta. Isso marcou pra mim, sabia?
1: Sim.
19: Marcou. Porque ela tinha saudade da filha, de mim.
1: Ah, por favor, manda o signo. Ah, Vilma, agora pra rodar de volta, deixa eu ver se eu consigo, tá? Ah, Selma!
20: Eu tenho uma saudade imensa da minha melhor amiga, que nós estudamos juntos 8 anos.
1: É?
20: Do primeiro ano até a 8ª série. E eu nunca mais a encontrei, nem em redes sociais já procurei. Essa eu queria sentar e conversar, dar um abraço.
1: É bem isso, né?
20: Mas ela tá por aí.
1: Sabe que eu tenho saudade da minha turma do segundo grau, que a gente ia pra quadra do Felistas, lá em Canoinhas, que era o nome do colégio, até no sábado à tarde pra jogar voleibol. O colégio tava fechado, nós tava lá jogando vôlei. Vamos recordar YouTube, Pride in the Name of Love. É mais uma que tá aqui no Inverno da Menina pra gente matar a saudade, pra aumentar o volume. Segura aí, Maguila.

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de hoje. É, minha gente, amanhã já estamos no meio de semana, hein? Ó, quem tá ganhando almoço na Boi Nobre hoje é a Vanessa Rodrigues da Rosa. Meu contato já tá lá com o pessoal da Boi Nobre. Vanessa, ganhou um almoço com direito a água, açúcar ou refri. Só chegar na Boi Nobre e conferir, tá bom? Coisa boa, né? 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Amanhã a gente retorna pro show da manhã, a partir das 8:30, né? Tá bom? Obrigado você que ficou comigo. Tá chegando informação na menina e a gente se fala amanhã. Tá bom? Vamos nessa? Tchau, fui! Deixando as últimas de hoje com a Simone Mendes por aqui.

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0: boa tarde. Está começando mais uma edição do Jornal da Menina. É muita informação no seu rádio a partir de agora até uma hora da tarde, atualizando os principais fatos de toda a nossa região. E nesta terça-feira, dia 25 de agosto, o tempo tá gelado, hein? Tá gelado, a temperatura 18 graus aqui em Balneário Camboriú. A sensação térmica tá um pouquinho mais baixa, 16 graus, né? Aquele ventinho que pega em alguns momentos do dia, tempo nublado, daqui a pouco tá chegando o Marinho para atualizar tudo sobre a nossa previsão do tempo, mas antes disso, eu quero saudar a nossa equipe. O comando técnico da operação de áudio é sempre dele. Lio Brasil tá chegando, fazendo o seu... Hoje não foi aquele característico, Lio Brasil. Agora sim, é aquele que o pessoal fica esperando, aguardando o cumprimento característico de Lio Brasil na nossa live. E a nossa produtora, Érica Guckert, tá na área também. Muito boa tarde, Érica. Vamos juntos porque tá começando mais um Jornal da Menina.
1: Isso mesmo, vamos lá. Boa tarde para você, Gerson Felipe, pro Lio Brasil e também para todos os nossos ouvintes que já estão aqui sintonizados com a gente no 100.5 para acompanhar essa edição do Jornal da Menina. Também estão assistindo as nossas lives no Facebook e no YouTube. Sejam muito bem-vindos e fiquem que tem muita informação chegando para você hoje.
0: Hoje tem entrevista com Eduardo Velasque, supervisor da Guarda Municipal de Balneário Camboriú. Ele também é instrutor de tiro da corporação e ele vai falar sobre o intercâmbio de treinamentos dos agentes da Guarda Municipal aqui de Balneário Camboriú, lá nos Estados Unidos.
1: E no destaque de segurança, homem avança sinal vermelho e é preso com drogas em Camboriú e ele afirmou que fazia entrega na região.
0: Daiane Valentim com a reportagem. Projeto Visite Balneário Camboriú promove destino turístico em países da América Latina.
1: E no trânsito, identificado, ciclista que morreu após ser atingido por caminhão na BR-470 em Navegantes.
0: Tribunal de Contas determina fim de isenções da TPA para veículos e imóveis alugados em Bombinhas.
1: E no esporte, quartas de final da Copa do Brasil inicia hoje com o Clássico Mineiro.
0: E a previsão do tempo é sempre com ele, Marinho Lopes Stringari Filho. Vem ficar bem informado, porque é o seu Jornal da Menina que está apenas começando.
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1: No destaque de trânsito, Gerson Felipe, foi identificado o motorista que morreu naquele acidente, capotamento lá em Tijucas, né?
0: Verdade, foi identificado, Érica, e um acidente muito triste que acabou resultando em uma morte. Ontem a gente já havia falado, né, um Polo que acabou saindo da pista, ele capotou e parou dentro de um córrego com água com menos de meio metro de altura. Pois bem, foi o suficiente para que o condutor deste veículo, o motorista Luiz Guilherme Vinotti da Labrida, de 31 anos, perdesse a vida. Após o veículo capotar, ele ficou preso pelo cinto de segurança e o carro acabou ficando submerso, né? Parte do veículo ficou submersa na água e ele ficou com a cabeça dentro da água, dentro desse córrego, né? Ela estava totalmente submersa. Os socorristas, ao chegarem no local, eles perceberam que a vítima estava presa pelo cinto de segurança no banco do motorista, com a cabeça submersa na água. O cinto foi cortado, o homem foi retirado do veículo, mas infelizmente Luiz Guilherme Vinotti da Labrida não resistiu e acabou perdendo a vida. Ele estava com sinais de afogamento. Nem foram tentadas as manobras de reanimação cardiopulmonar, devido ao estado do corpo e à ausência total de sinais vitais. Vale destacar que Luiz Guilherme, ele era corretor imobiliário, natural de Nova Trento, e perdeu a vida, então, nesse trágico acidente. Por falar e em identificação, tivemos uma outra identificação. Alfredo Sebastião da Silva foi o ciclista que morreu após ser atingido por uma carreta na noite do último domingo na BR-470 no bairro Machados em Navegantes. Ontem também nós falamos deste acidente, mas ainda não tínhamos a identificação da vítima fatal. Foi por volta das 8 horas da noite ali na rotatória dos Caramujos, onde então o Alfredo foi atingido pelo caminhão. Ele não resistiu, era morador da rua Belmiro Santiago, a rua do Açude. Ele sofreu ferimentos graves após ser atingido pelo caminhão enquanto tentava atravessar a rodovia. O corpo de bombeiros foi acionado. Eles tentaram, inclusive, ainda salvar a vítima, né, fazendo atendimento emergencial na pista, mas infelizmente, né, o senhor Alfredo não resistiu e perdeu a vida. Moradores da região, né, pedem mudanças no retorno utilizado pelas carretas e a construção de uma passagem segura para pedestres e ciclistas na região. Né, talvez até uma passarela, né, seria interessante ali naquele local, porque essa é a rotatória que fica bem próxima ali do acesso à BR-470. Então acaba realmente sendo um ponto, né, de bastante movimentação e de bastante perigo no trânsito. Você ciclista, pedestre, quando tiver que passar por aquela região, olha, não olhe duas vezes para os lados, olhe 10 vezes, porque realmente é bastante perigoso. Aqui em Balneário Camboriú, eu destaco um acidente que nós tivemos ontem às 10 horas da noite, uma colisão entre uma Honda CG 160 Start, conduzida por um homem de 25 anos, e uma bicicleta, conduzida por um outro homem, este de 33 anos. Os veículos acabaram colidindo na Avenida do Estado, próximo à esquina com a Marginal Leste, e após o acidente, os dois foram atendidos pela equipe do SAMU. Não foi necessário o encaminhamento para unidades de saúde. Após avaliação médica, ambos foram liberados no local do acidente. E a gente aproveita também para falar um pouquinho da nossa movimentação de momento aqui na região. Nós temos o trânsito um pouco mais intenso já em algumas localidades neste horário de almoço, começando por Balneário Camboriú. Aqui em Balneário Camboriú, a gente tem obras que acontecem na Avenida Atlântica, ali próximo da Rua 1300, e também um pouco depois ali da Avenida Alvin Bauer, né? São os pontos que os condutores devem ficar atentos. Não temos um grande congestionamento nessa região, mas são pontos onde o trânsito acaba fluindo com um pouquinho mais de lentidão. Também aproveito para destacar, ainda falando de Balneário Camboriú, movimentação mais intensa na própria Avenida Alvin Bauer. Em Camboriú, a notícia é boa, porque nós temos apenas um ponto de trânsito um pouco mais complicado. É o cruzamento da Rua Oscar Vieira com a Presidente Costa e Silva. Na BR-101, no trecho de Balneário Camboriú, a gente tem o trânsito fluindo bem, tanto no sentido sul, como também no sentido norte da rodovia. Isso aqui em Balneário Camboriú. Inclusive, a gente tem imagens da BR-101 em Balneário Camboriú, né, na nossa live, imagens da Conexão DCTV, nossa parceira de todos os dias aqui, levando, né, a nossa programação também para as ruas, através das câmeras. E a gente tem trânsito lento no sentido norte da BR-101, lá na região de Itajaí, inclusive com um acidente. Érica, se você puder, né, perguntar o que aconteceu na altura do quilômetro 121, porque parece que tem acidente no sentido norte, né? Atenção, condutores, sentido norte com lentidão. Essa lentidão começa antes do entroncamento da 101 com a BR-470 e vai persistindo até as proximidades do trevo da rodoviária, ali na altura, né, entre o quilômetro 120 e 121. Também tem destaque para movimentação no sentido... Isso aqui é sentido norte, né? Sentido norte, então, este acidente. E me parece ser na marginal, porque depois, né, a gente tem essa lentidão na marginal da BR-101, mas depois no sentido norte vai persistindo a lentidão até as proximidades do acesso à rodovia Jorge Lacerda. Também no sentido norte tem trânsito lento na ponte do rio Itajaí-Açu, e no sentido sul, entre Penha e Navegantes, também o trânsito vai apresentando alguns pontos de lentidão. Estas as informações do trânsito aqui no Jornal da Menina.
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0: Vamos em frente aqui no Jornal da Menina, até porque, atenção, você que é de Itajaí, da região do Santa Regina, Ilhota, São Roque, Salseiros, Espinheiros e toda a região. 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Vamos agora acionar ela, Érica Guckert. É o momento da interatividade aqui no Jornal da Menina. Terça-feira de tempo nublado, mas claro, nós nunca estamos sozinhos, porque os ouvintes sempre estão participando.
1: Isso aí, Gerson Felipe, nunca se tem live, tem a galera participando aqui, o Gesiel Pinheiro já desejou boa tarde, a Selma também, ó, boa tarde, vocês são demais, diz ela, a Iracema também já desejando boa tarde, assim como a Perla, a Heloína, o Aparecido e também a Nádia Machado, e no WhatsApp também temos os nossos ouvintes que já estão aqui mandando mensagem e podem continuar, que eu tô de olho aqui para atender as informações de vocês e também os pedidos.
0: É isso aí, vá participando, 991741005, mande o seu alô, a sua mensagem. A gente gosta muito de receber, né, as informações, as sugestões, as críticas também fazem parte. Então você pode ir contribuindo aqui com o nosso Jornal da Menina. 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
0: Quais são as manchetes do portal menina.com.br nesta terça, Érica?
1: 9 espaços comerciais do acampamento Farroupilha de BC serão leiloados, confira os valores. Ex-vereador de Penha, morto a tiros há 28 anos, terá caso levado a júri popular no Mato Grosso. Santa Catarina coleta DNA de familiares para encontrar pessoas desaparecidas. E se você quer ficar por dentro dessas e outras notícias aqui da região, dá um clique aí.
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0: Vamos acionar ele, Marinho Lopes Estrigari Filho. Já temos imagens da conexão DCTV, a nossa bela Itapema, a Costa Esmeralda, ali é o canto da praia, tem o Mirante do Encanto, provavelmente essa câmera, né, ela fica lá em cima do Mirante do Encanto, né, nas proximidades dele. E a gente vai trazer o Marinho agora, porque o tempo tá nublado, e a gente gostaria muito de um sol, né, eu gostaria, né, de um solzinho, pra gente poder estender as roupas. Eu não aguento mais ficar estendendo roupa dentro de casa e aí fica, né, não seca a mesma coisa, né? No sol fica diferente a roupa, né? Mas parece que não tá ensaiando não pra sair um sol. Mas o Marinho, que é o nosso especialista, conta tudo pra gente. Boa tarde, Marinho!
5: Boa tarde, muito boa tarde, Gerson Felipe. Um ótimo almoço aos amigos aqui do Jornal da Menina. Entre hoje e amanhã teremos muita nebulosidade atuando aqui no litoral e áreas próximas. É a circulação marítima que dita as condições do tempo e por isso até algum chuvisco isolado, principalmente no início e final dos dias, deve ocorrer. Alguns períodos curtos de abertura de sol e melhorias pode ocorrer, mas o tempo não fica firme totalmente, já que teremos o céu encoberto com maior cobertura de nuvens hoje e amanhã. Teremos aí os ventos ainda de sudoeste nas primeiras horas, passando a sudeste, já ingressa o nordeste também, já principalmente a partir de amanhã. E aí a temperatura, que é gelada ainda nas noites e madrugadas, já começa gradualmente ficar mais elevadas. Então amanhã já começa a subir a temperatura, as mínimas ficam em torno aí de 13 a 15 graus e as máximas em torno aí de 22 até 25 graus para os próximos dias. A temperatura vai subir, o clima fica um pouco mais agradável, já que o frio perde força, mas facilita a umidade que vem do mar e a maior cobertura de nuvens aqui no litoral. Teremos o tempo mais firme entre quinta e sexta-feira, onde a segunda parte da semana tende a ser mais quente com boas aberturas de sol. Na área marítima, visibilidade restrita, nós temos aí o estado do mar já acalmando, mais calmo em relação aos últimos dias, oferecendo condições à navegação, a prática da pesca e também os esportes náuticos de lazer. Nas praias da região, ondas de sudeste, leste, com meio metro, picos de um metro, baixando ainda mais para os próximos dias. O tempo deve mudar no fim de semana, é o que indica a tendência. Estamos de olho e vamos atualizando a previsão, os modelos diários aqui. Desejando a todos uma boa tarde, Gerson, um ótimo almoço com as atualizações da previsão do tempo, os dados da Univale, Marinho Stringari para o Jornal da Menina.
0: Valeu, Marinho, muito obrigado pelas informações. Eu li o Brasil é especialista em secar roupas aqui, tava ensinando como que funciona aqui pra mim e pra Érica Guckert. 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
0: O Tribunal de Contas determinou o fim das isenções da TPA para veículos de imóveis alugados em Bombinhas. Esta decisão, Érica, o que ela vai alterar lá em Bombinhas, onde nós temos a cobrança da taxa de preservação ambiental, a popular TPA?
1: Pois é, Gerson Felipe, o Tribunal de Contas de Santa Catarina suspendeu então essa isenção da taxa de preservação ambiental, a conhecida TPA, lá do município de Bombinhas, para então mais de um veículo vinculado a um mesmo imóvel alugado lá no município. Segundo o TCE, uma fiscalização identificou irregularidades na concessão desse benefício. A prática teria causado, então, ali a falta de lançamento de mais de R$ 67 mil em taxas e também uma perda de arrecadação estimada em quase R$ 40 mil. Essa suspensão, então, vale até que seja criada uma legislação municipal, ou seja, alterada para permitir, então, de forma expressa, a isenção para mais de um veículo por imóvel alugado. O tribunal também aplicou uma multa de mais de R$ 8.500 ao atual e também ao ex-secretário de Finanças do município de Bombinhas. Segundo o órgão, então, esses dois ampliaram as possibilidades de isenção sem previsão na legislação do município. O TCE também recomendou que a prefeitura aperfeiçoe os mecanismos de cobrança e também fiscalização das isenções concedidas, então, da taxa de preservação ambiental do município de Bombinhas. Volto contigo.
0: Valeu, muito obrigado, Érica. E agora o pessoal que vai curtir umas férias lá em Bombinhas no verão, acho que a turma vai pensar duas vezes antes de sair, né? Não dá nem pra dar uma... Ah, vou ali em Porto Belo, ali... jantar, almoçar, vou para Itapema, vou para Balneário Camboriú. Já fique sabendo que vai pagar a TPA para entrar e sair do município de Bombinhas. 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
0: Quem tá chegando agora é a nossa repórter Daiane Valentim, até porque o projeto Visite Balneário Camboriú está promovendo a cidade como destino turístico em países da América Latina. Quais será que são esses países? Conta pra gente, Daiane.
6: A Secretaria de Turismo e o Balneário Camboriú Convention e Visitors Bureau realizam nesta semana um roteiro de promoção turística na América do Sul. O objetivo é apresentar os atrativos da cidade e da região Costa Verde e Mar a operadores e agências de turismo. Nesta terça-feira, cerca de 120 profissionais argentinos do setor participaram de uma ação em Buenos Aires. A iniciativa faz parte do projeto Visite Balneário Camboriú e Costa Verde e Mar. O diretor de marketing em projetos da Secretaria de Turismo, Rafael Amâncio, detalha que o trabalho começa antes do encontro presencial. As equipes fazem contato pela internet e depois visitam pessoalmente as agências selecionadas para reforçar o convite.
7: Primeiro é o convite de forma online. A gente faz o reforço onde a gente faz as visitas pessoalmente nas agências, né? Visitando pessoalmente, levando o convite em mãos, deixando um kit de boas-vindas. E finalizamos com a ação, né, que acontece num hotel, geralmente. Em Lima, no Peru, nós fizemos na embaixada também. Às vezes a gente consegue fazer em outros locais que não sejam hotéis, né? Essa capacitação, a gente tem a presença da Secretaria de Turismo, obviamente. Sim. E dos parceiros que fazem parte da região da Costa Verde Mar e também de Balneário Camboriú.
6: Além de Balneário Camboriú, a ação apresenta outros destinos e atrativos da região. Participam municípios da Costa Verde e Mar, como Bombinhas e Itapema, além de empreendimentos turísticos. Neste ano, o Beto Carreiro O também voltou a integrar a iniciativa. A estratégia faz parte de um trabalho para ampliar a presença de turistas estrangeiros na região, especialmente de países da América do Sul. Outras ações já foram realizadas no Chile e Peru, e nesta quarta-feira o grupo segue para Montevidéu, capital do Uruguai. Amâncio relata que o Chile também aparece como um mercado em crescimento. Segundo ele, o público chileno vai além dos estudantes, com aumento na chegada de famílias e idosos.
7: Todo ano o emissivo de turistas chilenos ali para nossa região tem aumentado, principalmente a questão dos estudantes, porém o Chile não é só estudantil, o Chile também tem encaminhado turistas, famílias, idosos que estão visitando cada vez mais Balneário Camboriú e gostam muito do destino, tá?
6: O resultado desse trabalho já pode ser percebido na programação de receptivo da cidade. Após a viagem internacional, a equipe deverá receber em Balneário Camboriú um grupo de mais de 40 turistas chilenos que visitará o município pela primeira vez.
7: Isso mostra que o nosso trabalho tem dado resultado, que a gente faz com bastante amor, com bastante dedicação. Ficando longe da família aí uma semana, 15 dias, mas o trabalho compensa. Principalmente quando a gente recebe e-mails de operadores, né?
6: Para o setor turístico, a expectativa é transformar a divulgação feita fora do país em novas viagens e movimentação na cidade. O mercado sul-americano tem peso importante no turismo de Balneário Camboriú. Segundo o levantamento da Fecomércio sobre a temporada de verão de 2025, 36,3% dos turistas entrevistados na cidade eram estrangeiros. Os argentinos lideraram com 29,3%, seguido por paraguaios com 3,8% e uruguaios com 2%. Os números ajudam a explicar o investimento do município na promoção turística em países da América do Sul. O projeto Visite Balneário Camboriú e região Costa Verde e Mar está celebrando 10 anos. Antes da América do Sul, outros roteiros foram realizados em cidades brasileiras. Daiane Valentim para a Rádio Menina.
0: Muito obrigado, Daiane Valentim. 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
10: De volta com o nosso Jornal da Menina. Agora são 12:29 e nós estamos recebendo aqui nos nossos estúdios Eduardo Velasquez. Ele é supervisor da Guarda Municipal aqui de Balneário Camboriú, também é instrutor de tiro da corporação, e ele, com uma equipe de 9 agentes, né, o Eduardo e outros 8 agentes, estiveram durante 10 dias realizando um intercâmbio nos Estados Unidos. Eduardo, primeiramente, uma boa tarde, prazer recebê-lo aqui no Jornal da Menina, e importante esse tipo de intercâmbio, porque faz com que a guarda, né, os guardas que participam, possam voltar com uma bagagem ainda maior para trazer segurança à nossa população aqui de Balneário Camboriú. Bem-vindo.
11: Obrigado, Gerson. Boa tarde. Agradeço pelo convite. Como você falou, né, é muito importante esse intercâmbio, né, esse treinamento junto à Polícia Americana, que é referência em segurança. Né?
10: Vocês chegaram ontem da Flórida?
11: Isso. Eu cheguei em casa precisamente 2 horas da manhã.
10: 2 horas da manhã. Obrigado por já estar aqui conosco, né? Mal dormiu, já acordou, já está aqui com a gente. Então, nosso muito obrigado. E eu queria que você falasse um pouquinho sobre o que foi realizado lá, esse intercâmbio, né? Ele consistiu em quais atividades?
11: Então, a atividade principal que foi desenvolvida foi resposta agressor ativo, né? Junto a esse treinamento, nós tivemos outros treinamentos. Foi sobrevivência policial e resolução de conflitos, né? De grandes eventos, né?
10: De que forma, né, o aprendizado lá, ele pode ser utilizado aqui em Balneário Camboriú? Você falou de grandes eventos, eu já imagino, por exemplo, o Réveillon. É uma data isso, onde dá para utilizar isso, né? De que forma o que foi, né, aprendido lá com os norte-americanos vai ser integrado aqui à Guarda Municipal?
11: Isso, especificamente a questão de grandes eventos é o pessoal do QRF, né? Que seria a tropa de choque da Polícia Americana. Eles atuaram também na Copa do Mundo da FIFA, que ocorreu ali próximo ao condado de Broward, né? Foi em Miami. Então, alguns conhecimentos nós já tínhamos, né? Que nós temos hoje um setor especializado nisso, né? Que é a ROMU. Porém, alguns outros conhecimentos foram repassados, né? Como experiência que eles tiveram na Copa do Mundo. Isso vai trazer bastante frutos, né? Que a gente pode aplicar em grandes eventos, como Festa dos Amigos, Réveillon, como você citou, né?
10: Até eu tenho uma dúvida. Lá nos Estados Unidos, vocês tiveram, né, esse intercâmbio com a polícia.
11: Isso.
10: Existe também uma guarda lá? Como é que funciona nesse sentido?
11: Então, ó, o treinamento que nós tivemos foi com a BSO. BSO é a sigla para Broward Sheriff's Office, que seria a polícia do condado. O condado é como se fosse uma região do estado da Flórida, né? Fora isso...
10: A gente pode pegar, por exemplo, né, para o ouvinte entender melhor, como se fosse a região da Anfre.
11: Exatamente, exatamente. Tem a região da Miami-Dade, que é limítrofe, né, da região de Broward. Então a gente fez esse treinamento com os policiais de Broward, que abrange 17 cidades. Fora isso, todas as cidades têm suas polícias municipais. No caso lá tem a polícia de Fort Lauderdale, né, polícia municipal. A sede da BSO fica em Fort Lauderdale.
10: Perfeito. Além de atuar em grandes eventos, você falou também que aprenderam técnicas de negociação?
11: Não, sobrevivência policial, sobrevivência, né? Policial. Isso, é mais ou menos para o policial, o guarda-municipal, se defender, né? Em caso de ataques, alguém tentar atacar um policial, né? Na sua vida privada ou mesmo em serviço. Isso foi aprendido lá também.
10: Com essa vivência, né, que vocês tiveram, até a gente conversava um pouquinho antes de entrar no ar, quais são as principais diferenças, né, que você observou entre a atuação lá dos policiais norte-americanos, atuação aqui da Guarda Municipal, o que eles estão muito à frente da gente, e se tem algo também que a gente também consegue passar para eles?
11: Sim. Os Estados Unidos é um país de primeiro mundo, né? Então tudo lá é um pouco mais desenvolvido. Eles têm muito recurso. Né? Então a polícia lá tem um centro de treinamento fantástico. O policial, ele é treinado para trabalhar sozinho na viatura também, né? Cada policial tem a sua viatura, aqui não.
10: Sozinho o policial na
11: viatura? Sozinho. Eles são treinados para isso, né? Eu, particularmente, considero um pouco inseguro, né? Porque aqui a gente trabalha em dois sempre, é o mínimo. Mas eles são treinados para isso. A gente pode aprender a fazer isso também, né? Mas a questão das leis muda um pouco, né? Como eu tava comentando contigo antes. Lá a liberdade de expressão, ela é muito respeitada. Não que aqui não seja, mas um policial lá, ele pode ser xingado, por exemplo. Não é desacato.
10: Algo que a gente, por exemplo, aqui é inimaginável. A gente, inimaginável. Né, uma conduta de uma pessoa que xinga um policial, um guarda municipal, a gente, né, repudia esse tipo de conduta.
11: Isso.
10: Lá é mais comum.
11: Lá é mais comum. Lá ele pode ser xingado, que é liberdade de expressão. É a opinião do cidadão sobre o policial.
10: Mas, ao mesmo tempo, existem outras leis. E né, da forma que você falou, até imagino que a lei lá, ela é uma aliada do trabalho da polícia e não uma complicadora do trabalho.
11: Isso, lá eles têm o que a gente chama de ciclo completo, né? Por exemplo, no Brasil eu faço uma prisão e levo até a delegacia, ou seja, eu apresento a autoridade policial, que é o delegado. Lá não, lá o policial ele faz tudo, desde a prisão até a condução ao presídio.
10: Até a condução ao presídio. Isso. Então ele é um pouco delegado também, assim.
11: Praticamente.
10: Interessante, bastante interessante isso, porque como ele fez a prisão, né, quem melhor do que ele, né, uhum, que acompanhou toda, né, toda a atuação ali, sabe o que estava acontecendo, né, porque o delegado muitas vezes está lá na delegacia, é uma outra situação, né, ele chega lá, vai receber o relato de um, relato do outro, mas não é quem viveu aquele momento isso, ali da prisão.
11: Isso mesmo, ele quem faz todo o relato, a ocorrência, o boletim de ocorrência, vamos dizer assim, né? E apresenta direto no presídio e chega ao juiz.
10: Eu acho que além dos guardas municipais, alguns políticos deveriam fazer o intercâmbio também nos Estados Unidos, né, para poder aprimorar a nossa legislação aqui no Brasil. É importante destacar também que essa parceria da Guarda Municipal com a polícia lá em Fort Lauderdale, ela não é uma novidade, né? Vocês já fizeram outros intercâmbios, tanto de outros agentes indo para os Estados Unidos, como também eu lembro que o xerife, né, esteve aqui também em Balneário Camboriú.
11: Isso mesmo. A parceria começou em 2024, né? Até onde eu sei, foi em parceria. A iniciativa começou pelo policial Marcos. O Marcos, ele é um brasileiro aqui de Balneário Camboriú e trabalha na BSO. Então, ele começou essa parceria, né? Os dois primeiros anos eles foram fazer um intercâmbio, né? Mas desta vez o intercâmbio foi de fato para treinamento. Ou seja, todos os guardas municipais que foram agora são profissionais que são instrutores, ou seja, são profissionais que têm a capacidade de adquirir conhecimento e repassar para os demais guardas municipais, né? Então, o treinamento lá foi para que a gente expanda todo o que foi o conhecimento adquirido.
10: Como que se faz um treinamento de uma atuação em um grande evento sem estar no grande evento?
11: Olha, quem poderia explicar melhor isso é o guarda municipal Hussenk, né? Ele é um dos operadores da ROMU e tem essa especialização, né? Mas o treinamento ele ocorre de uma maneira simulada e depois vai para a maneira real, né? Não tem como fazer um treinamento real.
10: Tem atuação também em alguns eventos.
11: Exatamente. A gente já tem um certo conhecimento sobre isso, né? O trabalho normal aqui. E como eu falei, a gente vai lá e pega alguma técnica, algum outro tipo de protocolo que é aplicado com eles.
10: Dentro desse intercâmbio, já está planejada uma próxima ação, tanto de uma ida até os Estados Unidos ou de receber os norte-americanos aqui na cidade?
11: Sim, lá para março do ano que vem, talvez o xerife, mais uma comitiva dos policiais da Biesol, esteja aqui em Balneário Camboriú fazendo mais um treinamento.
10: Até porque, claro que a gente aprende muito com eles, mas eu tenho certeza que eles aqui, vivenciando as nossas situações do cotidiano, isso, também tem muito, né, a aprender também para levar para os Estados Unidos.
11: Também, também. Aqui é como são leis diferentes, né? A atuação ela se torna um pouco diferente, como eu falei. Até questão de policial sozinho ou sempre em dupla, né? É um aprendizado para eles também.
10: Perfeito, então. Eu quero agradecer muito Eduardo Velasquez, supervisor da Guarda Municipal de Balneário Camboriú. Ele é instrutor de tiro também da corporação. Obrigado por estar aqui com a gente e um bom descanso, né? Porque tá ainda no fuso horário, ainda, se bem que lá não tem muita diferença, né?
11: Não, lá é uma hora.
10: Uma hora, então,
11: uma hora
10: ainda
11: atrasado.
10: Uma horinha não aperta tanto o fuso horário, não. Mas obrigado por estar aqui conosco. Um bom trabalho, né? Um bom retorno à atividade aqui em Balneário Camboriú e primeiramente também um bom descanso, porque o homem não é de ferro também.
11: Exatamente. Eu quero agradecer, Jair, pelo convite. Quero deixar um agradecimento também ao comando da Guarda Municipal, Fábio Rambo, a prefeita Juliana Pavão, o vice-prefeito Nilson e os demais secretários que estiveram envolvidos nesse intercâmbio aí, nos auxiliando. Aí até lá.
10: Perfeito, obrigado.
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10: De volta com o nosso Jornal da Menina e a gente vai diretamente para as informações da segurança com a Erika Guckert, até porque um homem, ele avançou o sinal vermelho. Até aí, uma ocorrência de trânsito. Só que esse avanço de sinal chamou a atenção das autoridades lá em Camboriú. E eles descobriram que ele estava com drogas. E ele ainda afirmou que fazia entrega na região. É o Teledrogas, Erika? Seria isso?
14: Isso mesmo, Gerson Felipe. Essa ocorrência aconteceu lá no município de Camboriú e foi registrada na manhã de ontem, segunda-feira, na região central da cidade. E aconteceu ali porque esse suspeito, como você mencionou, avançou o sinal vermelho no cruzamento das ruas Presidente Costa e Silva e também da rua Oscar Vieira. E segundo a Polícia Militar, então, durante essa abordagem, esse homem afirmou que estava com drogas e que utilizava a motocicleta para fazer a entrega desses entorpecentes. Com ele, então, foram apreendidos 21 gramas de cocaína, 163 gramas de maconha, além de outras substâncias de entorpecentes, né? A motocicleta, então, também foi apreendida pela Polícia Militar e esse homem foi preso e levado à Delegacia de Polícia Civil. E esse é o destaque de segurança para o Jornal da Menina.
10: Valeu, Erika. Muito obrigado pela informação. E ainda um pouquinho dentro da segurança, você é familiar de uma pessoa desaparecida? A gente sabe que é uma busca muito triste, né? Tem pessoas que estão há anos, né, procurando um ente, um familiar, um conhecido que desapareceu. E essa busca, ela está ganhando um reforço aqui em Santa Catarina. Ontem, a Polícia Científica e a Polícia Civil iniciaram uma ação para fazer a coleta de material genético de familiares de pessoas que estão desaparecidas. Essa coleta, ela está acontecendo em 22 cidades do estado e uma delas é Balneário Camboriú. O objetivo é cruzar os perfis genéticos com dados de pessoas que ainda não foram identificadas, estejam vivas ou até mortas. A iniciativa faz parte do programa PCI Conecta e segue até a sexta-feira, dia 28. Então é uma semana o prazo para que você vá até a Polícia Científica para fazer essa coleta, que é rápida, gratuita e indolor. O material é retirado com uma haste flexível, passado então na parte interna da bochecha e fica armazenado em um banco de dados, utilizado exclusivamente para a identificação de pessoas que estão desaparecidas. A orientação é que pelo menos 2 familiares próximos, como pais, filhos ou irmãos, participem da coleta. Quem já realizou o procedimento anteriormente não precisa repetir. Em caso de compatibilidade entre os perfis genéticos, a família é comunicada e as autoridades dão continuidade, então, à investigação. Né? Primeiro começa com a polícia científica e depois a investigação é com a polícia civil. Para participar, é necessário preencher um formulário no site da Polícia Científica. Depois disso, a equipe entra em contato para agendar o atendimento. Na região, né, o ponto de coleta é Balneário Camboriú, mas temos outros 21 municípios que também estão com essa iniciativa, incluindo Florianópolis, Blumenau, Chapecó, Criciúma, Joinville, Lages, Tubarão e também a nossa vizinha Itajaí. Antes das informações do nosso esporte, eu quero mandar um beijão para Regimar. A Regimar está desde as 6 horas da manhã ligadinha na Rádio Menina. Começou lá com a turma do Bote a Boca no Trombone, passou pelo show da manhã também e tá com a gente no Jornal da Menina e tenho certeza que vai continuar durante a tarde, ali com o show da tarde com a Ju Tormena, depois chega o Nilo, Tigrão, enfim, vai seguir com a programação da Menina FM. Muito obrigado a Regimar. E eu sei que não é só a Regimar, tem muita gente que e liga o rádio cedinho e fica na companhia da Menina FM o dia todo. Muito obrigado aos nossos queridos ouvintes. Agora sim, as informações do esporte.
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10: E quem tá chegando é a Camille Guckert para falar do que aconteceu e também do que vai acontecer no nosso esporte. Camille, uma boa tarde e começando por ela, Copa do Brasil, hoje à noite já tem Clássico Mineiro.
14: Isso mesmo, Jairson, boa tarde para você, para todos que estão ouvindo a gente aqui no Jornal da Menina, começando pelos destaques então da Copa do Brasil, porque às 9 horas da noite, olha que o clima vai pegar fogo e é lá no Mineirão pro Clássico Mineiro. Pelas quartas de final da Copa do Brasil, Cruzeiro e Atlético Mineiro vão fazer esse confronto nesta noite. E é a quarta vez na história pela Copa do Brasil que o Cruzeiro e Atlético se enfrentarão. O primeiro jogo válido pelas quartas de final será realizado nesta noite, então. E o retrospecto é favorável para o Cruzeiro, viu? Porque dos últimos 3 confrontos, o Cruzeiro venceu 2 eliminatórias, em 2019 e também em 2025. Já o Atlético foi campeão em cima do Cruzeiro no ano de 2014. E é pelo segundo ano consecutivo que eles se enfrentam na mesma etapa, nas quartas de final da Copa do Brasil. Além do confronto em 2025, eles se enfrentaram então em 2014 e também em 2019. Neste ano, eles já se enfrentaram outras 3 vezes por outras competições. O Galo venceu 2 vezes, enquanto o Cruzeiro venceu apenas 1. Mas a vez que o Cruzeiro venceu, aliás, foi na final do Campeonato Mineiro, levantando a taça. E também, Gerson Felipe, teremos destaques da Libertadores nesta noite.
10: Libertadores da América, e eu sei que você está de olho no jogo desta noite, porque vai definir o último confronto das quartas de final, que é justamente o confronto do Flamengo.
14: Isso mesmo, vai ser um olho lá no Mineirão para assistir esse jogaço e também outro no celular para assistir Tolima e Independente Del Valle, eles que fazem esse segundo jogo das oitavas de final nesta noite às 9:30. É o jogo que está pela Libertadores. Vale ressaltar que o Independente Del Valle venceu o primeiro confronto por 1-0, então tem aí essa vantagem jogando em casa, claro, com o apoio da torcida. E vale destacar justamente que o vencedor dessa partida enfrentará o Flamengo nas quartas de final da Libertadores.
10: É dia de conhecer. Sabe que tem alguns torcedores do Flamengo que estão preocupados com o Del Valle?
14: Eu não gosto, é o meu caso. Não gosto de pegar o Independente Del Valle. Sempre que o Flamengo pega ele, sempre é um jogo muito difícil. Então, se possível, não gostaria de pegar o Independente Del Valle.
10: Deu mole é vapo, deu vale é suco, né? Complicado também. Bom, vamos falar do Brasileirão, porque ontem a gente teve jogo que fechou a 23ª rodada, duelo que, olha, me surpreendeu até, o Fogão contra o Atlético Paranaense. O que que aconteceu, Camila?
14: Pois é, Gerson, eu acho que se tivesse mais uns 10 minutinhos, o Botafogo tinha conseguido empatar esse placar, viu? E o Atlético Paranaense, inclusive, abriu 3-0, 2 gols no primeiro tempo, e aí no segundo tempo foi lá e fez o terceiro gol. Mas aí o Botafogo estava inspirado, estava sendo cobrado pela torcida, inclusive na metade do jogo já tinha cânticos da torcida de time sem vergonha. Realmente o Botafogo não está numa fase muito boa esse jogo.
10: Mas peraí, Camille, agora temos que abrir um parênteses, né? O torcedor do Botafogo está reclamando da fase do time. O Botafogo, até alguns anos atrás, lutava todo ano para não cair.
14: Exatamente.
10: Aí ganhou a Libertadores, ganhou o Campeonato Brasileiro com a chegada da SAF. E agora o torcedor, ele acha que a realidade do Botafogo vai ser ganhar um título grande todo ano. Lembrando que fazia muito tempo que não ganhava. Aí o torcedor do Botafogo tá exigente demais também.
14: Pois é, Gerson. E ontem nesse jogo contra o Atlético Paranaense, quase que o Botafogo conseguiu empatar. O Atlético abriu o placar aos 10 minutos do primeiro tempo com o João Cruz. Aos 12 minutos do primeiro tempo, Viveiros, ele que é o artilheiro da competição, tá com 16 gols. E aí, a gente vai pro segundo tempo, aos 33 minutos do segundo tempo, Viveiros marca novamente, marcando 2 gols ontem. E aí sim, o Botafogo com Santi Rodrigues marcou aos 39 do segundo tempo e ainda aos 46 do segundo tempo para deixar o placar, por mais que tentou ali, não conseguiu sair com a vitória. Inclusive, o Atlético Paranaense encostou no Flamengo, viu? Na tabela do Brasileirão, Palmeiras tem 51 pontos, Flamengo 45, depois da derrota do Cruzeiro, e o Atlético Paranaense com 44 pontos, está na terceira posição, apenas um ponto separam o Atlético Paranaense do Flamengo.
10: O Urubu já está sentindo a ventania chegando forte. É um furacão que tá chegando.
14: Enquanto
10: ali.
14: Enquanto isso, o porco tá disparado lá na frente,
10: né? O porco, meu Deus do céu, o porco tá lá, ó, lá em cima do
14: soltaram
10: morro.
14: Soltaram as rédeas.
10: O urubu tá tentando pegar a carnicinha do porco, não consegue, não tem o furacão chegando, tá complicado. Inclusive, Camila, eu sei que você acompanhou muito a Copa do Mundo e o Viveiros é colombiano. E eu lembro do jogo entre Inglaterra e Colômbia e que faltou pra Colômbia alguém pra colocar a bola na rede. E o Viveiros não ter ido pra Copa do Mundo, levaram o Campaz lá do Rosário Central da Argentina, que não acerta gol, perdeu um gol dentro da área na prorrogação, e aí não levaram Viveiros, que faz gol toda a rodada aqui no Brasil.
14: Exatamente, não é à toa que tá, é o artilheiro do Campeonato Brasileiro com 16 gols, né?
10: Tinha que ter levado, né? Se levasse o Viveiros, talvez a Colômbia poderia ter tido uma sorte melhor contra a seleção da Inglaterra. Muito obrigado, Camille. Essas as informações do Forte.
14: Essas as informações de hoje. Amanhã a gente volta com o resultado da Copa do Brasil e ainda mais jogos amanhã. Gerson Felipe tá, ó, já no clima de Grenal amanhã.
10: É, tá chegando a hora, hein? Tá chegando a hora. Eu vou fazer contigo, então.

0: 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Muito obrigado, Lil Brasil. Obrigado, Erika Guckert. Siga, passa que nem a Regimar. Fique ligadinho na Rádio Menina. Não desliga o seu rádio, porque tá chegando ela, Juliana Tormena e o Show da Tarde. Ju, vem, vem, vem, que eu vou, vou, vou. Tchau, tchau.
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0: Boa tarde, Juliana. Todos, uma abençoada tarde, terça-feira. Escura, fria.
1: Ivan, querido, beijo pra você. Dirlene do FEC, beijão. Alô, André Felipe, Carlos César, Maria Luísa, beijão.
2: Boa tarde, Ju, aqui é o Samuel da Hora. Voltei.
1: Ô, Samuel da Hora, que bom que você voltou. Beijo. Só gente querida chegando.
3: Música 2.

0: Show, boa tarde a todos da Rádio Menina FM. Uma excelente terça-feira abençoada. Tamo junto, sempre ligadinha melhor. Um abraço, tudo de bom.
1: Tudo de bom, Alberto. Tanta gente querida mandando seu alô. Oi, Patrícia Moura, boa tarde.
2: Música 3.
1: Gustavo Lima, Retrovisor.

0: gente conta os votos da primeira batalha das campeãs. 1, RPM, Alvorada Voraz. 2, Taylor Swift, The Fate of Ophelia. E 3, Gustavo Lima, Retrovisor. Eita, e agora, hein? Qual vai levar essa? Maria Aparecida foi na 1. Isabel?
1: Oi, Ju, eu fui de 3.
0: Como é seu nome? Beijo, Patrícia. 1, Samuel da Hora 1, Minha Mãe Lindadora. Foi na 1, Selma 3, a Fran, a Jéssica também, o André Felipe. A Heloína foi na 2, Carlos César 1, Alberto 3, Ana.
2: Boa tarde, Ju, aqui é a Ana e eu vou na 3.
0: O Raul foi na 2, o Diego, Rory e a Daura foram na 3. Maria Luísa.
3: Oi, Ju, boa tarde, número 3.
0: A Simone do Amaral foi na 1, David Luca 2, Luiz André 3, Gesiel foi na 1. Peraí. Gesiel foi na 1 e eu me perdi agora aqui. Simone do Amaral foi na 1, David 2, Luiz André 3. Ivan.
4: Pera, vou arriscar número 3.
0: Amara foi na 3. Leoni.
5: Muito boa tarde, Ju.
0: Oi, Leoni.
5: Eu voto na terceira.
0: A Perla e a Tati também. Oi, Brás.
6: Oi, Ju. Oi, Ju. Tô aqui no Rio Pequeno fazendo as entregas. E hoje tá corrido o negócio aqui, tá apurado, mas vou parar daqui um pouquinho pra falar, comer um sanduba aqui. E tô sempre ligado, você sabe, tô ouvindo aqui já desde
0: o Valeu, Brasil.
6: Da notícia, eu tô aqui ouvindo. Sempre que dá, principalmente quando eu tô no trabalho, né?
0: Bom trabalho, Brás.
6: E depois eu tento voltar pelos números. Então, posso só desejar ótima terça, ótimo programa e uma boa tarde
0: pra você também. Beijo, beijo, Brás. Mara Miguel 2.
7: Ju, aqui é Maria Luísa, volto na 2. Beijo.
0: Um beijo, Maria Luísa. Ah, era o Kevin falando ali, ó.
7: Oi,
0: Kevin!
7: Ju, eu fui de 3.
0: Um beijo, Kevin. Gorete foi na 3.
8: Oi, Ju, eu sou a Helena, eu voto na 3.
0: Oi, Helena, um beijo pra você também. O Egito foi na 1, Jaziel foi na 1, já falei. Dirlene foi na 3. Ivonete.
9: Oi, Ju, boa tarde, Juliana Tomena. Vou na número 3. Beijo, Ju.
0: Beijo. Oi, Angélica.
10: Luiz da Tempo. Oi, aqui é a Angélica de Navegantes. Boa tarde pra vocês. Eu vou de 3 hoje.
0: Valeu, Angélica.
10: Gustavo Lima. É bem verdadeira essa música.
0: A Solange foi na 3, Manequinha.
11: Hoje o Manequinha vai na 3.
0: A Fran já tá comemorando e o Adriano César, só pra confirmar, foi na 3 também.
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0: 3, Gustavo Lima, Retrovisor.
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0: Pinho agradece.
1: Quem tá dizendo aqui, sempre ligado na menina, o Adão Marcelo, desejando boa tarde. Valeu, Adão, ótima tarde pra você também. A Perla, acertei, tá aí curtindo. Gorete, a Gorete, ai meu coração, quase, né, Gorete, mas ganhou a 3. Fala, Leoni.
2: Ô, Juliana, essa música é um hino.
1: É linda, né? Mara Miguel, eita, comecei mal. Qual que você votou? A 2? 2 também era muito boa, né? O Brás,

0: aí no seu celular, aí você ouve a Rádio Menina de qualquer lugar do Brasil e do mundo. Eu já volto com mais Batalha Musical.
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1: Música 1. Da segunda batalha das campeãs, Raça Negra, me leva junto.

0: É o som de Ella Langley, Be Her. Enquanto a gente conta os votos da segunda batalha das campeãs, 1, Raça Negra, Me Leva Junto Com Você. 2, Jorge Mateus, Amo Noite e Dia. E 3, Simply Red Stars.
1: Boa tarde, Juliana Tomena, Rosane Boné, ligadinha na Rádio Menina. Eu vou de Raça Negra, beijão.
0: Beijão, Rosane Beatriz, querida. Nádia foi na 3, Tati 3, Janice 2, Maria Aparecida 1, Carlos 3, André Felipe 2, Minha Mãe Linda 3, Selma 3, Alberto 3, Daura 1, Gabriel Luiz 2, Ivan.
2: Juliana, terceira novamente.
0: André Baez, você por aqui, querido. Um beijo, foi na 2, Diego Rory 3, Salê.
3: Ju, minha querida, Oi. Boa tarde. Eu vou na número 1. Amo. Beijo.
0: Beijão, querida Sally de Itapema. Fran foi na 3. Mara Miguel 3. Angélica.
4: Tá difícil, Ju.
0: Difícil?
4: Todos são top. Eita. Todos são boa, mas eu vou a número 2.
0: Valeu, querida Angélica. Egito foi na 3. Maria Luísa.
5: Número 3.
0: Adriano.
6: Fala, Ju. Boa tarde, tudo bem?
0: Oi.
6: Vamos pra cima, bora lá.
0: Bora.
6: Mais um dia maravilhoso pra nós. Que Deus abençoe todos.
0: Amém, a todos nós.
6: É, o Adriano de Camboriú. Manda um abraço aí, um salve para o Egito e para a Edilene. Vambora, vamos pra cima. O nosso voto é na 2. Bora,
0: beijão
6: Ju.
0: Beijão pro Egito, pra Edilene. Valeu, Adriano. Simone foi na 2. Samuel foi na 1. Perla foi na 1, ela ama a Raça Negra. David foi na 1, Isabel também. Maria Luísa.
7: Bora na 3, beijo.
0: Beijo. Luiz André 2, Betina 3, Patrícia Moura 1, Arlete veio da boa tarde. Oi, Arlete. O Everton foi na 1, o Jaziel foi na 2, Adriano, César e Goretti foram na 3. Gente, tá bem dividido aqui o empate técnico entre as 3, viu?
8: Ju, eu vou na número 3.
0: Valeu, Ivonete. A Luana Caroline também. E a Sol também foi na 3. Ana Lieda, Vinícius na 2. O Eduardo, 2. O Diego Rory, 3. Sabrina, 3 também. Deu um esparramo nessa aqui, viu?
9: Oi, Ju, boa tarde. Eu vou na número 3.
0: Essa foi a querida Laila Chaves. Então tá, a Laila foi na 3, o Johnny na 3, Francinaldo de Manaus na 1. A Maria Aparecida diz, já perdi. É, não deu, Maria Aparecida, mas foi por pouco, viu? O Diego Rory já sabe que ganhou, né? Já sabe.
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0: As 3 tiveram muitos votos, mas a 3 virou Simply Red Stars.
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0: essa música é demais. Simply Red Stars vencendo a segunda batalha das campeãs. Quem é que repercutiu aqui? A Selma mandou aquela figurinha curtindo. A Mara Miguel também. O Johnny, acertei. Ivan.
1: Copim, vou te agradecer.
0: A Fran Oliari mandou aquela figurinha dançando, curtindo. A Maria Luísa também. A Gorete. Tá todo mundo craque no jogo, hein, Maria Luísa? Beijo, Eloína da Cunha. Ela diz: hoje eu não tô pro jogo. Vou gabaritar ao contrário. Calma, que daqui a pouquinho tem mais. Fica aí, é rapidinho.
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15: 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Um, dois ou três. Qual leva o seu voto? Música 1.
0: Na terceira batalha das campeãs, Tracy Chapman com Luke Combs cantando Fast Car.

0: foi na 1, Nádia 3, Casa 3, Gorete 1, Selma, Vanessa, Patrícia, Fran e a Priscila, Luiz André, Maria Aparecida, todos na 3, Johnny 1, Mara Miguel 1, David 2, Diego Rory, Nereu, Isabel, Betina, Perla 3.
1: Boa tarde, Ju. Oi. Boa tarde. Alexandro pedindo passagem.
0: Oi, Alexandro.
1: Eu vou votar na 2.
0: Valeu, Assis foi na 3, Tati 2, Janice 2, Antônio 3, Simone 3, Ivan.
2: Venda, vou na número 1 agora.
0: Alberto 3, Daura 1.
3: Vou na número 3.
0: Valeu, Ivonete, Everton 2, Solange 3, a Fran já tá comemorando, Vinícius 3, Rosane 2, André Baez 3, Joana 2. E já sabe, né, qual ganhou, cê sabe, cê sabe.
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0: 3, Alexandre Pires. Você virou saudade nessa versão ao vivo em Jurerê.
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0: Alexandre Pires, vencendo a terceira batalha das campeãs com Você Virou Saudade, ao vivo em Jurerê. E a Mara não acertou essa, Mara. O Diego Boaventura apareceu aqui, ele falou com certeza 3. Chegou depois teu voto, querido. Fala, Ivan.
1: Bem, meu copinho foi metralhado, tava tão inteirinho.
0: A Gorete também foi na 1. A Patrícia comemorou. Everton diz, não tô nem pro jogo, nem pro amor, tá feia a coisa. A Selma tá dançando junto, a Perla acertei, a Heloína também acertou, então vamos colar direto pra mais uma batalha. Eros Ramazzotti, Tina Turner,

você, qual vai ganhar essa, hein? Um, Eros Ramazzotti, Tina Turner, Cosa della Vita. Dois, Maiara e Maraíza, Medo Bobo. Três, Zé Neto e Cristiano, Barulho do Foguete. Um, dois ou três? 479-9138-10.

junto com o Naldo cantando Só Nós Dois. A versão brasileira daquela música do Lighthouse Family, não é? Pois é, é Love in Every Minute, se não me engano. É essa música mesmo.

0: Desfran também, Jonathan, abraço pro pessoal da Construcel, ele diz. Abração, galera, e foi na 2, Janice 3, Raul 1, Everton 3, David 3, Antônio 1, Vanessa foi na 3, Carla Alves também, Mara Miguel 1, Luiz André 2, Isabel 3, Perla 1, Joana 2, Patrícia 3, Priscila 3, Simone 1.
1: Tu, Bobina 2, beijo.
0: Beijo, Maria Luísa. Betina foi na 3, Ivan.
2: Juliana, vamos na número 1 novamente.
0: Foi na 1, a Daura foi na 2 e a Solange foi na 3.

0: assim a gente encerra a batalha dessa terça-feira. Beijo, Marina Alves. Chegou depois seu voto na 3. Beijo pra Ana Paula de Camboriú. O Alberto que comemorou. Ivan.
1: Bete. Pra perfurar meu corpinho.
0: A Betina diz: hoje eu arrasei. O Vinícius acertou mais uma. Gorete. Você foi na 1, Gorete, mas a 1 é sonzeira também, né? A Heloína falou: gabaritei ao contrário. A Fran comemorou, a Sol também, Mara Miguel.

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2: A Prefeitura de Balneário Camboriú abriu um leilão para a concessão de 9 espaços destinados à exploração comercial durante o 14º Acampamento e Festa Farroupilha. O evento será realizado do dia 18 ao dia 27 de setembro, próximo ao Expocentro Júlio Tedesco. A sessão eletrônica será realizada no dia 16 de setembro, às 9 horas da manhã, pela plataforma Bolsa Nacional de Compras. O critério de julgamento será o maior lance por item. Dos 9 espaços disponíveis, 5 serão destinados à venda de vestimentas gaúchas, acessórios e utensílios da cultura tradicional. Cada um possui 3 metros por 3 metros e o lance mínimo é de R$ 7.665. Acompanhe também no portal menina.com.br. Operação bloqueia mais de R$ 6,2 milhões de grupo acusado de causar prejuízo à empresa de suplementos alimentares. Balneário Camboriú busca atrair mais turistas estrangeiros em ação na América do Sul. Com as informações do portal Menina News, Camille Guckert.
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0: Rádio Menina, 1h59.
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5: Hoje começam os jogos das quartas de final da Copa do Brasil. E às 9 horas da noite, já tem Clássico Mineiro para Cruzeiro e Atlético Mineiro, no Mineirão. Na quarta-feira, mais 2 jogos da fase de ida das quartas de final. Teremos Vasco da Gama e Vitória em São Januário do Rio de Janeiro, 9:30 da noite. E no mesmo horário, o Palmeiras pega o Santos, duelo paulista no Nubank Park. E para fechar os jogos de ida, na quinta-feira, tem Grenal. 8 horas da noite, no estádio Beira Rio, em Porto Alegre, o Internacional recebe o Grêmio, fechando os jogos de ida das quartas de finais da Copa do Brasil. Gerson Felipe para Esporte Total. 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

0: Eu sou de Jimmy Cliff. I can see clearly now. Aqui na nossa programação de inverno, menina. Antes teve Jota Quest. Que beleza! Junto com os garotinhos, Carlinhos Brown, teve Jeito Moleque, com Lucas Lucco, Só Pro Meu Prazer. E o bloco começou com Wesley Safadão. Agora é hora de chamar você, querido Leão Lobo. Boa tarde, tudo bem, Leão?
1: Ah, muito bem, Ju. E você, querida?
0: Melhor agora que você chegou, né?
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1: Alô, alô, minha companheira, meu companheiro, tô chegando, fofocas quentinhas, viu? Mas antes, meu carinho, hoje é aniversário do grande, do imenso ator Tony Ramos, maravilhoso, né? Pessoa maravilhosa também. Hoje também é aniversário da Fernanda Takai, querida cantora do Pato-Fu, lá de Minas Gerais. O Bernardinho, ex-jogador e técnico de vôlei, né? Pois é, pois é. Um grande beijo aí para todos os aniversariantes de hoje. Bom, vou lá e volto já já para contar as fofocas quentinhas, né? Larissa Manoela perde papel de Carmen Miranda no cinema. Oh. Paulo Oliveira chega para lá na Grande Rio e acerta com a Imperatriz Leopoldinense. Olha! Bruno Cardoso, do Sorriso Maroto, relata hospitalização após queda de pressão em Natal. Oh, meu Deus! Primeira semana de Por Você supera a audiência de Coração Acelerado no mesmo período. É que essa é ótima, né? Anitta participa de entrevista com Bial e fala de novo álbum. Novo álbum da Anitta, que tá maravilhoso. Já já eu conto tudo isso e as novelas. Já já.
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0: 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Rádio Menina, 2:18.
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18: De volta, agora pra contar mesmo as fofocas, né? Vamos começar falando de Anitta. Anitta participa de entrevista com Bial e fala de novo álbum. Anitta fala com Pedro Bial, no Conversa com Bial, que vai ao ar hoje, né? Gravado lá no Armazém da Utopia, no Rio de Janeiro. O programa acompanha o momento de mudanças vivido pela artista e mergulha no universo de Equilibrium 2, projeto que reúne música, audiovisual, espiritualidade, ancestralidade e reflexões sobre identidade. Durante a entrevista, Anitta fez questão de explicar que a nova etapa não representa uma rejeição ao repertório que construiu ao longo dos anos. Para ela, explorar outros caminhos não significa diminuir a importância do funk, da música pop ou das produções que marcaram sua trajetória. Tudo isso faz parte da minha história, afirma a cantora ao falar sobre as diferentes fases de sua carreira. Segundo Anitta, a ideia de Equilibrium 2 começou a tomar forma há cerca de 4 anos, quando ela iniciou um processo de autoconhecimento. A experiência, conta, modificou a maneira como passou a enxergar o trabalho, a exposição pública e até mesmo a ideia de sucesso. A artista ainda comenta sua participação como conselheira da nova temporada do Estrelas da Casa. No reality musical, ela pretende dividir com os participantes experiências acumuladas ao longo de sua carreira. Bacana! Sucesso aí para a nossa Anitta, maravilhosa, né? Nossa, ela está arrasando. E Larissa Manoela perde papel de Carmen Miranda no cinema. Que pena. Larissa Manoela não vai mais interpretar Carmen Miranda no filme Pra Você Gostar de Mim. A atriz estava confirmada no projeto, mas as gravações foram antecipadas pelo diretor Bruno Barreto e as novas datas bateram com outros compromissos de Larissa. Em tom de crítica, ela diz que mantinha a agenda reservada para o longa havia mais de um ano. Chato, né? Eita, eita, eita, eita. Fiuk diz que conseguiu emprego em meio à crise financeira. Agora vai ser CLT. Depois de contar que está com dificuldades financeiras, Fiuk apareceu nas redes dizendo que conseguiu emprego. O cantor mostrou a rotina antes do primeiro dia de trabalho e brincou com carteira assinada e vida de CLT. Só que ele não revelou onde vai trabalhar. E muita gente ficou sem saber se é emprego de verdade ou alguma ação de marketing. Será? Paulo Oliveira dá chega pra lá na Grande Rio e acerta com a Imperatriz. Paulo Oliveira decidiu voltar ao carnaval em 2027, mas deixou a Grande Rio falando sozinha. Vocês sabem que ela recusou o convite da Grande Rio para voltar, mesmo após receber convite para reassumir o posto de rainha de bateria da escola. Ela agora escolheu a Imperatriz Leopoldinense, onde vai ocupar a vaga deixada pela cantora Isa. A decisão chamou atenção porque Paula reinou por anos na Grande Rio e agora retorna justamente por outra agremiação. O anúncio oficial deve acontecer agora em 18 de setembro, 2 dias antes da Anitta lá na Grande Rio. Eita! Edson ganha mula de mais de 100 mil da esposa. Como assim? Edson, da dupla com Hudson, ganhou um presente nada comum da mulher Adéia Cipri durante a festa do peão lá de Barretos. Apaixonado pelo mundo dos cavalos, o sertanejo foi surpreendido com uma mula avaliada em mais de 100 mil reais. O momento aconteceu antes do show da dupla na festa e também contou com a presença da filha do casal, a Bela. Eita, eita! Ju, daqui a pouco eu volto com mais fofocas, hein? Até já.
0: Até daqui a pouquinho, Leão Lobo.
13: Leão Lobo.
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0: Esse é o Show da Tarde que segue até as 4 com muita música boa. Obrigada pelo carinho, pela audiência. Agora tem a nova de Diego e Victor Hugo.

0: promoções, as informações, entretenimento no nosso Instagram, @meninafm. Já já eu volto com o Show da Tarde.
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0: Rádio Menina, 2:40.
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0: agora vamos falar das novelas, né? A Nobreza do Amor, 18 e 25, né? No capítulo de hoje, Xinua discorda da união entre Kênia e Pascoal e Jendal pede um tempo para pensar. Miguel desconfia de Salma. Fátima confessa a Miguel que teme ser castigada por mentir para Salma sobre sua saúde, né? Para a filha, né? A Fátima, ela confessa ao Miguel que ela teme ser castigada por mentir para Salma sobre sua saúde. Dona Menina ampara Tonho, que teme se afastar de Lúcia Alica. Ladisa e Akin comandam uma busca a Dume. Tonho e Alica descobrem que nasceram no mesmo dia. O capítulo termina aí, deixando emoções. Tem mais surpresas por aí, para esse casal lindo aí. Bom, vamos por você. No capítulo de hoje, Dr. Gabriel conta à doutora Bela que deixou Vanessa. Lucas recebe Peixe e seus irmãos na escola novamente. Bela pede notícias das crianças ao diretor. Vanessa envia uma notícia falsa para a imprensa a fim de comprometer Bela. Gabriel conversa com Leandra sobre a separação de Vanessa. Toy fica frustrado ao não conseguir se apresentar para Leandra. Lucas, para a filha, né? Para a filha do Gabriel. Lucas comenta, a doutorinha, que ele está sempre de olho, né? Lucas comenta com Bela que a denúncia pode ter sido motivada por vingança. O diretor da escola comenta com Bela que a denúncia pode ter sido motivada por vingança. Juarez se sensibiliza com os filhos de Julie. Samuca conhece Tonton. Bela promete aos filhos de Julie que conseguirá a guarda deles. A obstetra suspeita de que Carmela esteja precisando de ajuda médica. Vanessa pede que Leandra, a filha, interceda por ela junto ao pai, o Gabriel, né? Bela descobre que foi denunciada como sequestradora de crianças. O capítulo termina aí, deixando emoções. E vamos para Quem Ama Cuida. No capítulo de hoje, Pedro decide esperar Adriana na casa dela. Adriana vende as joias para um sheik. Adriana conta a Pedro e a família sobre a herança que recebeu de Arthur e recebe o apoio do namorado ao comunicar sobre seu plano de vingança. Carmita conta a Tiago que Bruna irá se separar de Pedro. Adriana prevê que Bruna possa usar sua doença para evitar a separação. André avisa a Dora que saiu a data do julgamento de Ademir. Dora e André se beijam. Eita! Pedro fica surpreso com a visita de Pilar. Adriana procura Bruna. É isso.
1: Eita, babado!
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3: Valeu, Leão! O Egito Ribeiro tá mandando salve pro Adriano, Vinícius e Rodrigo.

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1: Tá começando o nosso Pit Stop, Juliana. Daqui a pouco a gente volta com o Raul, trazendo mais promoções aqui do Queres, a loja dos catarinenses, para você que está curtindo aí esse show da tarde da Rádio Menina, a rádio que está o tempo todo com você.
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2: A Polícia Civil realizou nesta terça-feira a terceira fase da Operação Supply Chain, que investiga um grupo suspeito de causar mais de 8 milhões de reais em prejuízos a uma empresa de suplementos alimentares de Tijucas. Durante a operação, um investigado foi preso preventivamente e foram cumpridos 4 mandados de busca e apreensão em Itajaí e Porto

0: A justiça também determinou o bloqueio de mais de 6 milhões e 200 mil reais em bens e valores dos investigados. Segundo a Polícia Civil, o grupo utilizava empresas de fachada familiares como laranjas e duplicatas simuladas para movimentar e ocultar os recursos. A investigação apura crimes como fraude, associação criminosa e lavagem de dinheiro. 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Identificado o ciclista que morreu após ser atingido por caminhão na BR-470 em Navegantes. Balneário Camboriú busca atrair mais turistas estrangeiros em ação na América do Sul. Com as informações do Portal Menina News, Érica Guckert.
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0: da Tarde. Fica comigo.
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16: Oi, Juliana Tormena.
17: Oi.
16: Tô de volta aqui no Show da Tarde pra contar mais um.
17: Conta, Leão Lobo.
16: Blogueirinha terá quadro no Estrelas da Casa para testar sintonia dos participantes. A influenciadora Blogueirinha terá um quadro no reality Estrelas da Casa, cujo intuito será colocar a sintonia dos cantores à prova. A personagem aparecerá no programa no quadro nomeado Fora do Tom. Com mais de 4 milhões de seguidores no Instagram, Blogueirinha terá como intuito tirar os participantes da zona de conforto. A atração dentro do programa será exibida sempre aos sábados O quadro transformará situações de convivência, desentendimentos e desafios enfrentados pelos grupos em conversas descontraídas com espaço para as provocações. O programa terá duas datas de estreia, uma para cada grupo musical. A estreia dos candidatos do pop será hoje, né? Já o primeiro episódio do grupo de pagode será na quinta-feira, logo após o Quem Ama Cuida, a novela, né? Tá começando tarde, que chato. Anitta entra na disputa pelo samba da Grande Rio. Anitta não quer só reinar na bateria da Grande Rio em 2027. Ela também entrou na disputa para escolher o samba enredo da escola. A cantora assina uma das composições ao lado de nomes como Arlindinho e tenta repetir o feito de 2024, quando venceu uma disputa na Unidos da Tijuca. Só que dessa vez tem concorrência de peso. Xande de Pilares também está no páreo. A final será no dia 20 de setembro agora, data que deverá acontecer a coroação de Anitta como rainha. Aí, boa sorte para ela. Georgina Rodrigues adotou filhos mais velhos de Cristiano Ronaldo. Pouco mais de uma semana depois de trocarem alianças em uma cerimônia íntima, a empresária Georgina Rodrigues teria adotado legalmente os três filhos mais velhos do jogador Cristiano Ronaldo. Com a medida, Cristiano Ronaldo Júnior, de 16 anos, e os gêmeos Eva Maria e Mateu, de 9 anos, passariam a ser reconhecidos legalmente como filhos de Georgina. As identidades das mães biológicas de Cristiano Ronaldo Júnior e dos gêmeos Eva Maria e Mateu não são divulgadas publicamente. O jogador sempre manteve a vida pessoal dos três em sigilo, especialmente no que diz respeito à origem e às circunstâncias de seus nascimentos. A formalização da maternidade de Georgina teria como objetivo evitar possíveis dificuldades jurídicas e burocráticas no futuro. A medida também permitiria estabelecer de maneira mais clara os direitos e responsabilidades da empresária em relação às crianças. O processo teria sido conduzido de maneira discreta, justamente para preservar a identidade da família. Tá certo. Bruno Cardoso, do Sorriso Maroto, relata hospitalização após queda de pressão em Natal. Oh, meu Deus. Bruno Cardoso, vocalista do Sorriso Maroto, precisou ser levado a um hospital de Natal, no Rio Grande do Norte, após sofrer uma queda de pressão provocada por desidratação. O cantor já enfrentava um quadro de gastroenterite, que inclui sintomas como a diarreia, e teve um mal-estar logo depois de chegar à capital potiguar. Ele recebeu atendimento médico, passou por exames e foi hidratado antes de ser liberado. Mesmo após o susto, Bruno conseguiu manter os compromissos profissionais previstos para a cidade. Durante o show, o artista agradeceu pelo atendimento que recebeu. Bruno compartilhou nas redes sociais registros da passagem pelo hospital e também imagens da apresentação. Ao explicar o que havia acontecido, afirmou que estava se recuperando da gastroenterite. Sei que com saúde não se brinca, e ela vem em primeiro lugar sempre, mas também conheço bem o meu limite, escreveu. Legal. Que bom que não foi nada de mais sério, né? Primeira semana de Por Você supera a audiência de Coração Acelerado também, né? No mesmo período, comparando com o início de Coração Acelerado. Em sua primeira semana no ar, Por Você superou a audiência da última novela da faixa Coração Acelerado no mesmo período. Segundo dados do Ibope, a trama registrou média de 24 pontos. Olha que às 19 horas é difícil dar isso, hein? Durante a semana. O aumento no total foi de 4 pontos em relação à primeira semana da antecessora. O público sabe o que é bom. O público sabe o que é uma novela bacana e o que é uma novela qualquer coisa, né? Ju, essas foram as fofocas de hoje. Amanhã eu volto com muito muito mais. Tá bom. Tchauzinho, Ju. Até amanhã.
10: Tchauzinho, até amanhã, Leão. Leão Lobo.
17: Ai! 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
10: Então vamos de muita música, agradecendo o seu carinho, sua audiência. Eu sou Juliana.

0: Fernando.
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1: 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É o nosso Pit Stop pra você que está curtindo esse show da tarde da Rádio Menina, a rádio que está o tempo todo com você.
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0: Valeu, Fernando Santos.

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5: Então vamos com as últimas de hoje no Show da Tarde, chegando Jaine Martins.

0: Tinelli. Parabéns, Isabel, que delícia, vai saborear um bolo muito gostoso da Casa de Bolos, viu? Beijo pra você, beijo Roseli Weber, beijo Nicolau Oliari, Ivan.
1: Juliana, até terça-feira do mês que vem, se Deus quiser. Mas pra ti, até amanhã, se Deus quiser. Vai e volte sempre com Deus.
0: Não entendi. Não entendi, Ivan.

Obrigada, Ivan. Beijo de Edlene do FEC, até amanhã. Agora tem Nilo Deitos e Pôr do Som Sertanejo. E amanhã eu te espero pro nosso quartô a partir da 1 da tarde. Até amanhã. Tchau. 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

0: e 17 segundos. O título nacional é mais um grande resultado em uma temporada especial para o atleta. Neste ano, Matheus já havia sido bicampeão da Copa do Brasil de Marcha Atlética Sub-18 e vestiu a camisa da Seleção Brasileira no Mundial de Marcha Atlética por Equipes, realizado em Brasília no mês de abril, onde competiu nos 10 quilômetros da categoria Sub-20. A história de Matheus com o atletismo é recente. Ele começou em 2022, após um convite da treinadora Janaína Moser, que era sua professora de Educação Física na Escola Básica Prefeito Alberto Werner. Nos primeiros treinos, ele já descobriu a paixão pela marcha atlética e dali em diante, os bons resultados foram se acumulando. Com o brasileiro, Itajaí se prepara para um próximo desafio, a Olimpíada Estudantil Catarinense, a OLESC. Com as informações do Plantão Menina News, Gerson Felipe.
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bom demais. 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

0: e a gente vai falar com ele. Fernando, você tá bem, meu querido? Boa tarde.
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0: Valeu, valeu, Fernandão, um abraço, meu querido, tudo de bom, de bom, de bom, tamo junto e misturado. Aqui no Pit Stop, claro, da sua Rádio Menina.
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0: Muito bem, por aqui, programação sempre especial do nosso Pôr do Sol Sertanejo. Sou Nilo Deitos, estou contigo, bora juntos até às 6. O que você me diz? Hã? Tá tudo certo aí? Tá tudo bem? Tudo legal? Então tá bom! Fala, Assis Cordeiro, tudo bom, Assis? Como é que você tá, meu amigo velho? Tudo certinho? Boa tarde pra Heloína, ligada com a gente. Boa tarde pro Ivan Kunz.
1: Boa tarde, meu amigo Nilo.
0: Boa tarde, Ivan. Boa tarde, Patrícia Moura. Um beijo pra Patrícia, pra Priscila Santos, querida. Um beijão. Beijão pra Dirlene do FEC também. Oi, Dirlene, você tá bem? O meu querido Luiz André, você tá bem, Luiz? Um abraço, amigão, tudo de bom. Maria Gorete Garcia, tá ligada com a gente. Diegão Rori,

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0: Celtics também. A Ivete Santos.
1: Abre seu Nilu.
0: Boa tarde,
1: boa
0: querida.
1: Tarde,
0: obrigado.
1: Menina, é possível tocar música aí pra mim? Pra mim, pra nós todos aí que estão escutando. O Barquinho de Ouro. Valeu, um abraço.
0: Tá bom.
1: Deus.
0: Tá bom, essa é boa, hein? Essa é boa. Grande abraço, minha querida. Obrigado pela audiência, tá bom? Quem mais tá ouvindo a gente? Angélica, tudo bem, querida? Angélica Monteiro, a Dirlene Fagundes, quem mais? A Simone do Amaral, a Joana, alô, Joana Mara, tudo bem? Um abraço pra você, um beijo no coração, a Vaniquil, a Perla Barrios, essa turminha toda bacana, bacana, bacana. Kio!

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0: pra esposa Andressa. Alô, dona Andressa, beijão aí do maridão, tá bom? Maria Cristina.
1: Tadinho, tudo bem? Se tu puder tocar uma música pra mim, tudo bem?
0: Peraí, que tá, cliquei aqui sem querer na velocidade.
1: Tadinho, tudo bem?
0: Tudo
1: Se
0: bem?
1: Se puder tocar uma música pra mim, do tempo do epa, mas é boa. É do Dudu que dá o Vão Espinheira.
0: Eita,
1: eu quero mandar um beijo pra minha filha, Isabel Agostinelli, e um beijão pro meu neto, Kevin, tá bom?
0: Tá bom.
1: Beijo, Milo, até.
0: Beijo, Kevin, um abraço especial, meu amigão. Alô, minha querida. Ô, Maria Cristina, e o Kevin com aquele triciclo dele? Me conta. Você não ficava preocupado também, não? Com medo? De encontrei ele na avenida lá, na Atlântica, com o papai e mamãe. E falei, ó, cuidado com isso aí, bicho velho. Alô, Adriano Lazzarotto, amigão. Aquele abraço, querido. Tava falando do Kevin.

assistiu, quem lembra, quem viu ele correr sabe, né? O cara era um herói da velocidade mesmo. Muito bom, Sammy Rico!

0: tarde pra você.
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2: O GAECO deflagrou hoje a Operação Controle Oculto, que investiga possíveis fraudes em licitações e contratos da Prefeitura de Camboriú entre 2023 e 2024. Foram cumpridos 12 mandados de busca e apreensão em Camboriú, Balneário Camboriú, Tijucas e Itajaí. Segundo o Ministério Público, a investigação apura suspeitas de direcionamento de licitações, manipulação de processos, pagamento de vantagens indevidas e ocultação patrimonial. O processo tramita em sigilo. Em nota, a Prefeitura de Camboriú informou que nenhum mandado foi cumprido na sede administrativa e afirmou estar à disposição das

0: autoridades para colaborar com as investigações. Leia também portalmenina.com.br. Com melhor marca do ano, o atleta de Itajaí, campeão brasileiro de sub-18 de marcha atlética. Balneário Camboriú busca atrair mais turistas estrangeiros em ação na América do Sul. Com as informações do Portal Menina News, Daiane Valentim.
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2: Rádio Menina, agora 5:02.
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2: Muito bem, estamos aqui, 5:06, 5:06, tá tudo bem. Alô, Davi, meu amigão, como é que você tá? Boa tarde. Tá levando a gente de carona aí? Bacana, grande Davi, bom trabalho pra você, meu irmão. Sucesso aí, tá? Tá levando a gente de carona assim, curtindo a menina, aí é bonito. Nicolau Oliari tá curtindo a gente, o Adriano César Lazzarotto também, né? É, tá curtindo a programação também, um abraço pra você, um abração pro Kevin, um abraço pra esposa também, né? Eu falei da Fran Deon, falei, né, Fran? Beijão pra você também, tá, minha queridona? Tudo de bom aí, obrigado pela audiência, pela sintonia, vai um abração especial, né, pra toda essa turma bacana que acompanha a programação. Aumenta o volume porque agora é hora de... Calma, Heloína, calma, não chore, não se desespere.

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2: Agora 5:20, boa tarde pra você.
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4: Hoje começam os jogos das quartas de final da Copa do Brasil. E às 9 horas da noite, já tem Clássico Mineiro para Cruzeiro e Atlético Mineiro, no Mineirão. Na quarta-feira, mais dois jogos da fase de ida das quartas de final. Teremos Vasco da Gama e Vitória em São Januário do Rio de Janeiro, 9:30 da noite. E no mesmo horário, o Palmeiras pega o Santos, duelo paulista no Nubank Park. E para fechar os jogos de ida, na quinta-feira, tem Grenal. 8 horas da noite, no estádio Beira Rio, em Porto Alegre, o Internacional recebe o Grêmio, fechando os jogos de ida das quartas de finais da Copa do Brasil. Gerson Felipe para Esporte Total. 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
8: Vamos que vamos! Programação sempre especial aqui, gostosa, mais gostosa, mais gostosa de ouvir. Cinco horas 26 minutos, boa tarde pra você, tudo bem? Tudo certinho? Vamos juntos, hein? Até às 6 a gente está por aqui no Pôr do Som. Alô, Joel de Navegantes, pra você, pra Dona Lourdes, um abraço especial. Abração também pro Elias Moraes, né? O Elias Churrasqueiro, Benedito ligado com a gente. Avani Kill, tudo bem?
9: É, Danilo, tudo bem?
8: Tudo bom. Passando
9: pra desejar uma linda tarde a vocês da rádio, aos ouvintes.
8: Obrigado, querida.
9: Curtindo a programação. Abraço, Nilo, tudo de bom. Ótima semana pra todos nós.
8: Valeu, Avani, um beijo pra você, ótima semana, hein? Diego Rori curtindo, a Heloína falou, judia, Nilo, judia, Nilo. O assino com o X foi demais, né?

0: 5h39.
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0: Voltamos. Fala, Reginaldo Conceição.
12: Fala, Nilo, Reginaldo aqui do Peixe, meu querido, grande abraço do parceiro da pesca pra você que tá passando nessa terça-feira, meu querido.
0: Valeu, aquele abraço.
12: Abraço pra você, bom trabalho, valeu.
0: Abraço, Reginaldo. Fala, Sabrina de Olindo.
13: Boa tarde, eu sou a Sabrina aqui de Penha.
0: Tudo bem?
13: Tô ligadinha aqui, como sempre, né, na menina, no pôr do sol. Eu quero mandar um beijão aí pra ti, pra todo mundo da Rádio Menina, desejar um abençoado final de terça. E quero participar do sorteio, tá bom?
0: Tá bom, deixa... Sabrina. Beijão pra você, tudo de bom. Alô, Roger, meu amigo. Roger fazendo entregas lá em Itajaí. Ligado com a gente, ligado na melhor. Alô, vó Cici, cadê tu?

0: Paula Fernandes com Sérgio Reis. Sérgio, né? Tamanho do Brasil, Sérgio. Cara, é incrível, hein? Tive a oportunidade de conhecê-lo pessoalmente, bater um papo bem bacana. Sérgio é fora de série. Da mesma forma que é fora de série, meu querido Luiz Carlos Tigrão, que tá por aqui para falar com a gente, trazer os destaques de hoje do Canal 100, as informações e notícias que serão destaques aqui na programação da sua Rádio Menina, né? Com certeza. Meu amigo Tigrão, vamos lá, tudo bem? Boa tarde.
1: Tudo bem, Niro? Tudo em paz?
0: Tudo em paz, amigo. Como está?
1: Graças a Deus.
0: Que bom, bem, que bem, bom, bem. Que bom.
1: Para quem sente um pouquinho de frio, a temperatura baixou bastante, hein, Niro?
0: Verdade. Tá bem, bem friozinho.
1: Tá tudo bem contigo, tá?
0: Tudo sempre bem.
1: Em paz. Beleza, vamos conferir alguns destaques da edição do Canal 100 desta terça-feira. Na área da economia, o dólar caiu hoje um pouquinho, fechou a 5,13. 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A capacidade é fantástica, 400 partos mensais.
0: Olha só.
1: Foi um negócio impressionante ontem. Obrigado, meu querido Marzinho, né? Que faz essa área toda de marketing da nossa Unimed. Um abraço muito especial ao doutor Humberto João Dávila, que fez uma explicação maravilhosa sobre essa nova maternidade em Itajaí, inauguração prevista para o ano que vem. E aí, daqui um pouco, tem uma matéria especial sobre isso. Vamos falar também hoje sobre Agosto Lilás, uma semana que vai ter duas ações aqui na cidade. A prefeitura abre o leilão para a exploração de espaços comerciais do acampamento Farroupilha. Será que não dá a gente botar um carrinhozinho lá de picolé, Nilo? Eu vou falando. O bairro Nova Esperança recebe o projeto Cultura na Rua, vai ser sábado. Operação do GAECO, preste atenção, investiga supostas fraudes em licitações na cidade de Camboriú. Na área política, o Jorginho Melo lidera a pesquisa das intenções de voto. A gente vai falar sobre isso também na parte política do Canal 100. E também, não deu tempo ontem, vamos conferir hoje os bens declarados dos candidatos, né? Vão disputar agora as eleições para o governo do estado. Essa relação está no Tribunal Superior Eleitoral. A prefeitura intensifica fiscalizações, capturas de escorpiões na cidade de Navegantes. Ex-vereador de Penha, morto a tiros há 28 anos, terá o caso levado a júri popular lá no Mato Grosso. O Tribunal de Contas do Estado de Santa Catarina determina o fim de isenções da TPA, tá, para veículos de imóveis alugados em Bombinhas. Tá? Falei TPA, não TPM, tá certo? Lá em Bombinhos. Ainda na área política, um destaque para você que é paranaense. O Sérgio Moro tem 51% contra 27% de Requião no segundo turno na disputa do governo do Paraná. O destaque do esporte hoje para a Série A.

0: vamos ter Cruzeiro e Atlético Mineiro. Libertadores, vamos ter uma partida entre Independiente del Valle e Tolima. Hoje também tem uma rodada, eu vou falar sobre isso, do campeonato da Série A, aqui Amador de Balneário Camboriú. Você vai saber os jogos. A Polícia Federal e a Polícia Militar prendem 4 pessoas, apreendem drogas e armas de fogo. Operação bloqueia mais de 6.200.000 reais de grupo acusado de causar prejuízo à empresa de suplementos alimentares. Alguns destaques para a gente conferir a partir de agora na edição do Canal 100 desta terça-feira, meu caro Nilo Dentes.
1: Valeu, valeu, Tigrão. Quem tá te mandando um abraço aqui, ó, o Gelson lá do Bar da Brahma.
0: Ah, meu, que... Ah, já ele tá falou... fazendo falta na câmara, hein, Gelson?
1: Ele falou que vai vender picolé contigo lá.
0: Vai?
1: Ele falou que... Daqui bom, né, que ele falou.
0: É, eu vou empurrando o carro, eu vou... carrinho e o Gerson vai?
1: O Gerson
0: vai. Olha o sorvete.
1: Isso, vai, e o Gerson
0: eu vou empurrando o carrinho. Que bom, que bom. Que
1: e ele
0: bom.
1: Vai gritando picolé, que bom.
0: Beleza.
1: Né? Valeu, Gelson. Pediu pra mandar um abraço pra ti.
0: Aliás, vou fazer um comercial pro Gerson aqui.
1: Pode fazer.
0: Ah, o melhor chopp.
1: Cremoso.
0: Não tem como.
1: Cremoso.
0: Chopp Brahma e do Bar da Brahma.
1: Com certeza.
0: Tá fazendo falta, hein?
1: Fazendo
0: falta na câmara.
1: E o Gelson? E o Gelson, inclusive, é um cara, gente finíssima.
0: É gente
1: conheci finíssima. Da mesma forma que o carinho que eu tenho por ti, eu tenho por ele também, sabia?
0: Ele é especial. Ele é especial. Só tem um defeito que ninguém também tá. Não, ninguém é perfeito.
1: Não, imagina os dois, ele e Bertoldo juntos.
0: Tá louco. Incomodam mais do que um porco solto. Flamenguista, né?
1: Valeu, valeu. Em nome de Oral Singula Mania e Clínica da Roupa, amanhã estamos de volta com o Pôr do Som Sertanejo, porque agora é hora de notícias e informações aqui na sua Rádio Menina.
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13: Olá, muito boa noite. Estamos iniciando a partir de agora mais uma edição do Canal 100. Sem dúvida, você é chave. Esse é o verdadeiro canal da informação que é transmitido para você através da nossa Rádio Menina 100.5, a rádio de mais de 1 milhão de amigos, e a nossa TV Mocinha para você que tem TV a cabo CCS. Tem muita informação. A sua participação conosco ela é primordial. Anote o WhatsApp do jornalismo para você interagir com a edição do Canal 100. Anote aí 991741005. Vou repetir, 991741005. Meu WhatsApp, você sabe, é só textos 992258543. Ou ainda, Nilo Deitz. Boa noite, Nilo.
14: Boa noite, Tigrão, boa noite, Daiane Valentim, boa noite a todos que acompanham a programação aqui do nosso Canal 100. Você pode participar através do WhatsApp 479-9138-1005, é o WhatsApp aqui da mesa de som, do estúdio da Rádio Menina, e também pelas redes sociais, do Instagram e do Facebook da sua rádio. Participe junto com a gente do Canal 100 de hoje.
13: Estaremos aqui aguardando a sua manifestação na crítica, no elogio, na reivindicação. Você agora, neste exato momento, se você tiver qualquer informação, já sabe, seja o nosso repórter, sempre com muita responsabilidade. Vamos juntos, terça-feira, 25 de agosto de 2026. Hoje nós estamos vivendo o nosso inverno brasileiro.
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13: As informações do tempo, da temperatura, o nosso especialista aqui do Canal 100 é você, Marinho Lopes Stringari Filho. Boa noite, Marinho, tudo bem?
15: Tudo bem, Tigrão. Uma ótima noite de terça-feira aos amigos aqui do Canal 100. Entre hoje e amanhã teremos muita nebulosidade atuando aqui no litoral e áreas próximas. É a circulação marítima que dita as condições do tempo e por isso até algum chuvisco isolado, principalmente no início e final dos dias, deve ocorrer. Alguns períodos curtos de abertura de sol e melhorias pode ocorrer, mas o tempo não fica firme totalmente, já que teremos o céu encoberto com maior cobertura de nuvens hoje e amanhã. Teremos aí os ventos ainda de sudoeste nas primeiras horas, passando a sudeste, já ingressa o nordeste também, já principalmente a partir de amanhã. E aí a temperatura, que é gelada ainda nas noites e madrugadas, já começa gradualmente ficar mais elevada. Então amanhã já começa a subir a temperatura, as mínimas ficam em torno aí de 13 a 15 graus e as máximas em torno aí de 22 até 25 graus para os próximos dias. A temperatura vai subir, o clima fica um pouco mais agradável, já que o frio perde força, mas facilita a umidade que vem do mar e a maior cobertura de nuvens aqui no litoral. Teremos o tempo mais firme entre quinta, sexta-feira, onde a segunda parte da semana tende a ser mais quente com boas aberturas de sol. Na área marítima, visibilidade restrita, nós temos aí o estado do mar já acalmando, mais calmo em relação aos últimos dias, oferecendo condições à navegação, à prática da pesca e também os esportes náuticos de lazer. Nas praias da região, ondas de sudeste e leste com 0,5 metro, picos de 1 metro, baixando ainda mais para os próximos dias. O tempo deve mudar no fim de semana, é o que indica a tendência. Estamos de olho e vamos atualizando a previsão, os modelos diários aqui. Desejando a todos uma ótima noite de terça-feira, Tigrão, com as atualizações da previsão do tempo, os dados da Univale, Marinho Stringari para o canal 100.
13: Obrigado, Marinho. Canal 100 tem textos e interpretação de Luiz Carlos Tigrão. Apoio técnico é de Nilo Deites, para atender você na recepção nos nossos telefones. A Bianca, previsão do tempo é sua, Marinho Stringari. E a produção do Canal 100, essa competência de Diana, Ross, Valentim. A propósito, seus destaques para o Canal 100 desta terça-feira. Boa noite, Diana.
11: Boa noite, Tigrão. Boa noite, Nilo Deitos. Boa noite aos nossos ouvintes. Olha só, Tigre, hoje nós vamos falar sobre uma campanha contra a violência contra a mulher que foi lançada em Balneário Camboriú, que tem por título Ei, amiga, você precisa de ajuda? Quem conversa conosco é a Cláudia Dagnoni, ela que é coordenadora do Sim de Mulher, do Sim de Lojas aqui de Balneário Camboriú, Tigrão. Nós vamos falar também com o Aldemar Bola Pereira, ele que é secretário de obras. Vamos falar, Tigre, alguns assuntos, né? Obras móvel, ponte da rua Biguaçu, A limpeza de Boca de Lobos que está ocorrendo na cidade, né? Enfim, entre outras obras. Vamos conversar também com a Carla Krug, ela que é a nova secretária de obras também, mas lá de Balneário Piçarras, Tigrão, que ela assumiu a secretaria de obras e permanece também de forma interina à frente da Defesa Civil.
13: É uma grande profissional nesse setor, competente, enfim, dá conta do recado. Você sabe quem é a dona que você falou? Pulseirinha no zoinho, o que é? É dinheiro? Sabe quem é que você falou aí? Cláudia Dagnoni. Sabe quem é? Amada do Elinho Dagnoni. É verdade. Vamos conversar com a Cláudia daqui um pouquinho. Só fazer um registro que eu esqueci ontem, mandar um abraço muito especial para o seu Francisco, do bairro Tabuleiro, que sempre participa, né? Também na edição do Canal 100. Na economia, aliás, agora são 18 horas mais 12 minutos.
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13: Na economia, o dólar cai. Fechou hoje a R$5,13.
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13: O dólar fechou em queda 0,25% nesta terça-feira. Foi cotado a R$5,13. A agenda econômica do dia teve poucos eventos, mas os mercados acompanharam de perto as tensões envolvendo os Estados Unidos e o Irã. Por aqui, decisões sobre o orçamento de 2027 e a situação financeira da Braskem seguiram no radar. Nos Estados Unidos, o mercado acompanhou a divulgação do índice de confiança do consumidor de agosto, enquanto o governo de Donald Trump amplia as sanções contra o Irã. A medida tentar pressionar outros países a reduzir relações comerciais com os iranianos e pode levar empresas e entidades a perder acesso ao sistema financeiro que utiliza o dólar. No Brasil, o ministro da Fazenda, Dário Durigan, afirmou que o projeto do orçamento de 2027 está bem encaminhado dentro do governo. Segundo ele, o salário mínimo do próximo ano será de R$ 1.741. Aliás, R$ 1.741 e outros benefícios vão continuar sendo reajustados de acordo com o piso nacional. O euro 6.000 e, aliás, R$ 6, né? E a Libra 7.02 hoje, terça-feira. A Bolsa de Valores de São Paulo hoje fechou com alta, 0,53%, 171.942 pontos. O cooperativismo, ele faz parte da história de Santa Catarina. Presente em diferentes setores produtivos, o modelo reúne mais de 5 milhões de cooperados no estado e movimenta cerca de 105 bilhões e 700 milhões de reais por ano. Os números ajudam a explicar por que esse sistema se consolidou como um dos principais impulsionadores do desenvolvimento catarinense, fortalecendo negócios, gerando renda, ampliando a qualidade de vida da população. E é nesse cenário que o Sicredi foi reconhecido pela quinta vez como Top of Mind em abrangência estadual na categoria cooperativa bancária financeira. A lembrança espontânea dos catarinenses reflete uma trajetória construída por meio da proximidade com os associados e de uma atuação conectada às necessidades de cada comunidade, fortalecendo vínculos de confiança ao longo das últimas décadas. A quinta conquista no top população estadual reafirma essa trajetória. Mais do que medir a lembrança da marca, né? Ou lembrança de marca, evidencia uma relação construída ao longo dos anos com pessoas que reconhecem, na prática, a presença do Sicredi e sua contribuição para o desenvolvimento da Santa e Bela Catarina. Um abraço, homenagem especial à família Sicredi. Um abraço muito especial ao mestre Andrade, o Arão, Rodrigo Escobar, Roberto Venéria, Carla, né, Carla Fracari, o Gilberto, a Cláudia Dione, Bruninho e toda a equipe, toda a família Sicredi. Mais uma vez, esse reconhecimento, né? Top of Mind 2026, né? Conquistado pelo Sicredi. Agosto Lilás, semana terá duas ações aqui em Balneário Camboriú.
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13: A campanha Agosto Lilás 2026, BC diz não à violência contra a mulher, terá duas ações abertas à comunidade nesta semana aqui em Balneário Camboriú. Promovido pela Secretaria de Assistência Social Mulher e Família, a iniciativa vai movimentar a Feira da Horta amanhã às 17h30 e o Centro Comunitário do bairro Nova Esperança. Amanhã, as equipes da campanha estarão na Feira da Orla, promovida no trecho revitalizado do calçadão da Praia Central, entre as ruas 4 e 400 e 4 e 600, com difusão de informações à população e presença da rede de apoio das 17h30 às 20h30. Ação, claro, condicionada à previsão do tempo. Na quinta-feira, haverá, a partir das 9 da manhã, a palestra BC diz não à violência contra a mulher, e vai ser no Centro Comunitário Darcy Virgílio, na rua Alessio Domingos Linhares, lá no bairro Nova Esperança. Daina Ross, alguma informação adicional?
11: Tigre, inclusive sobre as ações do Agosto Lilás, né? Eu quero complementar que a diretora do Departamento de Políticas Públicas para as Mulheres daqui de Balneário Camboriú, Ana Niencote, ela está lá em Florianópolis, Tigrão, porque esse mês a Lei Maria da Penha completou 20 anos, né? E hoje um evento no auditório da OAB de Santa Catarina, na capital, discute, Tigrão, os desafios da aplicação da Lei Maria da Penha após esses 20 anos de vigência, né? Ana está lá e amanhã, inclusive, conversa sobre esse assunto conosco, Tigrão.
13: Maravilha, um abraço a Ana. A EMASA mantém diferentes frentes de trabalho em Balneário Camboriú para melhorar os sistemas de abastecimento de água, coleta de esgoto. As intervenções acontecem em diferentes regiões da cidade e, em alguns pontos, exigem escavações, uso de máquinas e alterações temporárias no trânsito. Na Avenida Brasil, EMASA executa o projeto Praia 100% Limpa. A obra amplia a capacidade de coleta de esgoto, faz parte das ações voltadas à melhoria da balneabilidade da Praia Central. No bairro Pioneiros, as equipes trabalham na eliminação de extravasores da rede de esgoto. O serviço busca reduzir lançamentos irregulares, contribuir para a despoluição do rio Marambaia. Outra frente está na rua 3700, onde a rede de esgoto passa por adequações para melhorar o escoamento, reduzir a ocorrência de extravasamentos e facilitar as manutenções. Na região central, o trabalho é na rede de abastecimento. Registros antigos, alguns instalados há décadas e que já não têm função operacional, estão sendo retirados após a setorização do sistema. Já no bairro dos Municípios, novas interligações na rede estão sendo executadas para melhorar a distribuição de água e dar mais flexibilidade à operação do sistema. As intervenções podem gerar transtornos pontuais durante a execução, mas fazem parte do conjunto de obras da EMASA para modernizar as redes de água e esgoto de Balneário Camboriú. 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Alguma informação, né? Então vamos lá, vamos completar.
11: Olha só, Tigrão, acabou de chegar aqui uma informação da Prefeitura de Porto Belo, que Serviço Municipal de Água e Esgoto, SAMAI, informando que no final dessa tarde, Tigrão, teve um rompimento em uma adutora localizada na rua Mário Padilha, que pode provocar instabilidade no fornecimento de água nos bairros Jardim Dourado e Balneário Perequê, lá em Porto Belo. Esse incidente foi provocado por uma obra de terceiros que estavam fazendo ali, Tigrão, inclusive a gente tem imagens, realizavam intervenções e escavações na região sem aviso prévio às equipes do SAMAI. As equipes operacionais do município, então, já estão no local trabalhando na manutenção emergencial e reparo da tubulação. Durante os trabalhos, os moradores dessas áreas afetadas, lembrando, então, Jardim Dourado e Balneário Perequê, podem perceber baixa pressão na rede ou interrupção temporária no fornecimento de água em alguns pontos. E a previsão, Tigrão, é que esses trabalhos de reparo sejam concluídos, abastecimento de água volte normalmente por volta das 21 horas. Então, o SAMAI aí orientando o consumo consciente de água por parte dos moradores.
13: Falar nisso, falar em acidente, que isso aí foi um acidente, né? Lembrando, obrigado. Só fazer um pedido, meu querido Jocarra, ele me mandou imagem aqui, mas eu sempre peço, né? Qualquer imagem, 991741005, por favor. É porque teve um acidente agora na Antônio Raio, sentido Brusque. Ele me mandou essa informação aqui. É o Jocarra, só que no meu WhatsApp, no meu é 992258543, é só textos. Ele mandou uma imagem. Se você puder passar para 991741005, a gente tem a possibilidade, né, de passar a tua imagem aqui no ar. Primeiro e rápido intervalo comercial, a gente volta já já, Nilo Deitos.
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13: Olha, a Secretaria de Compras e Convênios abriu licitação para conceder o uso de 9 espaços públicos. Esses espaços serão destinados à exploração comercial durante o 14º acampamento Festa Farroupilha, que acontece de 18 a 27 de setembro. Esse ano vai ser aí próximo ao Expo Centro Júlio Tedesco. A sessão eletrônica está marcada para o dia 16 de setembro, às 9 da manhã, na plataforma da Bolsa Nacional de Compras, e o critério de julgamento é o maior lance por item. 5 espaços são destinados à exploração comercial de vestimentas gaúchas, acessórios e utensílios da cultura gaúcha. Possuem 3 metros por 3 metros, né? 3 por 3, e partem do lance mínimo de R$7.665,64 cada espaço. 2 espaços, eles se destinam à comercialização de doces em geral, como cocadas, bolos, brownie, bolachas e de churros, batata, crepes e doces variados. Possuem 5 metros, 5 por 5, e o lance mínimo é de R$9.018,40 cada espaço. Um espaço é voltado à venda de brinquedos de pequeno porte para a recreação infantil, como carrinhos, bonecas e bolas. Possui 3 por 3, né, e parte do lance mínimo de R$7.665,64. Um espaço, ele é reservado à exploração de parques de entretenimento infantil com brinquedos infláveis, tem área de 30 por 30, tem lance mínimo de R$11.723,92. Preste atenção, quem é que pode participar? Pessoas físicas ou jurídicas que tenham capacidade para exercer a atividade correspondente ao espaço pretendido, desde que previamente credenciadas na plataforma Bolsa Nacional de Compras em bnccompras.com.br. As propostas devem ser registradas em bnc.org.br até o horário de abertura dessa sessão eletrônica. Então, se você tiver interesse, essa é a sua oportunidade, claro, de participar ativamente, né, da Semana Farroupilha, né, agora no mês de setembro. 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O projeto Cultura na Rua levará apresentações artísticas e atividades interativas ao bairro Nova Esperança. Vai ser sábado. O evento acontece na frente da sede da Universidade do Estado de Santa Catarina a partir das 13h20. Programação gratuita, inclui música, dança, exibição de documentário, cotação de histórias, oficina de pintura, aula de skate, entre outras atrações, ao longo de 7 horas de duração deste evento, tá? 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Ei, amiga, você precisa de ajuda? Campanha contra a violência é lançada aqui em Balneário Camboriú.
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13: Para a gente falar sobre o assunto, uma campanha muito especial, nós estamos com Cláudia Dagnoni, ela é coordenadora do Sindi Mulher. Primeiro, um prazer ouvi-la, tê-la aqui na edição do Canal 100 da Rádio Menina, TV Mocinha. Boa noite, Cláudia, tudo bem?
3: Boa noite, Tigrão. Obrigada por dar esse espaço para a gente poder divulgar essa campanha tão especial e tão importante para nós, mulheres, nesse momento que tantas mulheres estão sofrendo agressão e violência e todos os dias a gente vê tantas barbaridades acontecendo por aí, né?
13: Achei interessante essa frase. Ei, amiga, você precisa de ajuda? Achei interessante. Por que levar essa campanha para dentro do comércio de Balneário Camboriú, Cláudia? E qual pode ser o papel dos lojistas nessa rede de proteção às mulheres?
3: Tigrão, tudo começou com uma conversa, um bate-papo das mulheres que participam do Sindi Mulher, ali aqui no Sindi Lojas. A gente conversando numa reunião, a gente se questionou, o que eu posso fazer hoje se eu ver alguém sofrendo uma agressão, se alguma mulher sofreu uma agressão? E daí veio a dúvida, por falta de conhecimento, liga para quem, faz o quê, chama quem... E aí a gente começou a conversar e chegamos na Defensoria Especial da Mulher, na pessoa da Cissa, e montamos esse material. Porque o comércio não pode ficar de fora dessa questão. A gente, além de colaboradoras, que a maioria são mulheres, ainda a presença feminina na compra, nas lojas de confecção também é muito grande. Tem muitos maridos que ficam em casa, as mulheres vão fazer compra e levam roupa para os maridos e voltam. Então o comércio tem uma importância muito grande e uma participação muito grande nessa campanha, né? E a gente não podia ficar de fora.
13: É verdade. o nosso comércio, que é especial, diga-se de passagem, né, Cláudio? Agora, a campanha, ela fala sobre diferentes tipos de violência contra a mulher e que sinais muitas vezes passam despercebidos e que precisam chamar a atenção de quem está por perto, Cláudio.
3: Isso, depois de muita conversa, de sentar, a gente chegou à conclusão que a gente precisava ter vários canais para chegar na mulher. Então a gente fez quatro canais. Um é o adesivo, que ele é bem básico e bem didático, que ele tem os telefones de contato, 190, 153 e 180. Esses adesivos a gente vai pedir para o pessoal do comércio colocar nos provadores ou no caixa, onde a mulher tem mais acesso. E o provador é muito importante, porque é o local onde a mulher entra sozinha. Então, ela é um espaço dela, ali ela pode ter um despertar, ou ligar, ou saber para onde ligar, né? Daí tem o flyer, que no flyer também vem esses canais de contato, e também os tipos de violência que a mulher pode estar sofrendo e ela nem sabe, né? Ela pode, a violência física, que é a mais comum, aí tem a psicológica, tem a moral, tem 8 tipos de violência, e agora ainda tem mais uma agora, que semana passada, a Vacária, que é um outro tipo de violência também que surgiu, quando atinge filhos ou até animal da pessoa, para atingir a mulher, né? E a cartilha, que aí a cartilha, ela tem os contatos, tem os tipos de violência, cada órgão que ela pode procurar e o que cada órgão faz. Se eu já sofri violência, eu vou aonde? Se eu não sofri a violência ainda, acho que estou sofrendo, procuro quem? E também os endereços para ela, para essa mulher procurar uma defesa para ela, né? Ou procurar até informação. Algumas começam bem modestas, assim, perguntam, tem uma amiga, se aconteceu isso com a minha amiga, onde é que eu vou, o que é que eu faço? E todos esses órgãos estão na cartilha também. E também de forma virtual, essa cartilha também é encontrada.
13: Bacana. E se a mulher chegar num estabelecimento comercial, vai pedir ajuda, o funcionário tem essa possibilidade de passar essas informações, canais de atendimentos que estão disponíveis, né, Cláudio?
3: Sim, e não só os funcionários passar informação, como ter informação, né, Tigrão? E a gente tem que falar, assim, ó, massivamente desse assunto, porque enquanto mais a gente fala, mais as mulheres e os homens, todo mundo fica informado e começa ou para de agredir, ou começa a perceber que sofre agressão. E aí a gente tem a possibilidade de diminuir um pouco esse índice de violência que é tão alto, né?
13: Perfeito. Quer dizer, mensagem, né, que o comércio, assim, de mulher, né, mensagem que vocês querem deixar para a mulher que está vivendo uma situação de violência, mas ainda tem medo de pedir ajuda. Isso acontece, né, Cláudia? Às vezes a mulher tem medo de pedir ajuda, né?
3: Tigrão, a gente conversando, a gente teve uma reunião faraônica, assim, muito legal, com todos os órgãos, as redes de apoio à mulher de Balneário Camboriú.
13: Sim.
3: E algumas atividades até de Camboriú. E a gente conversando, a gente vai vendo que o assunto não é tão simples.
13: É.
3: Quando trata de uma dependência psicológica, uma dependência financeira, uma dependência moral, a gente vê que o assunto não é simples, sabe? Então, assim, ó, muitas pessoas questionam, essa mulher é agredida e ela volta pro marido. Volta! Porque ela tem muita dependência, não é? É um assunto muito delicado para ser tratado assim, tão raso, sabe? É um assunto muito delicado.
13: Perfeito. Cláudia Dagnoni, coordenadora do Sindi Mulher, e essa campanha maravilhosa, gostei, né? Ei, amiga, você precisa de ajuda. Campanha contra a violência que foi lançada aqui em Balneário Camboriú. Você sabe da alegria, do prazer de poder te recepcionar aqui, obrigado pelas informações prestadas, edição do Canal 100 da Rádio Menina, TV Mocinha. Conte conosco aqui, Cláudia.
3: Obrigada, Tigrão. Lembrando que essa campanha nós vamos fazer em Balneário Camboriú, no comércio de Balneário Camboriú e Camboriú. Então, às vezes, vocês vão ver a gente pelas ruas de Balneário Camboriú e Camboriú fazendo a entrega desse material.
13: E a receptividade, o carinho das pessoas, né? Ao receberem esse material tão importante. Obrigado, querido. Um abraço, uma boa noite.
3: Obrigada. Obrigada. Boa noite, Tigrão. Obrigada.
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13: A propósito, deixa eu mandar um abraço para a vereadora Jade Martins. Eu tenho certeza absoluta que ela está acompanhando a edição do canal Sem. Me dá a honra, né? E a responsabilidade, olha a audiência qualificada. Abraço à vereadora Jade Martins. Aliás, a Dai está me lembrando aqui, a Jade, ela é procuradora adjunta da Procuradoria Especial da Mulher na Câmara de Vereadores de Balneário Camboriú. Obrigado pelo carinho, viu, Jader? Ah, e aliás, falar do Amado também, mandar um abraço pro doutor Eduardo Ribeiro, que é o amado da Jade Martins. Vamos fazer um rápido intervalo comercial. Olha que legal, tô recebendo agora. O nosso Balneário Shopping é o mais lembrado do litoral norte no Top of Mind 2026. Vamos fazer esse registro já já.
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13: Voltamos na edição do canal 100 desta terça-feira. Tem um alerta sobre golpe. A vigilância sanitária alerta o pessoal, principalmente os munícipes de Itapema, porque tem uma mensagem falsa enviada pelo WhatsApp. É um alerta da vigilância sanitária de Itapema, já já no espaço estadual, claro, nós vamos destacar esse assunto. E olha só que maravilha, Piçarras, aliás, belo Balneário Piçagas, tem, tem nova secretária de obras do município.
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13: Assumiu, substituindo Emanuela Christian Wolf, Carla Kruger, que também segue interinamente no comando da Defesa Civil do belo Balneário Pissar. E, aliás, a nova secretária de obras, Carla Kruger, está conosco. Primeiro, um prazer te ouvir, tê-la no Canal 100 da Rádio Menina, TV Mocinha. Boa noite, Carla. Tudo bem?
5: Boa noite, Tigrão. Quando a tua assessoria aí do programa me mandou uma mensagem hoje à tarde, eu fiquei muito feliz. Tenho muito carinho pela sua pessoa, essa credibilidade do programa que você conduz há tantos anos aí e sempre representando bem aí a população, com informações, né? E a nossa serviço público conseguindo chegar às pessoas, o que é muito importante, né?
13: Perfeito. Fiquei muito feliz porque eu sei da tua competência, falei há pouquinho sobre isso. Antes de entrar no, propriamente na Secretaria de Obras, eu quero te fazer essa pergunta. Você já está habituada, acostumada do teu profissionalismo, mas sempre é um desafio, né, Carla, a ser enfrentado, né?
5: Com certeza, Tigrão, porque nós, desde o momento que a gente acorda pela manhã, até quando faz aquela oração antes de dormir à noite, a gente está sempre aprendendo, tá pedindo a Deus para ter luz para as coisas, para as mudanças que acontecem, não só na vida da gente, mas em geral, no leque de funções que a gente acaba atuando no serviço público, né? Então, é um desafio, é claro. Eu chego na Secretaria de Obras ali às 6h20 da manhã, 20 para as 7, e já vou lá. Eu sou muito povão, então vou no meio da pensada, já converso, já botamos as coisas para frente. Então, assim, poucos dias que eu assumi, mas eu já vi uma resposta muito boa até da equipe da Secretaria de Obras por ter também essa valorização, esse carinho, essa atenção, porque o secretário, ele tem uma função de coordenação, de gestão, tu tem que assinar documento e tal, só que assim, ó, se você não pegar a tua equipe, o teu grupo, o teu time, essa pequena família que a gente tem lá e der o teu carinho também, a tua atenção, eles não vão saber o que você quer. Se eles passam a conhecer você enquanto ser humano, cara, eu vejo assim, ó, que os serviços começaram a ser prestados com mais celeridade, com mais dedicação, as ideias que desde hoje um mecânico conversou comigo sobre algumas situações, a gente conseguiu resolver situações que vinham se arrastando há muito tempo. Então, assim, ó, é ouvir as pessoas, estar próximo das pessoas, tanto da comunidade, da sociedade em geral, como da equipe de trabalho.
13: Cara, e quais são as prioridades da Secretaria de Obras nesse primeiro momento?
5: Tigrão, eu vou te dizer uma coisa que tem muito relacionamento, relação com a educação. Limpeza urbana, que é assim, eu acho que é o maior calcanhar de Aquiles de todos os prefeitos, secretários, administradores em geral. Por quê? A comunidade tem que ser parceira também da prefeitura, porque é questão de catatreco, é questão de boca de lobo entupida. Então, assim, ó, nós temos assim, os canais já bem abertos para a população, para estar informando e tal. Só que eu acho assim, ó, nós temos várias obras da Emanuel Pissarras que estão em stand-by, um pouco paradas. Nós temos que reativar isso aí. A gente, além do concurso público para trazer mais engenheiro para a Secretaria de Obras, a gente está fazendo novas licitações, desde para ter operação tapa-buraco, para recolocação de lajota, de paver. Então, assim, a coisa está caminhando com bastante celeridade, porque nas próximas semanas são várias licitações a serem refeitas, porque estão vencendo prazos e tal, e também a qualidade de serviços, né, Tigrão? Mas eu penso assim, ó, que o maior desafio hoje não é só Balneário Piçarras, mas hoje eu falo porque represento aquela cidade nesse momento, em nome do prefeito Fabiano, meu querido amigo. Nós precisamos que a limpeza urbana tenha um olhar diferenciado. Hoje pela manhã estive em reunião com o Instituto do Meio Ambiente. Vamos estar nos próximos dias aí, já finalizando o projeto do nosso ponto de entrega voluntária, o PEV, que funciona muito bem em muita cidade, porque o povo descarta em qualquer lugar, de qualquer jeito. Quando eu digo o povo, as pessoas sabem, são algumas pessoas. A população em geral é bastante acolhedora nesse sentido. E tem uma coisa, uma parte bacana, assim, ó, bacana, se posso assim dizer. Eu estando na Secretaria de Obras, hoje eu tenho aquele braço da Secretaria de Obras, a Manuela Wolf, uma grande amiga minha, deixou a Secretaria um filé na parte administrativa, e nós vamos passar a parte operacional maior agora. Então, assim, ó, a Defesa Civil, que eu também trabalho, das 7h às 1h na obra, da 1h às 7h na Defesa Civil. Então, assim, a Defesa Civil tem nessa Secretaria de Obras um grande braço é limpeza de boca de lobo, é limpeza de rios, de córregos, de valas. Então, assim, ó, tudo isso é feito em conjunto. Já era realizado. Agora, eu digo que agora a diferença é que eu não preciso mais mandar ofício. Eu chego na defesa de tarde, verifico as demandas, chego às 7 da manhã na Secretaria de Obras, eu mando executar as demandas. Então, assim, uma equipe bem receptiva comigo e a coisa está fluindo bem. E eu espero ter excelentes resultados para honrar essa nomeação do prefeito, mas também honrar assim, esse compromisso com a comunidade de Balneário Piçaras, que é uma cidade com a qual eu tenho muito carinho.
13: Você é muito positiva, dinâmica. Eu tenho certeza que você já dá uma olhadinha aí para elencar as obras que devem sair do papel nos próximos meses aí em Piçarras. Carla.
5: Então, Tigrão, nós temos aí muitas obras de pavimentação. Sim. Muitas obras de pavimentação. Aí nessa semana agora está havendo também uma troca, porque havia uma modalidade de licitação contratada que não é hoje, não é mais aceita pelo Tribunal de Contas do Estado, sabe? Então a gente teve que mudar a modalidade, tem que alterar a modalidade de licitação, mas devemos estar lançando nos próximos dias aí uma licitação bacana para a questão de acompanhamento de projetos. Como nós temos funcionários efetivos, Tigrão, não tem por que a gente, na licitação, pedir engenheiro. A gente tem que usar a nossa prata da casa, nosso servidor, o cara que passou no concurso lá, passou para engenheiro, vai trabalhar na engenharia, vai ter que executar o seu papel, ele representou o edital. Então, beleza, nós já economizamos aí. Aí vamos ter que formar aí uma equipe de acompanhamento um pouco maior, mas assim, ó, sempre primando pela economia no serviço público, a transparência e a excelência na prestação de serviço. Nós temos muita rua para pavimentar, a gente está aí com umas coisas engatilhadas aí, até se falasse antes do governador Jorginho Melo, né, a quem manda um abraço aqui também. A gente, do Estrada Boa, nós temos coisa engatilhada que está para sair do papel, né? Nós temos aí várias pavimentações, temos o Ecoponto, isso que eu estou te falando, em parceria aí com o Instituto Meio Ambiente. Nós temos também um depósito novo, porque a gente tem uma Secretaria de Obras que está muito dinâmica também, ela urge por essa realização imediata de serviços. Então, um depósito novo, uma coisa bacana, para a coisa ter mais rapidez na execução. É assim, ó, sempre digo para o prefeito, ordem dada, ordem executada. A população está nos pedindo, conclamando, nós estamos indo ao encontro da população, dos interesses dela, mas também assim, ó, de uma forma de política pública muito bacana para que se faça e as coisas aconteçam assim com rapidez, porque estamos aí, ó, na iminência da temporada de verão, é daqui a pouquinho. Então, assim, ó, a gente não pode parar, a gente não pode parar. Tem que acordar cedo, dormir tarde, se dedicar, ter amor pelo que faz. E assim, ó, sempre volto e reitero isso. Muito respeito e carinho pela equipe que eu assumi ali, pessoal bacana, show de bola, gente com vontade. Eu vi hoje assim, brilho nos olhos do pessoal quando foi fazer as coisas, trouxeram suas ideias, suas demandas. E é por aí que a gente quer trabalhar, fazendo sempre o melhor para a comunidade.
13: Carla Krug, secretária municipal de obras do belo Balneário de Piçarras. Carla, foi um prazer enorme, né? Te agradecer mais uma vez pelas informações prestadas aqui, edição do Canal 100 da Rádio Menina, TV Mocinha, e o que a gente puder te auxiliar aqui na divulgação, enfim, se precisar, conte conosco aqui, né? No nosso Canal 100, na Rádio Menina, TV Mocinha. Um abraço, Carla.
5: Obrigado, Tigrão, obrigado a todo mundo que nos ouve. Quero mandar um abraço especial para minha irmã, a Karen, que é secretária de Educação em Camboriú. Final de semana estivemos na casa da nossa mãe lá em Dayá, que completou hoje 80 anos, a dona Iraci. E a gente fala, mamãe, vamos te pôr no Guinness Book. Ela disse, por quê? Aquele livro dos recordes? Eu falei, mãe, a senhora é a única moradora de Indaial, Santa Catarina, que tem na ANFRE duas secretárias municipais, uma de Educação em Camboriú e a de Obras de Balneário Piçarras.
13: Maravilha. Obrigado, Carla.
5: Valeu, queridão. Grande beijo. Te amo.
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13: A Carla, né? Coloca ela em qualquer secretaria. Ela dá jeito. Ela é muito dinâmica, trabalha, tem vontade de fazer e trata todo mundo com muito carinho, com muita dedicação. 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E o nosso Balneário Shopping, aliás, um abraço ao James de Almeida, junto toda a equipe, né? Ao que atendeu nesse final de semana, meu querido Fábio Quintana e toda a sua equipe do nosso Balneário Shopping, que foi eleito o shopping center mais lembrado do litoral norte de Santa Catarina no Top of Mind 2026. O prêmio reconhece as marcas mais lembradas pelos catarinenses e está na 31ª edição. O resultado coloca o nosso Balneário Shopping, né, aqui, o empreendimento de Balneário Camboriú, entre os destaques da pesquisa estadual. Nos últimos anos, o shopping passou por duas expansões, recebeu cerca de 30 novas operações. O empreendimento faz parte do Grupo Almeida Júnior, que também teve o Noi Market no Vale e o Nações Shopping na região sul, reconhecidos como os mais lembrados em suas respectivas regiões. Inaugurado em 2007, o Balneário Shopping reúne lojas, restaurantes, serviços e opções de lazer aqui em Balneário Camboriú. Um abraço muito especial, me associo sem dúvida alguma à alegria de toda a família do Grupo Almeida Júnior. 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O primeiro destaque do estado, hein? Operação do GAECO investiga supostas fraudes em licitações de Camboriú.
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13: O Grupo de Atuação Especial de Combate às Organizações Criminosas deflagrou nesta

0: pela Vara Regional de Garantias da Comarca de Balneário Camboriú. O processo, claro, tramita sob sigilo. O que está sendo investigado? De acordo com o Ministério Público do Estado, a investigação apura possível participação de particulares, agente público e um ex-agente público em um sistema que teria envolvido direcionamento de licitações, uso de interpostas pessoas, manipulação de procedimentos administrativos, pagamento de vantagens indevidas e ocultação patrimonial. Os fatos investigados teriam ocorrido entre 2023 e 2024. A apuração também busca esclarecer possíveis vínculos entre particulares e agentes públicos em tentativas relacionadas a processos licitatórios, aditivos contratuais e movimentações financeiras. Em nota, a Prefeitura de Camboriú informou que não houve cumprimento de mandado de busca e apreensão na sede administrativa do município de Camboriú, e a administração municipal afirmou ainda que está à disposição do Ministério Público do Estado para fornecer informações, documentos que possam contribuir para o esclarecimento dos fatos. Abre aspas, a atual administração da Prefeitura de Camboriú reitera seu compromisso com a transparência e com o pleno funcionamento dos órgãos de controle e investigação. Fecha aspas. O município também declarou que, por se tratar de um processo que tramita em sigilo, não fará qualquer juízo antecipado sobre os fatos investigados ou sobre a responsabilidade dos envolvidos, aguardando o andamento das investigações e eventual publicidade dos atos. Essa operação foi deflagrada hoje pelo Ministério Público, atendendo, né, a operação desencadeada pelo GAECO, né, controle oculto, né, determinação do Ministério Público do Estado de Santa Catarina. Hoje nós tivemos uma reunião muito importante na Prefeitura de Balneário Camboriú com representantes CDL, Sindisom, Sindilojas, enfim, apresentação de medidas de prevenção, planos e resposta. Estamos aí aguardando, né? De repente, sobre possíveis impactos do El Niño.
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0: Nós estamos na linha neste instante com o secretário de Segurança, Ordem Pública da Prefeitura Municipal de Balneário Camboriú, Coronel Araújo Gomes. Primeiro, coronel, é um prazer ouvi-lo, tê-lo aqui no Canal 100 da Rádio Menina, TV Mocinha. Boa noite, tá tudo bem com o senhor?
2: Boa noite, tudo ótimo, né? Seja bem-vindo de volta, né? É sempre um prazer poder te receber de volta na cidade e voltar a contar contigo aí nos programas.
0: Coronel, qual foi a principal demanda apresentada pelo setor econômico durante essa reunião de terça-feira na Prefeitura Municipal?
2: Foi uma reunião bem importante, Tigrão. Ela faz parte, né, já de toda uma estratégia que a gente vem desenvolvendo já há alguns meses, desde os primeiros alertas para a situação de El Niño e os possíveis efeitos dele. A gente já tinha se reunido com o sindicato dos síndicos de condomínios de Balneário Camboriú, e essa reunião, por iniciativa do CDL, acabou reunindo grandes lideranças, né, representantes de entidades associativistas, que é uma importância muito grande, e tratamos basicamente de três coisas. Primeiro, havia uma grande vontade deles de ter mais informações ou ter informações sobre as ações de preparação, de prevenção e de mitigação que a prefeitura vem realizando. Segundo lugar, é compartilhar a angústia deles em relação aos efeitos do El Niño, não só os efeitos físicos, né, o que ele pode produzir em termos de alagamentos, enchentes, escorregamentos, mas também os efeitos econômicos, porque afinal o estado de El Niño vai se prolongar até o início do ano que vem, tem que haja uma certeza sobre a ocorrência não de eventos extremos ou uma certeza sobre quando eles irão ocorrer, e esse equilíbrio entre alerta e uma conduta que possa acabar alarmando e desaquecendo a economia foi uma preocupação do setor produtivo. E por último, como não podia ser diferente, para se colocarem à disposição da prefeitura e da cidade.

0: cidade de Balneário Camboriú para colaborar em ações de caráter voluntário, de preparação comunitária, utilizando a rede que eles dispõem de lideranças em todos os bairros para contribuir com a prefeitura para tornar a cidade mais segura nesse sentido.
1: Coronel, qual é o protocolo, por exemplo, de atuação da segurança pública diante de uma, né, de uma chuva extrema provocada pelos efeitos do El Niño? Qual é esse protocolo, Coronel?
0: Excelente pergunta, Tigrão. Na verdade, sempre vale a pena destacar que nós já estamos sob El Niño.
1: Sim.
0: E o que ele provoca para nós é um aumento da frequência e do volume de chuvas. Essas chuvas podem estar distribuídas, o que seria melhor, ou elas podem se concentrar no que a gente chama de eventos extremos, que são aquelas chuvas que caem um grande volume em pouco tempo, e aí a maioria das cidades não está dimensionada, muitas vezes, para suportar tudo isso. O que a gente espera que isso provoque? Então, ele tem o risco de provocar alagamentos, enchentes, deslizamentos em algumas áreas críticas que nós temos de deslizamento, problemas de mobilidade, a interrupção de algum serviço, que é algum serviço básico, tipo eletricidade, por exemplo, e uma característica de Balneário que é o isolamento regional, porque a gente tem poucos acessos à nossa região, depende basicamente da BR-101, e quem é daqui já passou pela experiência, né, de dar algum problema com barreiras ali na região de Tijucas, ou um pouco para cima em Curitiba, e ver como a cidade para o norte ou para o sul acaba ficando trancada. A prefeitura vem trabalhando já há bastante tempo uma estrutura de governança própria, que é um comitê que trabalha, que se reúne uma vez por semana, um escritório que foi ativado com uma pessoa que trata desse assunto todo dia, nas ações de prevenção e de preparação. Na prevenção, desassoreamento de rios, limpeza de cursos d'água, drenagem, limpeza de bocas de lobo, esse tipo de coisa, e na preparação, todo um planejamento sobre como a gente vai atuar caso aconteça um evento extremo e a gente precise apoiar. Qual é o protocolo? Primeiro, a gente melhorou a capacidade de antecipar os eventos extremos. Então, nós estamos mais próximos da Defesa Civil Estadual e os seus meteorologistas. Nós estamos com duas novas estações medindo a quantidade de chuva, de vento, temperatura, entendendo melhor as coisas que estão e vão acontecer. E através da ANFRE, a gente está ligado agora a um sistema chamado MetBlue, que é um dos mais desenvolvidos do mundo, é uma empresa suíça de inteligência artificial e meteorologia, e na medida que for implantado, vai permitir que a gente tenha previsões de mais curto prazo, com mais precisão, para a gente poder calibrar a resposta. Segunda coisa, Tigrão, a gente está trabalhando em duas frentes para tornar a prefeitura mais resiliente, ou seja, com uma capacidade de continuar operando sob chuva extrema, no caso de um evento maior. Então, revisão das instalações físicas para elas serem menos vulneráveis, mudança de equipamentos. Vou pegar o exemplo da EMASA. A EMASA subiu quase 3 metros os seus geradores para que eles não sejam incapacitados no caso do rio subir e poder continuar fornecendo água, comprando aquelas antenas Starlink para garantir que os principais serviços da prefeitura continuem conectados, criando planos de home office, tudo para que o cidadão continue tendo acesso à prefeitura e aos serviços dela. E do outro lado, medidas para tornar a sociedade civil, a população, mais preparada para lidar com esses eventos. Quem acompanha nossas redes sociais vai ver que a página da Defesa Civil está com cada vez mais publicações, ensinando a fazer plano de contingência pessoal, ensinando a entender um pouco da previsão do tempo, falando sobre El Niño, falando sobre medidas de prevenção, atualizando sobre o que a gente está fazendo. Além disso, Tigrão, aí eu vou te pedir até uma ajuda, aquela plataforma que nós temos na prefeitura, o BC Digital, a prefeita fez bastante propaganda dessa plataforma, porque ela representa uma parte importante do plano de governo dela, que é a questão de digitalizar o contato com a população. Ela agora conta com um link de defesa civil. Então ali você tem os nossos alertas, a previsão oficial para não ficar dependendo de um e de outro ali da internet que manda videozinho, orientações sobre plano de contingência pessoal, residencial e empresarial, e um link para você poder comunicar ocorrências quando houver chuva extrema. Então você tem ali um contato direto com a Defesa Civil, você não precisa nem telefonar. Você preenche as informações, dá o botão de enviar, pode mandar vídeos, pode mandar áudios e assim por diante. E aí nós estamos mais preparados. Nós investimos quase 2 milhões na central de emergência, ela está com uma capacidade de monitorar mais câmeras, falar com mais pessoas, durar mais tempo numa situação extrema, e as forças de segurança em geral investiram muito em aumentar sua capacidade de atuar nesses eventos. Alguns compraram barcos, outros trajes para chuva, outros melhoraram seus rádios, diminuindo as suas fragilidades para lidar nessas situações. Então, o que a gente passou para quem nos visitou foi justamente a percepção, e a gente teve esse feedback, de que nós estamos nos preparando, e nos preparando de uma maneira muito séria e profissional.
1: Perdão, eu acabei esquecendo aqui. Coronel, como é que o município, tomara que não aconteça, mas se acontecer, Balneário Camboriú tem estrutura, por exemplo, para realizar a retirada de moradores de área de risco numa situação, ou numa situação de emergência, coronel?
0: Tem sim. Em primeiro lugar, nós temos as áreas de risco de modo geral monitoradas, tanto fisicamente como sob o aspecto humano. Nas 11 de maior atenção, nós fazemos visitas e mantemos cadastro de quem mora lá, quem precisa de ajuda para sair porque é idoso ou porque é PCD, quem tem para onde ir, quem não tem. Esse é um trabalho que a Defesa Civil está fazendo. A assistência social já tem de largada a capacidade de abrir rapidamente até 300 vagas de abrigo, isso contando com não só o local, mas o local, o material necessário. Nós, nesse momento, inclusive aproveito para divulgar, procure ali o link na página da Defesa Civil, no Instagram, nós estamos começando a formar as brigadas voluntárias. Então, nós estamos aceitando voluntários, eles estão sendo treinados. Haverá dois grupos, dois grandes grupos de voluntários que vão ajudar nessa resposta. Um grupo voltado para ajuda humanitária, que é o grupo que atua mais em abrigos, locais de coleta de donativos, separação de donativos, ajudando em funções administrativas. E um grupo mais de rua, que vai receber o treinamento para ir junto com a Defesa Civil, fazer vistorias de locais afetados, ajudar a tirar pessoas de casa e assim por diante. Então, e a gente tem no Obras uma série de contratações, aumentou o número de máquinas, de caminhões de hidrovácuo contratados, revisou seus contratos junto com a segurança para poder ampliar a quantidade de equipamentos. De tal maneira, Tigrão, que a gente está assim, nós sabemos o que nós estamos passando, o fenômeno El Niño já está instalado, né? Não é correto dizer, será que o El Niño vem? Ele já está instalado, ele é um sistema que provoca mais chuvas. As chuvas já estão aumentando a sua frequência e a sua o seu volume, a gente não está sentindo, porque a gente já está sendo beneficiado. E a gente deixou isso bem claro hoje até para a prefeita Juliana, que acompanha semanalmente os relatórios. A gente já está sendo beneficiado pelas atividades de prevenção. Então, se você lembrar, eu não sei se ficou aí nas férias, mas, pô, já teve duas, três situações que já choveu pra caramba, 50 milímetros, 60, e não alagou nada. Um pontinho ou outro, já fruto dessa prevenção, né? Nós temos as forças de segurança, bombeiro com as suas forças-tarefa, a Polícia Militar está comprando equipamento, a Guarda está se preparando, Defesa Civil, de tal maneira que a gente está torcendo para que aqui não tenha um grande impacto, mas se acontecer, nós estamos preparados. E essa foi a conversa hoje com o setor produtivo, com comércio, com turismo, com hotéis, porque há uma preocupação que eles consigam extrair o que há de melhor do que nós estamos preparando. E eu vou te dizer o que que é. É uma previsão do tempo mais precisa, permitindo que a gente restrinja as atividades econômicas ao estritamente necessário. Uma preparação que, se não conseguir impedir que haja alagamentos, porque pode ser que seja muita chuva, muito concentrada, vai nos ajudar a fazer com que a gente volte ao normal mais rápido.
1: Sim.
0: E um desafio que nós discutimos hoje, que é transformar esse evento em mais um ativo político da cidade. Um ativo econômico da cidade, não político. Mas um ativo econômico da cidade, que é a capacidade que nós temos de resistir a esse tipo de evento extremo, de nos recuperarmos rapidamente e continuar sendo um destino turístico ou um local de investimento atrativo para manter a nossa economia.
1: Coronel Araújo Gomes, eu quero agora aproveitar essa oportunidade para fazer uma homenagem muito especial a uma classe que eu tenho muito respeito, que é a nossa valorosa Polícia Militar. Até porque hoje, dia 25 de agosto, a gente comemora com alegria, porque hoje é o dia do soldado. Não é verdade, coronel? O senhor começou lá, né? Como soldado, hoje é coronel, né? Homenagear a cada soldado que de repente está acompanhando a edição do Canal 100, coronel.
0: Olha, eu fico feliz pela tua lembrança, a tua sensibilidade não me surpreende, né? Porque já é conhecida, mas eu quero aproveitar então a tua fala e realmente homenagear cada soldado, não só o soldado grau hierárquico, que é quem realmente tem um papel fundamental nas organizações militares, mas todos aqueles que são soldados de coração, né? Que dentro das corporações militares nunca esqueceram o seu juramento, nunca esqueceram o seu compromisso, que não esquecem no dia a dia os valores que guiam qualquer soldado nobre de qualquer força militar do mundo, e dizer que é um prazer e um orgulho primeiro ter umbriado com muitos dos que estão na ativa e ter visto quão especial eles são. Em segundo lugar, falar do orgulho que a gente sente, né, Tigrão, quando a gente olha essa tropa jovem enfrentando desafios, enfrentando muitas vezes decisões de vida e de morte, situações extremas, com uma valentia, com um profissionalismo que é absolutamente extraordinário, seja da Polícia Militar, seja do Corpo de Bombeiros, né, seja das Forças Armadas. Então, muito, muito, muito obrigado, mas eu me junto a você nessa homenagem. E aqui, né, as pessoas não podem ver que eu estou pelo telefone, eu presto a minha continência respeitosa, né, mas orgulhosa, a todos os militares que ainda são soldados lá no, na sua medula, lá no fundo da sua alma.
1: Eu faço aqui a minha continência aqui, ó, especial. Coronel Araújo Gomes, secretário de Segurança, Ordem Pública de Balneário Camboriú. Mais uma vez, obrigado pelas informações prestadas aqui, edição do Canal 100 da Rádio Menina, TV Mocinho. Um abraço, coronel.
0: Tigrão, sempre um prazer enorme, né? Um bom finalzinho de dia para todo mundo, né? E confiem, porque a gente está preparado.
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1: Deixa eu mandar um abraço aqui pro Helder Vieira. O Helder me mandou agora. Foi empossado. Sabe quem foi empossado ontem, teleouvinte? Para mais uma gestão 2026-2030, como presidente da nossa, do nosso Fé Comércio? O amado da dona Cláudia, que nós falamos, entrevistamos ela há pouquinho, recebi agora a mensagem. Meu querido Elinho Dagnoni. Jacarezinho, faz tempo que eu não converso com ele, né? Hein, Dai? Nos abandonou, mas tudo bem. Informação, Dai?
3: Olha só, Chiquirão, nós temos uma informação da EMASA, imagens na tela.
1: Sim.
3: Porque a EMASA concluiu aquele reparo que nós noticiamos de uma adutora de 600 milímetros localizada no bairro Taboleiro, em Camboriú. O serviço durou cerca de 8 horas e exigiu, Tigrão, o desligamento temporário da estrutura. Agora, com o término do reparo, então, abastecimento de água em Balneário Camboriú sendo normalizado gradativamente e os reservatórios estão passando por uma recuperação nos níveis. Segundo a EMASA, durante o período de manutenção, os níveis de abastecimento permaneceram estáveis. O fornecimento de água para Camboriú e para a região da Praia Brava, em Itajaí, também foi mantido normalmente. A adutora precisou ser desligada, então, para a execução do reparo, mas não houve impacto significativo no abastecimento dos municípios atendidos. Se tiver alguém sem água, né, Tigrão, que foi prejudicado, pode entrar em contato conosco também.
1: O Elinho foi empossado ontem. Reeleito é porque fez uma extraordinária administração, senão seria reeleito, não é verdade? É, como presidente do FEComércio de Santa Catarina, foi empossado ontem, mais uma gestão, 2026-2030. 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Tá bom? O Helder, né? O Helder também esteve participando dessa reunião, né? Foi promovida pelo Cindy Loja, CDL e Sinduscom. Ele diz, faz essa observação, ficou muito satisfeito, mais tranquilo com os trabalhos e preparativos realizados, em especial ao Coronel Araújo. Parabéns a todos os secretários, ao Poder Público, pelos trabalhos preventivos ao fenômeno El Niño. Faça esse registro aqui, meu querido Helder Vieira. Nosso fácil, não tá fácil. Bom, vou fazer mais um rápido intervalo comercial. Você sabe que informação não para na edição do canal sempre. Instantinho só.
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1: Vou fazer uma saudação especial aqui. Fui pego de surpresa agora, sério, estou recebendo agora. E daí? Obrigado, doutor Valdir de Andrade. Mandou aqui, para minha surpresa, falar da gente. A gente meio difícil, né, daí? Vale cerveja isso para mim. Me sinto lisonjeado, de coração. Obrigado, doutor Valdir.
3: Olha só, Tigrão, veio então para ti, ó, esse convite que é da FECONSEG Santa Catarina, Federação dos Conselhos Comunitários de Segurança aqui do Estado. Olha só, Tigrão, a Comenda da Ordem Pública Tiradentes Joaquim José da Silva Xavier, né, concedendo esse título honorífico ao Luiz Carlos Tigrão, em reconhecimento à sua notável participação como comunicador social na construção da democracia participativa, compromisso com a ordem pública, promoção da cidadania, defesa dos valores democráticos e incentivo à participação social nos projetos de gestão e controle social da segurança pública. Tigrão, uma homenagem aí para ti, para ser entregue na OAB, viu?
1: Fico feliz, né? Humildemente, muito feliz por essa comenda, por essa homenagem. Não sei se sou merecedor, mas eu fico feliz. Obrigado, doutor Valdir de Andrade e todos os integrantes da FEComércio. Aliás, da FEComSEG, né? Dos CONSEGs, Confederação Nacional das CONSEGs, CONSEGs do Brasil, enfim. Obrigado, doutor Valdir. Transmito um abraço especial a todos os integrantes. Obrigado mesmo. Fico feliz e recebo isso sempre com muito carinho, mas acima de tudo com muita humildade. A Unimed Litoral apresentou a jornalistas da região na noite desta segunda-feira detalhes sobre a expansão do seu hospital em Itajaí, com a implantação de uma maternidade, do serviço de hemodinâmica, de novos leitos de UTI e de internação. Também foram mostrados números do hospital que, neste primeiro ano de funcionamento, devido à localização geográfica, já superou o de Balneário Camboriú em volume de atendimentos. A nova maternidade no centro de Itajaí, prevista para entrar em operação em outubro do próximo ano, foi dimensionada para duplicar a média de 200 partos mensais realizados atualmente no hospital e maternidade Unimed Litoral, aqui no bairro Ariribá, em Balneário Camboriú. O presidente da Unimed Litoral, Dr. Humberto João Dávila, destacou que o projeto prevê a maternidade mais moderna de Santa Catarina, com um padrão de medicina e de hotelaria à altura do desenvolvimento e exigências da região. Situada no sexto e sétimo pavimentos do Hospital da Unimed Itajaí, a nova maternidade terá 20 leitos de UTI neonatal, 3 salas cirúrgicas, 30 leitos de internação obstétrica, 7 suítes PPP, onde o pré-parto, o pós-parto e o parto acontecem no mesmo espaço, o que traz conforto e segurança para as gestantes e seus bebês. O décimo andar do hospital será ativado com a instalação de 20 leitos de UTI para adultos, 20 leitos de internação e serviço de hemodinâmica, voltado para diagnóstico e tratamento cardiológico, vascular ou neurológico. Adotamos nos hospitais de Balneário Camboriú e Itajaí padrões de serviços e instalações que atendem nos mesmos ambientes e com a mesma qualidade, um dono da empresa ou seus colaboradores. Não há distinção. O atendimento e a dedicação é o mesmo para todas as pessoas. Destaque do presidente da Unimed Litoral, Dr. Humberto João Dávila. Estive lá presente, realmente é maravilhoso. A inauguração outubro do ano que vem. Fantástico. A nossa região, sem dúvida alguma, é merecedora deste hospital moderníssimo, né? O hospital da unidade da Unimed Litoral em Itajaí. Certo? A inauguração vai ter maternidade, são 400 partos mensais a partir do ano que vem. Último e rápido intervalo, a gente volta na sequência para fechar a edição do Canal 100 desta terça-feira.
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1: O Dai, hoje tem aniversariantes especiais, né? Mas antes, deixa eu mandar um abraço muito especial. Eu conheci a dona Verônica e o seu filho Adriano lá em Canelinha. Eu quero mandar um abraço muito especial. Obrigado pelo carinho, mas nossa, pensa mamãe e filho, simpatias. Então, um beijo para a dona Verônica, um abraço muito especial ao Adriano. E obrigado mesmo pelo carinho de vocês, tá? Tem uma hora dessa aparecer aqui, fazer uma visita pra gente. E hoje, quem tá do aniversário, Dai, aliás, estreou o programa na última quarta-feira, né? E tem amanhã.
3: Amanhã, Tigre.
1: A Grace, né?
3: 19h40, Milenautas, aqui na Menina FM. E hoje, inclusive, é aniversário da nossa colega jornalista Grace Cizemel, que é uma das apresentadoras, né? Ela junto com o humorista Jorge Gastaldi. Hoje é aniversário, aí mandar um abraço, né? Parabéns pra nossa amiga Grace.
1: Parabéns. Sobrar um pedacinho do bolo, tamo junto, viu? E um, olha aqui, ó. Todo mundo ama o Cris. Não é verdade? O nosso Cris, aqui do Sistema Menina de Comunicação. Sorriso largo. Atende todo mundo assim, ó, maravilhosamente bem. Cris, todo mundo te ama, você sabe disso. E aquela série, né? Todo mundo ama o Cris. Nós amamos demais o nosso querido Cris. O nosso faz tudo, né? Ele é fantástico. Viu, Cris? Fica nessa camisa do Flamengo. Mas ninguém é perfeito. Obrigado, que Deus te ilumine, te proteja sempre, continue sendo o nosso Cris. Deus te ilumine. Obrigado, querido. Fechamos a edição do Canal 100 e na sequência tem Som na Caixa com ele, Nilo Deitos. Amanhã, 18 horas, a gente volta para mais uma edição do Canal 100. Mas não se esqueçam, né? Quem sabe onde quer chegar, escolhe o caminho certo, o jeito de caminhar. E hoje nós fechamos o Canal 100 com Nilo Deitos.
15: Hoje com ele, James Brown, I Feel Good. Eu quero aproveitar e parabenizar pela homenagem justíssima que você vai receber aí. Tigre, parabéns mesmo, fico muito feliz, tá?
1: Obrigado, querido.

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0: tá bom. Gravou o início aqui, a abertura, tá certo. Grande Leandrão Ruhoff, tá ligado com a gente, acompanhando também a programação do Som na Caixa. Tá na hora, tá na hora, tá na hora.
1: Daniel Santa Cruz.
0: Olha aí. Escute agora.

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1: 8:02, boa noite.
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4: 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Muito bem, Rádio Menina, Balneário Camboriú, som na caixa com você. Abração carinhoso, tudo de bom, né? Estamos aqui, todo mundo junto e misturado na programação da rádio que tá o tempo todo com você. A Rádio Menina, Balneário Camboriú, que traz sempre boa música, alegria e descontração. Aumenta o volume.
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4: Chimarrutz.

0: Muito bem, vamos ouvir aqui o Almeida. Mandou mensagem pra gente. Fala, Almeida, boa noite, tudo bem?
1: Boa noite, Nilo.
0: Boa noite.
1: Tudo bem? Como
0: tudo,
1: é que você tá?
0: Tudo ótimo.
1: Aqui estou eu, Almeida, junto com a minha esposa Claudete, curtindo o som na caixa.
0: Legal.
1: O que tu acha aí de rolar um Elton John hoje?
0: Elton John.
1: Aquele abraço e excelente noite a todos.
0: Claro, rodei agora com Dua Lipa, mas não é muito estilo do Elton. Essa aqui é Elton John clássica, ó. Essa é clássica. Alô, Paulo Ferreira, deixando um abração especial pra esposa Carol, pro filhão Rafael, pessoal de Navega City. Sempre com a gente. Abraço.

Muito bem, tá aí o som do Richie. Agora o Jamais, gravado aí com o Tigres de Bengala também, né? Música bonita demais. Galera, daqui a pouco eu vou trazer uma música do Bruno Marrone. E eu quero saber se você já prestou atenção na letra da música. Que loucura!

0: 24, boa noite.
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0: _Deitos.
1: Muito bem, vamos lá. Programação do Som na Caixa, agora são 8h29. Deixa eu falar uma coisa pra você. Você já prestou atenção? Você presta atenção na letra das músicas quando você canta? Você se liga na mensagem que ela quer passar? Às vezes tu curte o refrão da música, mas não prestou atenção na historinha dela. Tem uma música do Bruno Marrone que é uma loucura mesmo, né? O nome da música é Um Sonho Louco. E presta atenção no que diz. Eu vou rodar a música, mas presta atenção no que diz. Fala assim, ó. 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Foi complicado pra mim. Hoje eu sonhei com você e nunca sofri tanto assim. Te vi beijando na boca de alguém que não era eu. Entregou-se feito louca àquele amor que era meu. Quando acordei, estava ali bem do meu lado. Nem te acordei, então te amei desesperado, inconformado. Então me olhou e perguntou do meu sufoco. Se eu fiquei louco, é que eu perdi o seu amor num sonho louco. Ah, meu Deus do céu, que loucura! Que loucura essa música do Bruno Marrone! Vou aproveitar aqui, peraí, tá indo pra casa? Oi, Lu, tá indo pra casa? Tá de nível hoje? Parabéns pra você nessa data querida, Luciana Ricciardi, meu bem, parabéns! Deus te abençoe, feliz aniversário, muita saúde, sucesso, paz, alegria, que Deus te abençoe e proteja sempre, sempre, sempre, sempre! Essa do Bruno Marrone é demais, hein? Ouve comigo!
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1: É fantástico. Se você pretende saber quem eu sou, eu posso lhe dizer: entre no meu carro na estrada de Santos e você vai me conhecer.

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1: Agora 8h50.
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1: Muito bem, turma, tá na hora. Em nome de Pizzaria Big Itália e Casa de Café Montebeller, a gente vai, mas a gente volta. A gente dá tchau. Mas claro, né? Amanhã tem mais. Boa noite, turma. Valeu, obrigado. 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
1: Label de Jur com Alceu Valença. Tchau, tchau, valeu, boa noite, ótima noite de terça pra você.

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2: Em Brasília, 19 horas.
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3: Olá, boa noite.
2: Boa noite para você que nos acompanha em todo o país.
3: Terça-feira, 25 de agosto de 2026.
2: Vamos aos destaques do dia.
3: Proteção no ambiente digital.
2: TikTok é multado em 153 milhões de reais por irregularidades no tratamento de dados de crianças e adolescentes.
3: E plataformas digitais têm até 17 de setembro para publicar relatório sobre medidas adotadas para a defesa desse público na internet.
2: Quem fala sobre o assunto é Fabrício Lopes, da Agência Nacional de Proteção de Dados.
4: Ele é uma maneira que a empresa tem de contar para a sociedade todos os seus esforços e processos que ela está fazendo para obedecer ao ECA Digital, especificamente no que se refere a lidar com denúncias.
3: Microempreendedores individuais podem prestar serviços a órgãos vinculados à administração federal.
2: São atividades, serviços como manutenção e pequenos reparos. Natália Koslick.
5: Nesta terça-feira foi publicada no Diário Oficial a atualização de dois editais que acrescentam 136 tipos de serviço à plataforma Contrata Mais Brasil.
3: Mês da gestante reforça a importância do pré-natal desde os primeiros sinais da gravidez.
2: Cuidados com a saúde da mãe e do bebê começam ainda no início da gravidez. Graziele Bezerra.
6: O pré-natal é o passo mais importante para uma gravidez saudável, tanto para a mãe quanto para o bebê.
3: Hoje, na apresentação da Voz do Brasil, eu, Luciana Vasconcelos e Luciano Seixas.
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3: A empresa ByteDance, controladora da rede social TikTok, foi multada em 153 milhões de reais por não garantir segurança de dados de crianças e adolescentes.
2: Entre as irregularidades apontadas pela Agência Nacional de Proteção de Dados estão o vazamento de informações e o direcionamento de publicidade a esse público.
3: A controladora da TikTok se comprometeu a fazer mudanças.
7: A decisão é resultado de um processo de fiscalização que identificou irregularidades nas duas formas de acesso ao TikTok, com e sem cadastro. Segundo a NPD, Agência Nacional de Proteção de Dados, a plataforma tratou dados de crianças e adolescentes sem uma base legal adequada e não adotou medidas suficientes para impedir esse tratamento e o cadastro desse público, explica Fabrício Guimarães Lopes, superintendente de fiscalização da NPD.
8: É um processo longo, né, que resultou nessa multa de 153 milhões.
9: A empresa não estava tomando as medidas necessárias para impedir que crianças e adolescentes acessassem a plataforma dela, e esse tratamento, além de ser em desacordo com a lei, acabou também sendo utilizado para oferecer publicidade para crianças e adolescentes no ambiente que a gente já sabia que não era apropriado para ela.
7: A NPD determinou ainda a eliminação dos dados coletados de forma irregular, e a ByteDance se comprometeu a implementar um plano de conformidade para melhorar a proteção de crianças e adolescentes no TikTok. Entre as medidas estão configurações de privacidade mais restritivas para menores de 16 anos, que só poderão ser alteradas com autorização dos responsáveis, além do reforço